0: 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As notícias do governo federal que movimentaram o país no dia de hoje.
1: Olá, boa noite.
2: Boa noite para você que nos acompanha em todo o país.
1: Sexta-feira, 4 de setembro de 2026.
2: Vamos ao destaque do dia.
1: Acesso à justiça.
2: Leis criam fundos para modernizar instituições e ampliar a capacidade de atendimento à população. Pablo Mundi.
3: Os recursos poderão ser usados na compra de equipamentos e softwares, infraestrutura, capacitação e modernização dos serviços.
1: Setembro Amarelo.
2: Saiba como buscar acolhimento em saúde mental na rede pública de saúde. Márcia Fernandes.
4: Quando o sofrimento for persistente e prejudicar a rotina, os estudos, o trabalho ou as relações, é importante buscar atendimento nas unidades básicas de saúde ou direto nos centros de atenção psicossocial.
1: Brasil completa 10 anos sem raiva humana transmitida por cães.
2: Mas a prevenção continua. Mantenha a vacinação em dia e proteja seu animal de estimação. Graziele Bezerra.
5: O objetivo da mobilização é vacinar principalmente na região de fronteira. Meta é imunizar 28 milhões de animais em todo o país.
1: Hoje, na apresentação da Voz do Brasil, Luciano Seixas e Mariana Jungmann.
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1: Novas leis que criam fundos para modernizar instituições do sistema de justiça.
2: Também foram atualizados os valores das custas dos processos judiciais.
1: Mais pessoas que recebem até R$5.000 por mês podem requerer gratuidade da justiça.
3: Quatro novas estruturas passam a ter recursos próprios para modernizar o sistema de justiça da União. As leis criam fundos para a Justiça Federal, o Superior Tribunal de Justiça, a Defensoria Pública da União e o Ministério Público da União. Os recursos poderão ser usados na compra de equipamentos e softwares, infraestrutura, capacitação e modernização dos serviços. Na Defensoria Pública, também poderão financiar ações de atendimento a grupos vulneráveis. No Ministério Público, estão previstas iniciativas de atendimento à sociedade e às vítimas. O ministro da Justiça e Segurança Pública, Wellington César Lima e Silva, falou sobre os efeitos esperados para mudanças para o sistema de justiça.
6: Todo o sistema de justiça da União, o Judiciário, o Ministério Público e a Defensoria têm condições efetivas de se reestruturar para prestar melhor o serviço.
3: A nova legislação também muda o valor das custas dos processos na Justiça Federal. A cobrança passa de 1% para uma faixa entre 2% e 3% do valor da causa. O valor mínimo será de R$ 193,20 e o máximo de R$ 107.332,80. O advogado-geral da União, Jorge Messias, fala sobre os impactos das mudanças.
7: Estes recursos novos da atualização das custas permitirá que estas instituições ampliem o seu parque tecnológico, invistam em inteligência artificial, ampliem o seu planejamento.
3: Quem não tem condições de pagar, continua podendo pedir a gratuidade da justiça. Pessoas com renda de até R$5.000 por mês passam a ter presunção de hipossuficiência, sem impedir a análise de cada caso. Reportagem Pablo Mundim.
2: Tecnologia aliada ao aprendizado na sala de aula.
1: Mais de 108 mil escolas de todo o país contam atualmente com estrutura adequada de internet para o ensino.
2: Os dados foram divulgados pelo Ministério da Educação, que realiza monitoramento nacional e avalia as condições de acesso à conexão banda larga nas redes públicas de ensino.
8: O Ministério da Educação atualizou os dados sobre as condições de conectividade das escolas públicas em todo o país. As informações são resultado do painel de monitoramento da Estratégia Nacional de Escolas Conectadas, realizado pelo MEC. 108.658 escolas públicas estão conectadas dentro dos parâmetros adequados, que envolvem o acesso à energia elétrica adequada, o serviço de conexão à internet para uso pedagógico e a cobertura de Wi-Fi. Ao todo, foram 138.086 escolas públicas monitoradas. Os dados do painel de monitoramento do MEC apontam que quase 137 mil delas em todo o país estão com condições adequadas de energia elétrica para suporte de conectividade. O monitoramento também aponta que cerca de 80% desse total de escolas tem velocidade de internet adequada para atividades pedagógicas, enquanto quase 81% tem cobertura de rede Wi-Fi dentro dos parâmetros estabelecidos. estabelecidos. Para avaliar as condições de conectividade das instituições, o Ministério utiliza o indicador Escolas Conectadas. A metodologia classifica as escolas em 6 níveis, a partir da análise conjunta das condições de energia, internet e Wi-Fi. Locução, Leôncio Almeida. Reportagem, Flávia Fernanda de Souza.
1: Uma rede vai monitorar a situação da educação especial inclusiva no Brasil.
2: O observatório será criado a partir de um edital que já está aberto.
1: A ideia é produzir indicadores e pesquisas para apoiar a criação de políticas públicas na área.
9: O edital vai criar o Observatório da Educação Inclusiva, rede que vai reunir universidades públicas de todo o país para estudar e acompanhar como está sendo oferecida a educação especial para estudantes com deficiência, transtornos e altas habilidades. Segundo Zara Figueiredo, secretária de Educação Continuada, Alfabetização de Jovens e Adultos, Diversidade e Inclusão do Ministério da Educação, existe hoje uma lacuna no monitoramento da educação especial brasileira e o observatório vem para cumprir essa função.
10: Hoje, nós não temos nenhuma base nacional atualizada com as informações sobre organismos e secretarias de políticas para as mulheres nos estados nem nos municípios. Logo, nós temos uma lacuna de informação no que se refere à estrutura destes organismos, à sua capacidade de gestão, às dificuldades que são enfrentadas no cotidiano da atuação destes organismos.
9: Na prática, o observatório vai reunir pesquisadores de diferentes regiões do Brasil para produzir informações sobre a educação inclusiva. A ideia é que, com esses dados, as políticas públicas sejam mais efetivas e direcionadas. As inscrições no edital estão abertas até o dia 5 de outubro. As instituições de ensino devem submeter as propostas para integrar o observatório. A coordenadora geral de formação docente e valorização das licenciaturas da CAPES, Lorena Lins, dá mais detalhes de como vai funcionar a rede.
11: Essa rede de instituições, ela vai ser selecionada pela CAPES por meio do edital que está aberto, e depois que essa rede tiver aprovada, né, em edital, então ela será a rede que vai monitorar, criar esses indicadores e fazer a avaliação dessas políticas.
9: Segundo Francisco Moraes da Costa Marques, coordenador-geral de avaliação, monitoramento e fortalecimento da política de diversidade do MEC, as instituições interessadas não devem deixar para enviar a proposta na última hora.
12: Porque as instituições interessadas têm que apresentar a proposta já com a rede formada. Então tem todo um trabalho prévio que tem que ser feito agora, durante o período de inscrições, para construir essa rede.
9: O edital prevê 8 milhões de reais em bolsas e os projetos poderão durar até 36 meses. Mais informações sobre o edital, as inscrições e os valores das bolsas podem ser obtidas pelo e-mail obeduc.ei@caps.gov.br. Reportagem, Luciana Colares de Holanda.
2: E uma dica para quem quer abrir o próprio negócio e foi estudante do FIES, o Fundo de Financiamento Estudantil.
1: Está disponível uma linha de crédito especial para financiar atividades profissionais de quem se formou e está em dia com o pagamento do fundo.
2: O financiamento deve estar na fase de amortização há pelo menos 3 anos ou ter sido quitado a partir de janeiro desse ano.
1: A coordenadora-geral de Política Fiscal do Ministério da Fazenda, Ana Paula Garcia, explica que o crédito funciona como incentivo a quem está com o pagamento em dia.
13: Quando essa pessoa, ela terminou a graduação, está pagando direitinho, ela já mostrou que ela é uma ótima pagadora e a gente está querendo dar um apoio para ela. Muitas das pessoas que estavam se chamando no FIES e eram adjuntos já eram empreendedoras.
2: O limite da linha de crédito para pessoa física é de R$ 80 mil, com até 60 meses para pagar e 6 meses de carência.
1: Já no caso de pessoas jurídicas, o crédito pode chegar até R$ 180 mil, com prazo de até 96 meses.
2: As contratações podem ser feitas pelo Banco do Brasil ou pela Caixa Econômica Federal.
1: Os gabaritos das provas do Exame Nacional para a Certificação de Competências de Jovens e Adultos, o INSEJA 2026, já podem ser consultados pelos participantes.
2: Os arquivos estão disponíveis no portal do Instituto Nacional de Estudos e Pesquisas Educacionais Anísio Teixeira, o INEP, e organizados por área de conhecimento.
1: Os resultados individuais serão divulgados em 14 de dezembro.
2: O INSEJA é destinado a jovens e adultos que não concluíram os estudos na idade apropriada, com participação voluntária e gratuita.
1: Para conferir, acesse ensejanacional.inep.gov.br.
2: Começa hoje nova etapa do Censo de Políticas para as Mulheres.
1: A iniciativa vai levantar a estrutura, o funcionamento, a capacidade e a atuação de órgãos públicos para o público feminino.
2: E as informações coletadas vão apoiar o planejamento, o monitoramento e o fortalecimento das políticas para as mulheres.
1: É o que explica Vanessa De Bortoli. Ela é secretária de Avaliação, Monitoramento e Gestão da Informação do Ministério das Mulheres.
10: Hoje, nós não temos nenhuma base nacional atualizada com as informações sobre organismos e secretarias de políticas para as mulheres nos estados nem nos municípios. Logo, nós temos uma lacuna de informação no que se refere à estrutura destes organismos, à sua capacidade de gestão, às dificuldades que são enfrentadas no cotidiano da atuação destes organismos. Logo, o censo, ele vem com o objetivo de cobrir essa lacuna e, para isso, serão convidados mais de 2.000 organismos e secretarias de políticas para as mulheres no Brasil.
2: O link para preenchimento está sendo enviado pelo Ministério das Mulheres. Quem não recebeu, pode solicitar um novo envio para o e-mail censo@mulheres.gov.br.
1: O prazo para preenchimento do questionário vai até 5 de outubro de 2026.
2: Este mês é conhecido como Setembro Amarelo, uma campanha nacional de valorização da vida e de proteção à saúde mental.
1: Quem precisa de cuidados pode acessar diferentes serviços no Sistema Único de Saúde.
2: É o que vamos ouvir agora na reportagem de Márcia Fernandes.
14: Na região da Ponte Alta, no Gama, a 40 minutos do centro de Brasília, uma fila de pessoas aguarda atendimento no CAPS, Centro de Atenção Psicossocial. Esses locais reúnem diferentes serviços voltados para a saúde mental. Além de psicólogos e psiquiatras, também contam com o trabalho de enfermeiros, terapeutas ocupacionais e assistentes sociais. Essa unidade do Gama disponibiliza ainda outras atividades, como crochê e pintura. A gerente do CAPS, Adriana Câmara, explica que a avaliação de cada paciente é feita de forma individual.
15: O paciente chega e ele é avaliado por uma equipe multi, né? E dessa avaliação a gente vê a demanda dele, se realmente é demanda para CAPS ou se ele pode ser referenciado para a rede. Então a gente vai avaliando, né? Se ele deixou de ter a vida dele minimamente, né, fazer as coisas básicas, então a gente começa a construir um plano terapêutico com ele.
14: Pacientes com problemas relacionados a jogos e apostas e dependentes químicos também encontram acolhimento nos CAPS. Esses centros fazem parte de uma rede de cuidados de promoção da saúde mental, que funciona de forma articulada, de acordo com o diretor do Departamento de Saúde Mental, Álcool e Outras Drogas, do Ministério da Saúde, Marcelo Kimati.
16: A área de saúde mental, hoje, é a maior preocupação de saúde do brasileiro. Ela envolve muitos fenômenos diferentes, muitas formas de expressar. Então, a rede de urgência e emergência, ela tem um componente de atenção à saúde mental. Os consultórios na rua têm um campo forte de atuação de saúde mental junto à população em situação de rua. De uma forma geral, todo o Sistema Único de Saúde, os dispositivos, eles têm um componente de atuação na saúde mental e que funcionam de uma forma articulada esses serviços que têm uma especificidade maior.
14: Quando o sofrimento psíquico for persistente, prejudicar a rotina, os estudos, o trabalho ou as relações, é importante buscar atendimento nas unidades básicas de saúde ou direto no Centro de Atenção Psicossocial. O atendimento pode ser iniciado por escolha própria ou por meio de encaminhamento de outros serviços da rede. Lembrando que o SUS também oferece consultas por teleatendimento em saúde mental para mulheres em situação de violência, mães atípicas e cuidadoras de pessoas com deficiência ou doenças raras. Reportagem Márcia Fernandes.
1: Serviços mediados por aplicativos e plataformas digitais já mobilizam 2 milhões de pessoas no mercado de trabalho.
2: É o que apontam dados da Pesquisa Nacional por Amostra de Domicílios Contínua, divulgados hoje pelo IBGE.
1: Os números mostram um crescimento de 17% desse ramo no terceiro trimestre de 2025.
2: A pesquisa considera trabalhadores que usam plataformas para oferecer serviços profissionais e também os chamados serviços gerais, como pequenos reparos e limpezas domiciliares.
1: Desse total, mais da metade atua no transporte particular de passageiros. O técnico da pesquisa PNAD Contínua, Gustavo Fontes, destaca essa expansão.
17: No Brasil, em 2025, havia aproximadamente 2 milhões de pessoas que realizavam trabalho por meio de plataformas digitais de serviços. Analisando por tipo de aplicativos de serviços, o maior contingente, né, de plataformizados exercia o trabalho por meio de aplicativos de transporte particular de passageiros. Em seguida, vinham os aplicativos de entrega, né? Observamos que houve um importante crescimento de 9,1% em comparação a 2024. Observa-se um predomínio, né, de trabalhadores por conta própria, né? Quase 87% dos plataformizados. E analisando o perfil sociodemográfico, né, dos ocupados plataformizados no trabalho principal, observa-se mais de 80% desses trabalhadores eram homens, enquanto as mulheres eram apenas 15,6%.
2: No mês de agosto de 2026, o Brasil vendeu para fora um volume maior do que comprou.
1: O saldo da chamada balança comercial ficou em 7 bilhões e 394 milhões de dólares e registrou um crescimento de 23,8% em relação ao mesmo mês do ano anterior.
2: O desempenho foi impulsionado pelo crescimento das exportações no mês, que avançaram quase 12,2%, com destaque para agropecuária, indústria extrativista e de transformação.
1: De janeiro a agosto, a balança apresentou um superávit de mais de 55 bilhões de dólares, com um aumento de 28,2%.
2: Vacine o seu bichinho contra a raiva.
1: Campanha tem como foco as regiões de fronteira, em cooperação com os países vizinhos.
2: A vacinação contra a raiva em cães e gatos é obrigatória por lei no Brasil.
1: A meta é imunizar 28 milhões de animais em todo o país.
5: O objetivo da mobilização é vacinar cães e gatos contra a raiva, principalmente na região de fronteira. De acordo com o diretor do Departamento de Doenças Transmissíveis do Ministério da Saúde, Francisco Edilson Ferreira, a campanha está em andamento em 23 estados, mas com atenção especial ao Acre, Rondônia e Mato Grosso do Sul.
18: A região da fronteira é uma região mais vulnerável para que a gente possa ter reintrodução do vírus, da variante canina, que a gente chama, que é o vírus da variante 1 e 2 da raiva, e que circula ainda em países vizinhos como Bolívia e Peru. Então, o objetivo dessa mobilização é a gente garantir uma cobertura vacinal boa nos nossos municípios de fronteira e, ao mesmo tempo, também mobilizar os países vizinhos a também manter essas coberturas altas.
5: O diretor Francisco Edilson lembra que a meta é imunizar 28 milhões de animais em todo o país e que a vacina é a melhor forma de proteção.
18: Para que evite que eles possam adoecer. E a raiva é uma doença praticamente 100% letal após a manifestação dos sinais clínicos. Então o animal morre, então a gente protege a saúde dos animais e consequentemente também a gente protege o ser humano, para que caso um ser humano entre em contato com um animal e seja agredido, esse animal, a gente tem um risco bem menor dele estar infectado e poder também provocar a doença no ser humano.
5: Há 10 anos o Brasil não registra a circulação da variante canina da raiva. Os 37 casos de raiva humana ocorridos na última década estão associados a variantes silvestres, e grande parte deles tem o envolvimento de morcegos. Mesmo assim, é importante manter em dia a vacinação de cães e gatos e a vigilância de animais suspeitos, como explica o veterinário Márcio Bicalho.
19: É muito comum fazendas, cidades muito próximas a áreas ambientais onde você tem esses animais. Aí as pessoas têm a mania de deixar o animal solto, né? Criar o cão e o gato à vontade, bicho ambiente. Esses animais entram na área de mata, têm contato com os animais doentes e trazem o vírus para casa. Ou com o morcego, trazem o vírus para casa.
5: A raiva pode ser letal se não for tratada imediatamente. Em caso de mordida, arranhão ou contato de risco com a saliva de mamíferos, a orientação é lavar o local com água e sabão e procurar um serviço de saúde o mais rápido possível, mesmo que o ferimento pareça pequeno. Reportagem Graziele Bezerra.
2: A Voz pelo Brasil. Hoje, Hoje vamos viajar pela Estrada Real, que tem 1.630 quilômetros, passando por Minas Gerais, Rio de Janeiro e São Paulo.
1: Ela é muito mais do que um caminho antigo, é um pedaço da história do Brasil que continua vivo.
2: Reconhecida como Monumento Nacional em 2023, a rota guarda as marcas do período colonial, do ciclo do ouro e dos momentos importantes da formação do país.
1: E às vésperas do 7 de setembro, a Estrada Real também ajuda a contar a história de caminhos por onde passaram riquezas, pessoas, ideias e movimentos que ajudaram a transformar o Brasil.
20: Antes do carro, do ônibus e das estradas asfaltadas, era por aqui que viajantes tropeiros e aventureiros cruzavam as montanhas de Minas. Símbolo do auge da mineração, a Estrada Real passa por mais de 180 cidades de Minas Gerais, Rio de Janeiro e São Paulo. Hoje, esses antigos caminhos formam uma das grandes rotas de turismo histórico do Brasil. São mais de 1.600 quilômetros divididos em quatro caminhos: o velho, o novo, o dos diamantes e o do Sabarabuçu. Reconhecida pelo governo federal em 2023 como Monumento Nacional, a Estrada Real nasceu ainda no período colonial. A coroa portuguesa oficializou os caminhos usados para levar o ouro e diamantes das regiões mineradoras até os portos. Séculos depois, o que era caminho de exploração virou roteiro de descoberta. E tem até passaporte para quem quiser registrar a viagem. Gratuito. O passaporte Estrada Real pode ser usado nas versões física ou virtual. Pelo caminho, o viajante coleciona carimbos nas cidades da rota. A influenciadora digital Graziela Guimarães fez a viagem com o marido e, segundo ela, depois do primeiro carimbo, fica difícil parar.
21: Nós nos cadastramos, né, no site da Estrada Real para ter direito ao passaporte, para experiência ser bacana mesmo. A Estrada Real, ele disponibiliza, né, o PDF mostrando todas as cidades que você consegue pegar esse carimbo. A gente conseguiu 21 carimbos passando nas cidades.
20: Mas é só deixar os centros históricos para perceber que a Estrada Real não é apenas uma viagem ao passado. É o que conta o guia Felipe Bezerra sobre a Serra do Espinhaço.
22: E a gente tem uma aula de geografia a céu aberto nessa viagem o tempo inteiro. Porque o que o Espinhaço faz? O Espinhaço, ele divide tudo que está à direita da cordilheira do Espinhaço, é a Mata Atlântica. No alto da serra são os campos rupestres. E à esquerda da serra começa o Cerrado Brasileiro. Então, no mesmo dia, você consegue sair do Cerrado, atravessar um campo de altitude e descer para a Mata Atlântica.
20: Há coisas que não aparecem no mapa. Pertinho de Diamantina fica a Ervanaria de Marcos Guião. Há 25 anos, ele recebe curiosos pelos aromas e propriedades medicinais de espécies da região.
23: Eu costumo dizer que lá é um jardim de delícias, né? Porque você experimenta uma planta, você sente o cheiro de outra. Ah, essa é doce, essa é azeda, essa é amarga, essa é salgada. E aí você vai lá, né? Uma viagem, né? De que a gente chama de testes dos sentidos, né? Você vai ver o cheiro, você vai ver a cor, você vai ver o gosto. Então, o tempo todo é uma área pequena que você faz um passeio que termina no pé da cachoeira da cidade.
20: Na Estrada Real, cada um pode escolher o caminho, o ritmo e a experiência. Pode ser de carro, a pé, de bicicleta, uma trilha, uma mesa com comida mineira. Talvez seja essa a melhor lembrança que o viajante leva da Estrada Real, que alguns caminhos não servem apenas para levar a um destino. Segundo o guia Felipe Bezerra, servem para a gente descobrir o que existe pelo caminho.
22: Os principais atrativos que eu brinco, que são os diamantes do caminho e o ouro do caminho, são as pessoas. São as pessoas com quem a gente convive, com quem a gente apresenta, porque acaba que elas são tão atrativas para quem recebe, quanto quem recebe é atrativo para elas, sabe?
20: Com sonorização de Reinaldo dos Santos, reportagem Karine Melo.
2: Na próxima sexta-feira, a gente continua a nossa viagem pelo Brasil. Nossa parada será no Parque Nacional da Serra da Capivara, no Piauí.
1: Criado em 1979, o local foi reconhecido como Patrimônio Cultural da Humanidade pela Unesco em 1991.
2: E essas foram as notícias do governo federal.
1: Fique agora com as notícias do Poder Judiciário e do Congresso Nacional. Boa noite, um bom fim de semana.
2: A gente volta segunda-feira. Boa noite.
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6: Presidente do Supremo participa de cerimônia no Planalto de criação de fundos para a Justiça Federal e STJ.
7: Justiça barra candidatura de José Roberto Arruda ao governo do Distrito Federal.
6: Patroa que mantinha empregada doméstica em regime de trabalho escravo volta a ter o nome na lista suja do governo.
7: Boa noite, eu sou Arthur Filho.
6: E eu sou Walter Lima.
7: O presidente do STF, do CNJ, ministro Edson Fachin, participou na manhã de hoje de uma cerimônia no Palácio do Planalto para a sanção de leis que criam e reestruturam fundos especiais do sistema de justiça, com destaque para o Fundo Especial da Justiça Federal e o Fundo Especial do Superior Tribunal de Justiça.
6: Ao final do discurso que fez durante evento no Planalto, o ministro Edson Fachin fez um pronunciamento sobre o momento vivenciado pelo Supremo Tribunal Federal. Vamos ouvir.
24: As instituições da República precisam ser preservadas. Nenhuma autoridade está acima da Constituição. Nenhum poder está acima da lei. Não haverá precipitação, mas tampouco omissão. A resposta institucional será firme, proporcional e rigorosa. Os acontecimentos recentes demonstram o acerto e a urgência de três metas de nossa gestão: a adoção de um código de ética, o fim do inquérito das fake news e a modernização do sistema de justiça.
7: Sancionada hoje a nova lei de custas da Justiça Federal e do Superior Tribunal de Justiça.
6: O presidente do STJ, ministro Luiz Felipe Salomão, participou da cerimônia com outras autoridades dos três poderes. Fátima Uchoa.
25: Segundo o ministro Salomão, a nova lei atualiza um modelo vigente há mais de duas décadas e contribui para ampliar o acesso da população à Justiça Federal, inclusive estabelece critérios para a gratuidade da justiça. Ele ainda destacou que a mudança busca ampliar o acesso aos serviços oferecidos, por exemplo, ao aposentado, à mãe que pede o benefício para o filho com deficiência, ao agricultor familiar e ao pescador artesanal. Ainda segundo o presidente do STJ, a nova lei protege os mais vulneráveis, estabelece a cobrança proporcional das custas processuais para causas de maior valor e transforma os recursos arrecadados em serviços para a sociedade.
7: Após acolher pedido do Ministério Público Eleitoral, justiça.

0: Até uma decisão definitiva, Arruda pode continuar em campanha, inclusive no horário eleitoral.
1: Patroa que mantinha mulher em condição análoga à escravidão volta a ter nome na lista suja do trabalho escravo.
2: A decisão é do Tribunal Superior do Trabalho, Marla Lacerda.
3: A empregadora, esposa de um desembargador em Santa Catarina. Ela mantinha em casa uma empregada doméstica que não recebia salário nem tirava folga. Essa situação fez o nome da patroa parar na lista suja do governo federal, mas o Tribunal Regional do Trabalho retirou. Diante disso, a Advocacia Geral da União acionou o TST, que anulou o processo do TRT, fazendo o nome da patroa voltar à lista suja.
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1: A você, uma boa noite.
2: Tenha um ótimo fim de semana.
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1: Eu sou Paula Groba e estes são os destaques de hoje do Jornal do Senado, que começa agora. O Senado aprova a proposta que reduz juros do seguro rural. Avançam novas regras para publicidade de apostas online. Sugestão de cidadão vira projeto para regulamentar psicoterapia. Boa noite. Para quem vive da produção no campo, ter acesso a crédito e proteção contra prejuízos pode fazer toda a diferença. Para facilitar esse acesso, o Senado aprovou uma proposta que reformula o seguro rural no Brasil, com previsão de juros menores e prioridade para produtores em operações de crédito. A medida também muda as regras de acesso ao seguro. Repórter Pedro Pince.
2: O custo do seguro será bancado por um fundo com recursos públicos. Chamado de Fundo Catástrofe, ele está previsto em lei desde 2010, mas nunca funcionou por falta de recursos contínuos e de regulamentação. Agora, o projeto busca suprir essa lacuna e prevê a administração do fundo por pessoa jurídica, da qual poderão participar, na condição de cotistas, as sociedades seguradoras, as sociedades cooperativas de seguros, as sociedades resseguradoras, empresas da cadeia produtiva do agronegócio e cooperativas da produção agropecuária. O texto também cria novos benefícios para as operações de crédito rural que têm a proteção do seguro. As mudanças feitas pela Câmara foram principalmente para detalhar as regras do seguro quando ele for usado como garantia em empréstimos rurais. A autora da proposta, a senadora Tereza Cristina, do Progressistas de Mato Grosso do Sul, lembrou que os produtores rurais esperavam a aprovação da proposta.
3: Ou seja, o seguro rural, com certeza, ele vai contribuir para a estabilidade da renda agrícola, e é isso que nós precisamos. E para também a segurança alimentar do nosso país, reduzindo a vulnerabilidade do produtor, estabilizando as cadeias produtivas e fortalecendo a resiliência do setor frente às mudanças climáticas.
2: Para contar como garantia de empréstimo do setor rural, o banco poderá exigir que a apólice de seguro contenha algumas cláusulas específicas, como cessão fiduciária, em que o devedor transfere temporariamente a titularidade de um direito ou crédito ao credor até que a dívida seja paga. O texto segue agora para a sanção presidencial.
1: Senadores também aprovaram regras mais claras para a regularização de propriedades embargadas por crime ambiental. Pelo projeto, se o órgão ambiental não se manifestar sobre o acordo de regularização em 60 dias, o proprietário pode voltar a produzir. Repórter Raíssa Abreu.
4: A proposta teve como relator o senador Zequinha Marinho, do Podemos do Pará, e prevê que o órgão ambiental informe os proprietários infratores sobre a possibilidade do acordo de regularização logo na notificação da irregularidade. Com 60 dias sem resposta do órgão ambiental, o produtor volta à atividade. O autor, senador Sérgio Petecão, do PSD do Acre, disse que a medida vai beneficiar especialmente os pequenos produtores.
5: Hoje, os órgãos dão-lhe um embargo de gaveta de 3, 4, 5 anos, essa pessoa fica totalmente impossibilitada de fazer qualquer coisa. Porque, da forma que nós estamos hoje, é uma luta desigual com os nossos produtores.
4: O projeto foi enviado à Câmara dos Deputados.

0: Na Amazônia, chegar até uma escola pode ser um desafio. Grandes distâncias, transporte difícil e falta de infraestrutura são alguns dos obstáculos enfrentados pela educação na região. Para levar em conta essas diferenças, a Comissão de Assuntos Econômicos aprovou a criação do Fator Amazônico para a Educação Básica. A proposta prevê que a distribuição de recursos federais considere as particularidades da Amazônia Legal. Repórter Marcela Cunha.
1: A proposta cria um índice, o Fator Amazônico, para que a distribuição de recursos federais leve em conta características como as grandes distâncias, a baixa densidade populacional e as dificuldades de transporte e infraestrutura. Durante a discussão, o senador Oriovisto Guimarães, do PSDB do Paraná, questionou se o aumento dos recursos destinados à Amazônia poderia reduzir o que é aplicado em outras regiões. Relator do projeto, o senador Eduardo Braga, do MDB do Amazonas, afirmou que a proposta pretende considerar os custos específicos sem prejudicar os demais estados.
2: Imagine o transporte escolar em um estado que tem 1,5 milhão de quilômetros quadrados e com um vazio demográfico tão grande. Isso, obviamente, não tirará recurso de outras regiões.
1: O índice será aplicado ao Fundeb e a programas federais de alimentação e transporte escolar, transferência direta de dinheiro às escolas, educação infantil e infraestrutura, entre outros. A proposta segue agora para a Comissão de Educação, onde será analisada em decisão final.
0: Elas estão nas redes sociais, nos uniformes de times e até em propagandas com influenciadores, as apostas online. Mas esses tipos de jogos podem ganhar novas regras de publicidade e de proteção aos cidadãos. A Comissão de Ciência e Tecnologia aprovou um projeto que proíbe propagandas e patrocínios de bets e cria mecanismos para limitar perdas e evitar o jogo compulsivo. As informações com Patrícia Oliveira.
3: O texto proíbe propaganda de apostas em rádio, televisão, redes sociais e outras plataformas, além do patrocínio a clubes, competições esportivas, atletas e influenciadores. A proposta também prevê mecanismos de proteção, como autoexclusão, limites de depósitos e perdas e alertas sobre os riscos do jogo compulsivo. Outra novidade, destacada pelo relator, senador Alessandro Vieira, do MDB de Sergipe, é a classificação de jogos considerados de risco excessivo à saúde, que terão a oferta proibida, como os de ciclos rápidos e repetitivos e de resultados aleatórios, que estimulam o jogador a continuar apostando.
4: Consiste no deslocamento do foco regulatório da mera comunicação comercial para o desenho do produto.
3: O projeto também cria um novo tipo de crime para quem divulgar apostas de operador que não seja autorizado. Para influenciadores, atletas e pessoas famosas, a pena poderá ser maior. A proposta segue para análise da Comissão de Assuntos Sociais.
0: Afinal, quem é que pode exercer a psicoterapia no Brasil? Essa é a discussão que chega agora ao Senado. Uma sugestão apresentada por um cidadão, que restringe a prática a psicólogos e psiquiatras, foi transformada em projeto de lei pela Comissão de Direitos Humanos e Legislação Participativa. A reportagem é de Márcio Maturana.
5: A psicoterapia só poderá ser praticada por psicólogos e psiquiatras, segundo uma sugestão de cidadão que virou projeto de lei e começa a ser discutida agora no Senado. A sugestão legislativa apresentada no portal E-Cidadania em 2024 por Ícaro de Almeida Vieira foi aprovada na Comissão de Direitos Humanos com parecer favorável da senadora Mara Gabrilli, do PSD de São Paulo.
6: Restringir o exercício de tais práticas a esses profissionais contribuirá para garantir que as intervenções que não são isentas de riscos aos pacientes sejam balizadas pelos pressupostos científicos da psicologia e da psiquiatria.
5: Qualquer cidadão pode apresentar ideia legislativa no portal senado.leg.br/e-cidadania. Se receber pelo menos 20 mil apoios em 4 meses, vira sugestão legislativa e é analisada pela Comissão de Direitos Humanos. Se aprovada, se transforma em projeto de lei.
0: Técnicos Eliseu Caires, o Jornal do Senado fica por aqui. Acompanhe agora as notícias do Tribunal de Contas da União e da Câmara dos Deputados. Boa noite e um bom fim de semana.
7: Minuto do TCU.
8: O Tribunal de Contas da União avaliou a oferta e a demanda profissional nas áreas de ciência, tecnologia, engenharia e matemática no Brasil. A auditoria mostrou que o país tem dificuldades para formar e aproveitar esses profissionais. A fiscalização apontou baixa qualidade da formação básica, pouca procura pelo ensino técnico e altas taxas de evasão em cursos de nível superior. O TCU também identificou que a formação oferecida pelas instituições de ensino nem sempre atende às necessidades do mercado de trabalho. Outra falha é a falta de coordenação entre as políticas de educação, trabalho e inovação. O tribunal recomendou que o governo crie um grupo para coordenar as áreas e elabore plano estratégico para a formação de profissionais. Saiba mais em tcu.gov.br.
7: TCU, fiscalização a serviço da sociedade. Jornal Câmara dos Deputados. Câmara institui política para incentivar a produção de alimentos orgânicos.
9: Parlamentares ratificam acordo internacional para impedir a pesca ilegal.
7: Plenário cria universidades federais no Amapá, no Rio e em Minas Gerais.
9: Boa noite. A Câmara aprovou a criação de 3 universidades federais. O repórter Marcelo Lascher traz mais informações sobre as novas unidades de ensino superior.
10: A Câmara dos Deputados aprovou projetos do governo que criam 3 novas universidades federais. Um dos projetos aprovados transforma os Centros Federais de Educação Tecnológica de Minas Gerais e do Rio de Janeiro, respectivamente, na Universidade Federal de Ciência e Inovação de Minas Gerais e na Universidade Federal de Ciência e Inovação do Rio de Janeiro. As 2 novas instituições vão atuar no nível superior e na formação profissional técnica de nível médio. As novas universidades vão aproveitar a estrutura já existente. Tanto o CEFET de Minas Gerais quanto do Rio de Janeiro têm unidades em 8 municípios. De acordo com o governo, transformar CEFETs em universidades favorece parcerias, obtenção de recursos e novos programas de pós-graduação. O relator, deputado Rogério Correia, do PT de Minas Gerais, resumiu os objetivos da proposta.
11: A proposição lista os objetivos das instituições e reafirma o compromisso em atuar ao nível superior, mas também na formação profissional técnica de nível médio.
10: O plenário também aprovou o projeto que cria a Universidade Federal da Fronteira Norte. A instituição será criada a partir do desmembramento da Universidade Federal do Amapá, a Unifap, e será sediada no município de Oiapoque. A justificativa do governo ao propor o desmembramento da Unifap e criação da Universidade Federal da Fronteira Norte é a necessidade de expandir as atividades acadêmicas que contribuam para o desenvolvimento da região. A proximidade da fronteira com a Guiana Francesa também foi apontada como importante para fortalecer a cooperação acadêmica e científica entre Brasil e França. Outra justificativa é a demanda por profissionais capacitados para pesquisa de petróleo na costa do Amapá. De acordo com o governo, a criação da nova universidade não terá impacto orçamentário este ano, já que vai aproveitar a estrutura já existente. Já para o ano que vem e 2028, os gastos são estimados em R$20 milhões por ano, recursos que serão previstos no orçamento. A criação das 3 universidades foi criticada pela oposição, como o deputado Luiz Carlos Raul, do Podemos do Paraná.
12: Evidentemente, meu partido não vai ser contra a criação de uma universidade. Mas cá entre nós, né? O projeto chegou dia 10 de agosto, dentro do período eleitoral. É evidente um projeto eleitoreiro.
10: Já deputados da base do governo defenderam a necessidade de criação de novas universidades federais, principalmente no interior. Foi o que disse o deputado Chico Alencar, do PSOL do Rio de Janeiro.
13: Então é muito importante tomarmos essas medidas nesse sentido, de constituir uma universidade que opere nos ditames constitucionais, ensino, pesquisa e extensão e gestão democrática.
10: Os projetos que criam a Universidade Federal da Fronteira Norte e as Universidades Federais de Ciência e Inovação de Minas Gerais e do Rio de Janeiro seguiram para análise do Senado. Da Rádio Câmara de Brasília, com informações de Antônio Vital, Marcelo Larcher.
9: Depois de passarem na Câmara, os projetos que criam as universidades federais também foram aprovados pelo Senado e enviados à sanção presidencial.
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15: Saúde.
16: Doutor Fernando Máximo, do PL de Rondônia, repudia restrições da Anvisa ao uso da polilamina, desenvolvida pela cientista Tatiana Sampaio após 30 anos de pesquisas. Produzida a partir de uma proteína extraída da placenta, a substância tem potencial para regenerar a medula espinhal.
9: De acordo com o Dr. Fernando Máximo, a Anvisa limitou a aplicação da molécula a 72 horas após o trauma e a certas lesões. O parlamentar cita casos de recuperação após meses do acidente e defende o acesso ao tratamento experimental.
15: Previdência.
16: A Comissão de Previdência Social e Família aprovou o projeto que cria o Auxílio Mãe Atípica e estabelece um benefício de R$ 600 mensais. Carla Dixon, do PL do Rio Grande do Norte, comemora a aprovação, mas defende que o valor seja elevado para um salário mínimo.
9: A deputada quer garantir ainda o acesso à assistência e a outros benefícios sociais, ampliando a proteção a famílias com casos de neurodivergência. Carla Dixon observa que as mães atípicas precisam de apoio efetivo, já que enfrentam abandono, perda de emprego e falta de terapias.
15: Trabalho.
16: A Câmara aprovou dois projetos que fortalecem a estrutura da Justiça do Trabalho nos estados do Ceará e do Rio Grande do Sul. O repórter Antônio Vital acompanhou a votação.
17: A Câmara dos Deputados aprovou dois projetos que ampliam a estrutura da Justiça do Trabalho. Os dois foram enviados ao Congresso pelo Tribunal Superior do Trabalho. Um deles autoriza a criação de 51 cargos no Tribunal Regional do Trabalho da 7ª Região, sediado em Fortaleza, no Ceará. A proposta prevê 5 vagas de juiz do trabalho substituto, 31 de analista judiciário e 15 de técnico judiciário. As despesas são estimadas em R$ 12 milhões. O segundo projeto aumenta o quadro do Tribunal Regional do Trabalho da 4ª Região, com sede em Porto Alegre, no Rio Grande do Sul. O texto prevê a criação de 16 vagas para juízes do trabalho substitutos, 7 cargos em comissão e 165 funções comissionadas. A medida também transforma 48 cargos de chefia de gabinete em cargos de assessor. O custo anual é de R$ 18 milhões. Nos dois casos, a justificativa é de que as varas do trabalho apresentam déficit de pessoal e enfrentam aumento constante de ações judiciais. As duas propostas renderam debate no plenário. O deputado Kim Kataguiri, do Missão de São Paulo, criticou o aumento de gastos.
18: A gente está falando aqui de criar mais cargos dentro da justiça trabalhista, que é o ramo da nossa justiça, dos mais ineficientes que nós temos hoje. E, mais uma vez, eu acho que este plenário tem de se comprometer a não criar mais nenhum cargo no judiciário brasileiro, considerando que nós temos um judiciário mais caro do mundo.
17: O governo defendeu a aprovação dos dois projetos, como explicou o deputado Bongás, do PT do Rio Grande do Sul.
19: Se trata de estruturação das varas do trabalho. O que nós temos ouvido muitas vezes, e quando essa casa votou a reforma trabalhista, ela tratou de anular proteção para os trabalhadores. Então, nessa situação, nós defendemos para que a estrutura da Justiça do Trabalho ela seja forte para garantir direitos.
17: Os dois projetos serão encaminhados para análise do Senado. Da Rádio Câmara de Brasília, Antônio Vital.
9: Talíria Petroni, do PSOL do Rio de Janeiro, defende o fim da escala 6x1 como parte da luta histórica pela redução da jornada de trabalho. A deputada lembra que a Constituição reduziu a jornada semanal de 48 para 44 horas, apesar das previsões de que a mudança provocaria desemprego.
16: Talíria Petroni avalia que os ganhos de produtividade e os avanços tecnológicos devem permitir mais tempo livre aos trabalhadores sem redução salarial. Ela cita acidentes, mortes e afastamentos por transtornos mentais relacionados ao trabalho para reforçar a necessidade de combater a sobrecarga.
9: Reginaldo Lopes, do PT de Minas Gerais, acredita que a redução da jornada de trabalho para 40 horas semanais trará mais qualidade de vida e produtividade. O deputado ressalta que o descanso é fundamental para prevenir afastamentos e permitir o convívio familiar e a qualificação.
16: De acordo com o Reginaldo Lopes, a medida beneficia principalmente trabalhadores vulneráveis e sem força sindical. O parlamentar também afirma que não há estudos técnicos que comprovem que a redução da jornada trará prejuízos econômicos ao país.
15: Relações Exteriores.
9: O plenário da Câmara aprovou acordo internacional voltado para impedir a pesca ilegal. Confira os detalhes com a repórter Ana Raquel Macedo.
20: A Câmara dos Deputados aprovou o texto do acordo internacional assinado pelo Brasil, destinado a impedir a pesca ilegal. É o primeiro acordo internacional sobre o assunto, com foco específico no controle dos portos como ferramenta de combate à pesca ilegal, não declarada e não regulamentada. Esse tipo de atividade ilegal prejudica os ecossistemas marinhos e os meios de subsistência das comunidades que dependem da pesca. O acordo foi assinado em 2009, na Conferência da Organização das Nações Unidas para a Alimentação e a Agricultura, a FAO, na Itália. De acordo com o organismo internacional, a pesca ilegal é responsável pela captura de 11 a 26 milhões de toneladas de pescados por ano, com perdas econômicas anuais entre 10 e 23 bilhões de dólares. Os países que assinaram o acordo se comprometem a impedir que embarcações envolvidas em pesca ilegal utilizem portos ou desembarquem suas cargas, o que dificulta a entrada do pescado de origem ilícita nos mercados nacionais e internacionais e reduz os incentivos econômicos à continuidade dessas operações. Se houver prova suficiente da atividade ilegal, o país deve não só recusar a entrada ou o uso do porto, mas também comunicar aos demais países e organizações competentes sobre o ocorrido. De acordo com o relator do texto, o deputado Alencar Santana, do PT de São Paulo, a adesão ao acordo é estratégica para o Brasil. Do ponto de vista ambiental, fortalece os instrumentos de conservação dos recursos marinhos. E do ponto de vista econômico, protege a pesca artesanal e industrial nacional da concorrência desleal. O acordo foi aprovado de maneira simbólica pelo plenário, sem votos contrários. Para a deputada Érica Cocai, do PT do Distrito Federal, o Brasil se une à comunidade internacional para impedir esse tipo de atividade.
21: Esse é um acordo internacional para a preservação dos biomas, preservação da pesca e eliminação da pesca ilegal. E esse acordo possibilita esta unidade internacional, ou o Brasil se inserir numa unidade internacional para impedir que haja a pesca ilegal, e o dano da pesca ilegal é absolutamente concreto.
20: O texto do acordo internacional destinado a impedir a pesca ilegal seguiu para a análise do Senado. Da Rádio Câmara de Brasília, com informações de Antônio Vital, Ana Raquel Macedo.
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23: Justiça. Para Bia Kicis, do PL do Distrito Federal, as investigações da Polícia Federal apontam o envolvimento do gabinete do ministro Alexandre de Moraes em contratos de prestação de serviços para o Banco Master. No entendimento da deputada, a gravidade das denúncias ultrapassa limites legais e morais.
9: Bia Kicis argumenta ainda que as denúncias de censura e de perseguição contra opositores evidenciam a crise de credibilidade da cúpula do judiciário. Na visão da parlamentar, há um enfraquecimento do devido processo legal no país.
23: Sargento Faur, do PL do Paraná, pede o afastamento do ministro Alexandre de Moraes e do procurador-geral da República, Paulo Gonê, para a investigação de possíveis conflitos de interesse no caso envolvendo o empresário Daniel Vorcaro e o Banco Master.
9: Para Sargento Faur, os serviços descritos pelo escritório da mulher do ministro Alexandre de Moraes a Daniel Vorcaro não justificam os mais de 129 milhões de reais cobrados. Sobre Gonê, o deputado diz que o procurador deveria ser impedido de analisar casos nos quais seu nome esteja envolvido.
23: Jandira Fegali, do PCdoB do Rio de Janeiro, cobra a instalação de uma CPI para investigar o Banco Master. A deputada afirma que parlamentares governistas assinaram o requerimento, mas apontam que um acordo político na Câmara impediu a abertura da investigação.
9: Jandira Fegali pede que as apurações sobre o Banco Master alcancem de forma isonômica autoridades e parlamentares citados no caso. Ela também questiona a atual relatoria do processo no STF diante de informações sobre encontros com dirigentes da instituição financeira.
23: Na avaliação de Ranieri Paulino, do Republicanos da Paraíba, o STF precisa resgatar a neutralidade e o devido distanciamento das partes. O congressista cobra postura imparcial e integridade dos magistrados superiores para preservar a credibilidade do judiciário.
9: Ranieri Paulino ressalta a importância de defender a imagem das instituições democráticas acima de divergências partidárias ou ideológicas. Para o deputado, o Congresso e os tribunais devem manter uma atuação firme na apuração de desvios e no resgate da confiança da população.
23: Aloysio Mendes, do Republicanos, acusa o ministro do Supremo Tribunal Federal, Flávio Dino, de interferir na política do Maranhão. O parlamentar alega que o magistrado atua indevidamente em processos judiciais contra seus adversários políticos.
9: Aloysio Mendes aponta o que considera abusos judiciais, como o afastamento de um conselheiro do Tribunal de Contas do Maranhão e o descumprimento do sigilo da fonte jornalística. O deputado defende o respeito ao devido processo legal para assegurar a estabilidade no estado.
23: Agricultura. Os deputados aprovaram um projeto que estimula a produção de alimentos orgânicos. O repórter Antônio Vital acompanhou a votação.
17: O plenário da Câmara aprovou o projeto que cria uma política nacional de agroecologia e produção orgânica, com a previsão de preferência nas compras públicas para produtos orgânicos da agricultura familiar, linhas de crédito e mecanismos de garantia de preços. O projeto foi apresentado pelo deputado Valmir Assunção, do PT da Bahia, e recebeu parecer favorável do relator, deputado Padre João, do PT de Minas Gerais. O projeto define princípios e diretrizes para o plano, propõe as fontes de financiamento e cria um sistema de certificação de produtos de base agroecológica. Entre os objetivos da proposta estão a oferta e o consumo de alimentos sem resíduos químicos danosos à saúde e o desenvolvimento de sistemas agrícolas sustentáveis. A Política Nacional de Agroecologia e Produção Orgânica também prevê outros instrumentos para expandir a produção agroecológica. Entre eles estão o seguro rural para a agricultura familiar, subsídios para os produtos, monitoramento de agrotóxicos e fertilizantes sintéticos na água e nos alimentos e a oferta de cursos técnicos de nível médio e superior de agroecologia. O projeto prevê ainda que regulamento do governo vai estabelecer um sistema participativo de certificação da produção agroecológica, com selo destinado prioritariamente aos agricultores familiares, povos e comunidades tradicionais. O projeto foi criticado pela deputada Adriana Ventura, do Novo de São Paulo.
1: O projeto, ainda que bem intencionado, uma vez que reconhece a agroecologia para produção sustentável, incentiva pesquisa e inovação, os instrumentos que ele usa para chegar nesse projeto é intervenção estatal excessiva, compras públicas que são dirigidas porque exige prioridade e não se baseando em preço e eficiência, dá incentivo fiscal sem análise de custo.
17: De acordo com a proposta, o plano para estimular a agricultura orgânica receberá recursos do orçamento e será implementado pelo governo federal com a cooperação de estados e municípios. O governo fica ainda autorizado a criar linhas de crédito para financiar a produção, beneficiamento e comercialização de alimentos orgânicos ou agroecológicos e do extrativismo sustentável, bem como para a implantação de projetos de geração de energia alternativa e renovável. O relator da proposta, deputado Padre João, falou da importância de ter uma política articulada para estimular a produção de alimentos saudáveis.
2: Eu venho acompanhando há mais de 20 anos a questão da produção do nosso país e com estudos de várias universidades, a gente tem acompanhado a importância que é ter essa política mais estruturante, que incentive de fato um alimento que garanta saúde e vida para o nosso povo. De entender que a segurança alimentar, alimentos saudáveis, é muito importante.
17: O projeto que cria uma política nacional de agroecologia e produção orgânica seguiu para análise do Senado. Da Rádio Câmara de Brasília, Antônio Vital.
23: Habitação.
9: Hildo Paulo Rocha, do MDB do Maranhão, afirma que a meta de contratação de 50 mil moradias rurais previstas para este ano não vai se concretizar. Ele propõe a criação de um novo cadastro de reserva com a possibilidade de outras entidades já aprovadas serem chamadas.
3: Segundo o deputado, nesta nova etapa do Minha Casa Minha Vida Rural, apenas 20 mil contratos foram contemplados. E o do Rocha espera que o governo federal aceite a proposta da Federação das Entidades de Habitação Social do Norte e Nordeste do Brasil para beneficiar outras 20 mil famílias rurais ainda neste ano.
9: Termina agora o Jornal Câmara dos Deputados, produzido pela Rádio Câmara, com trabalhos técnicos de Everson Urani e apresentação de José Carlos Andrade e Luciana Vieira. Uma boa noite para você e um bom fim de semana.
3: Uma ótima noite e um excelente feriado também. A Voz do Brasil volta na terça-feira.
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7: 22:11.
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6: 22 horas e 27 minutos.

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4: 22:42.
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2: Vinte e duas horas e 50 minutos.
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1: 22 horas e 57 minutos.
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5: 23 horas e 5 minutos.

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3: 23 horas e 19 minutos.

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4: 23 horas e 28 minutos.

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3: 23 horas e 36 minutos. 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
4: 23 horas e 43 minutos.

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5: 23 horas e 57 minutos.

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0: 0h23.
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1: 2 horas e 22 minutos. 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
1: 2:37.

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1: 2:53.

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1: 3 horas e 16 minutos.

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1: 3 horas e 27 minutos.

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1: Muito bom dia, meu povo. São 5 horas e 1 minuto, 5 e 1, nesse sabadão maravilhoso, 5 de setembro de 2026. São 5 horas e 2 minutos agora. Ah, aqui é o Craquel comunicando com você, meu compadre, minha comadre. Vamos levantar pela 91,9. Programa Manhã Sertanejo, de segunda a sábado, das 5 às 7 da manhã. Aqui comigo, aqui, ó, na nossa 91,9 FM Eldorado, a pioneira, né? Muito obrigado pela sua sintonia, pela sua companhia. Até às 7 da manhã, tocando a música raiz pra você que tá em casa, pra você que tá na roça, na chácara, nos sítios, nas fazendas. Para você que está aqui nos bairros da nossa cidade, na região, em todas as cidades aqui na região de Mineiros, muito obrigado pela sua audiência. Você que tá, já levantou, já fez aquele cafezinho, muito bom dia, não fez não? Faz aí, manda para nós aqui, traz para nós aqui no estúdio, né? Nós estamos precisando tomar um café, gente. 5 horas e 2 minutos, ô cafezinho que faz falta uma hora dessa, viu? 5 e 2, e aqui em Mineiros tá mais ou menos assim, ó. Mineiros tá, a temperatura tá entre 23 e 31 graus, a umidade relativa do ar tá entre 53 e 89, melhorou. O sol nasce às 6h35, vai embora às 18h23. Ventos a 13 por hora, ventos a 13 por hora, traz chuva pra nós, hein? Chuvas, 2,2 milímetros de chuva. 66% que nós teremos. 2,2 milímetros de chuva hoje, né? E as rajadas de vento a 48 km por hora. Ontem à noite choveu, hein? Ontem à noite choveu aqui em Mineiros. Deu uma chuvinha boa, uma chuvinha gostosa, né? Ah, mas Deus é misericordioso com nós, viu? Deus sempre é misericordioso com nós, né? E que Deus possa te abençoar, possa te guardar, te proteger. A todos nós, aos nossos familiares, né? A minha mãe que tá internada, a Dona Maria, né? Que tá internada, né? Que Deus possa estar botando a mão nela lá nesse momento. Lá no hospital, abençoando, guardando ela, guardando minha irmã que tá lá tomando conta, né? Que Deus possa abençoar todos os enfermos, né? Eu falo em nome da minha mãe, mas todos os enfermos, que Deus possa estar botando a mão santa dele e curando eles em nome de Jesus, viu? São 5 horas e 4 minutos, 5 e 4. 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

0: 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Vamos de música, que agora eu vou atender o Lindomar, vou atender o Claudeir. Vamos de música. 5:05, meu povo.
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0: São 5:06. André e Andrade, Dor da Solidão, Dor de Solidão.

0: 5:21, 5:21, né? Você pode estar mandando o seu zap aqui pelo 36720322. Olha, mais uma, né? O ministro Mendonça tentando consertar a coisa. E a PGR vai apurar a conduta da Polícia Federal, rapaz, em relatório que ligou o Moraes a boca, né? Eles estão querendo por tudo calar o ministro Moraes, né? Ele que descobriu essa farsa toda aí, e eles estão tentando de todas as maneiras calar o ministro, mas não vão conseguir não, viu? O Brasil tá começando a tomar rumo, viu, gente? Tô começando a acreditar no país, hein? Tô começando a acreditar no país. Sabe aquele jogador do Flamengo, Pulga? Ele renovou o contrato com o Flamengo até 2029, né? Rapaz, a valorização do Flamengo com ele foi muito grande, né? A política tá pegando fogo pelo Brasil, né? E tá chegando o dia de você saber votar, viu? Tá chegando o dia, tá na hora da gente exercer a nossa função. Se for pra trocar, vamos trocar. Se não for, continue. Mas a gente precisa mostrar esse pessoal lá em Brasília que a gente tá atento a tudo que tá acontecendo com eles lá, né? Os caras tão metendo a mão em nós e nós estamos aqui, né? Rindo pros caras, né? Batendo palma pros caras, né? Pensa bem, viu, meu compadre? Você pensa bem, você que tá em casa, na chácara, nos sítios, nas fazendas, pense bem no dia 8 de outubro. Exerça a sua função de voto. Vá lá, não fique sem votar, não. Você vai votar em A, B ou C, não interessa, mas vai lá e vote no dia da eleição, viu? O voto é um bem sagrado, é um direito que nós conseguimos, né? Então, você vai lá e vote, meu compadre, minha comadre, não deixe de votar, não. Se você vai votar em A, você vai lá e vota. Se vai votar em B, vai lá e vota, mas pense bem na hora de votar, mas pense bem mesmo. Olha o que nós estamos atravessando pelo país, olha o tanto de lojas fechadas, Casa Bahia afundou pelo país inteiro, esse monstro chamado Casas Bahia, que é riquíssimo, não estão dando conta. Muitas empresas fechando, muitas empresas indo para Portugal. Tem que pensar bem, viu, meu compadre? Tem que pensar bem. Pessoal que mora aí no sítio, nas fazendas, nas chácaras, tem que vir votar e tem que pensar bem a dificuldade que vocês estão passando, viu? Não é fácil. E vocês que moram aí na chácara, no sítio, nas fazendas, vocês que são os agricultores, vocês que são do agro, vocês que sustentam esse país, vocês que nos sustentam, tem que pensar bem. São 5:15, você ouviu entrevista com o Milionário Zé Rico, ouviu também Dor da Solidão com o André e Andrade, né? Deixa eu ouvir aqui meu amigo Claudeir Pina. Fala com nós aqui, Claudeir. Bom dia, meu camarada.
1: Bom dia, Cratetel. Aqui é o Claudeir Pina na Nossa Aparecida.
0: Opa!
1: Aqui no Ribeirão do Ferro. Queria ouvir um modão aí. Chão Carreiro Padinho. Amor e Saudade. E oferecer para todos aí da rádio.
0: Tá certo.
1: Para toda a minha família lá pro Lindomar, lá na Fazenda Brejão. Para o Boró, que tá lá no Retiro. E para todos aí da rádio e para todos gostar da música.
0: Amém. Tchau, obrigado. Lembrando que o Vila ontem tomou uma goleada em 5-0. O Vila perdeu ontem pro Atlético, hein? O que aconteceu com o Vila Nova, meu Deus? Que foi a Minas Gerais, São João del Rei. E tomou uma sonora goleada ontem de 5-0. Vila, ô meu Vila. Quem fala com a gente também? Meu amigo Lindomar. Fala com nós aí, Lindomar, bom dia. Tá chovendo por aí, Lindomar?
2: Bom dia, Capitão. Aqui amanheceu garoando. Que tá dando uma garoinha, viu? Aqui na fazenda, Brejão, aqui na região da 40, aqui. Beira da Invernadinha.
0: Aí chove bem, hein?
2: Toca uma música aí de Peão Carreiro aí, a música Meu Lugar é Aqui.
0: Certo.
2: Ofereço aí pra todos os ouvintes, lá pro Claudeir Pina.
0: Ele tá ouvindo.
2: Na beira do Ribeirão do Ferro.
0: Ele tá ouvindo.
2: Pra todos os ouvintes aí, viu?
0: Muito obrigado, meu amigo Lindomar Santos, né, Lindomar Santos? São 5:16, 5:16, meu povo. E a gente vai aqui, ó, buscando a música do Lindomar aqui pra tocar pra ele aqui, uma música linda aqui. 5:16.

0: São 5 horas e 27 minutos. Deixa eu mandar um abraço pro meu amigo Pedro, né? Pedro Abadia, lá no Recanto do Guerreiro, né? Muito obrigado pela sua audiência aí, meu companheiro, meu amigo Pedro Abadia, né? Um abraço pra toda a sua família. Um abraço, Túlio! Muito obrigado aí pela amizade sempre, o Pedro. Camarada espetacular. São 5h27, meu amigo Joaquim Armador, né? 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Comprou a camisa do Flamengo pra Dona Arlete lá, pra ela começar a torcer pro Flamengo agora. São 5 horas e 28 minutos. Minha amiga Cida, que é flamenguista também, tá aqui pra falar com nós. Fala com nós, Cida, bom dia.
1: Bom dia, Theo. Quero ouvir essa música somente pra mim curtir, oferecer pro meu esposo Delraci, meu irmão Tonzinho, meu irmão Zé Cachuxa, minha irmã Madalena, minha prima Judete, Fátima do Novo Horizonte, o esposo dela, Lúcio Tropeiro, e para todos que gostaram da música, de São Paulo a Belém, com Rio Negro e São Limões. E muito obrigado, um ótimo final de semana para você.
0: Para todos nós, prepara o café que eu tô chegando, Cida, que é bolinho de chuva. 5h29, Cida.
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10: É, você está ouvindo Manhã Sertaneja, sabadão especial. É o sabadão especial do Manhã Sertaneja, né? É o sabadão, todo sábado é o sabadão especial do Manhã Sertaneja para você. Ouvinte da 91,9, né? Esse é o final de semana, hein? Lembrando que hoje a partir das 18 horas, né? Das 17 horas e 30 minutos, nós estaremos, né? Eu, o Cracktel, Carlos André, Luiz Carlos Lico, nós estaremos em Rio Verde para o jogão do Mecão, né? E vale a sua torcida aí para que o Mineiros possa conseguir um grande resultado lá em Rio Verde hoje e na quarta-feira lotar o Odilon Flores aqui, quarta-feira, 7:30 da noite, né? Contra o Bom Jesus, né? Vamos torcer, vamos ter fé. Vamos ter fé que o Mecão vai ter um resultado positivo lá hoje. Vamos ter fé, isso vai acontecer com fé em Deus. Tá muito bem preparado e nós vamos contar tudinho pra você da 91,9, tudinho pra você. Sem falar que aqui tem vários prêmios, tem saco de cimento, aqui tem kit café Souza, aqui tem o copo do Mac, aqui tem uma pizza lá da Rocha Farias, né? 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É aqui, ó, a partir das 5 horas você pode mandar um zap, que você pode mandar um zap aqui 36720322 falando que você vai ouvir a transmissão e que você quer participar do sorteio, né? O Lico vai colocar o seu nome lá na lista pra você concorrer, né? Vai ser uma coisa maravilhosa. 5 horas e 38 minutos, meu amigo Catarino, fala com nós, Catarino.
11: Tudo bem? Cartel, roda uma música aí pra nós aí. Zezé de Camargo e Luciano.
10: Ah.
11: Cara, coroa.
10: Sei.
11: Mandar ela aí pra todos os ouvintes aí do programa.
10: Tá certo.
11: E pra quem gostar da música e pra vocês aí.
10: Muito obrigado.
11: É, Dourado, falou. Muito
10: obrigado.
11: Fique com Deus.
10: Amém.
11: Um bom fim de semana pra você.
10: Pra todos nós. Muito obrigado, meu amigo Catarino. Muito obrigado pela sua participação aqui na 91,9. O Lindomar só tá falando, bom dia, quero ouvir uma música, né? Não sei que música que você quer ouvir.

0: aqui para atender meu povo. São 5h45. Ô, Ivanilson, fala com nós aí, Ivanilson. Meu grande amigo Ivanilson, fala com nós aí.
1: Bom dia, Theo.
0: Bom dia.
1: Theo, por favor, roda a música aí. Aquela música, o Soldadinho de Deus. Eu não sei quem canta, mas roda ali pra nós, por favor. Eu ofereço pra galera que tá na escuta. Pro meu amigo Daniel Sam, pro Crânio, pro João Bruto, pro Parmenzo, todos aqui da Pirubeira, o grupo da Pirubeira, pro Deus Deto, lá no Mutirão 3, pro Expedita, esposa ali no condomínio 3 Barras.
0: Tá certo.
1: E pra Márcia ali no setor Tote. E pra todos aqueles que gostarem da música, pro Joãozinho lá do Bar Popular e a todos vocês e da rádio.
0: Muito obrigado.
1: Um bom dia, ótimo final de semana.
0: Ô Ivanilson, um abraço pra Deus. Eu não encontrei essa música não, viu, Ivanilson? Eu procurei aqui, não encontrei aqui nos meus arquivos, mas eu vou tocar uma música linda pra você também com César e Paulinho. Cuida de mim, Deus, né? César e Paulinho, vou tocar pra você essa, meu amigo Ivanilson. Quem também tá aqui, meu amigo Delmiro, um abraço pra você, meu amigo Delmiro. Ele tá pedindo a música com Gingeno, boa bola da vez, né? É isso mesmo, um abraço pra você, meu amigo Delmiro Ferreira. E meu amigo Samuel tá aqui, ó, meu amigo Samuel, vereador, né? Fazendo um trabalho excepcional também nessa Casa de Leis, né? Parabéns, viu, Samuel? Parabéns, nos enche de orgulho, viu? Trabalho sério, honrado, aliás, essa Casa de Leis é uma casa maravilhosa, viu? Uma casa com todos aqueles que ali estão nos representando, trabalhando muito, viu? 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Hélio Arantes, né? O vereador Hélio Arantes, hoje é o presidente da nossa Casa de Leis, e o Samuel é um daqueles que estão lá e que estão trabalhando e muito para a nossa comunidade. Parabéns, viu, Samuel? E ele tá pedindo uma música com Rio Negro e Solimões, né? Ele tá oferecendo pra Marta e a minha mãe. Nós estamos indo pra Jataí ouvindo o programa. Oh, rapaz, tá indo pra Jataí ouvindo um programa, né? Boa viagem, que Deus possa abençoar vocês aí na ida, na volta, né? Muito obrigado pela audiência no carro aí, ouvindo o programa Manhã Sertaneja. Viu? Um abraço pra você, viu, Samuel? Pra Marta, pra mãe, pra todo mundo aí. 5h48, 5 horas e 48 minutos é o programa Manhã Sertaneja aqui na 91,9, meu povo.
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0: São 6 horas, 6 horas e 1 minuto. 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São 6 horas e 2 minutos, 6 e 2, deixa eu ver quem tá falando com a gente aqui, rapaz, eu não sei se é o Lúcio. Vamos tentar ver se é o Lúcio que quer falar com a gente. Fala com nós aí, meu camarada.
1: Bom dia, Cratel. Manda moda pra nós aí. Caminheiro com o Sérgio Reis.
0: Sei.
1: Manda pra turma do Terceirão, turma do Boi.
0: Ah.
1: Manda pra turma do COG da Portilha lá em Portelândia. Manda pra todos os meus amigos de Ponte Branca.
0: Ah.
1: Manda pro Carlão dos Teclados, pra Cida Malderaci, pra Fátima mais o Benon no Novo Horizonte. Manda pro... O Carlão do acessório peça, manda
0: pro
1: Roberto da oficina, manda pro meu filho Lucas, manda pra todos que gostaram da moda, manda pra Lúcio, manda pro Boroli, manda pro Zé Cachucho, manda pro Marildinho lá no rancho Sonho Meu. Marildinho tá esquecendo de mim, né?
0: Pois é, não pode aí.
1: Que gostaram.
0: Tá certo.
1: Uma boa sexta-feira pra nós aí. Ah, manda também pra turma do Juliano. Vai vir aqui pra casa hoje pra nós tomar uma.
0: Uai, manda o endereço aí. Ô Lúcio, manda o endereço aí pra nós, aí. Manda o endereço aí pra nós. Nós tá aparecer por aí também, rapaz. Isso é gente boa demais. São 6 horas e 3 minutos.
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0: São 6 horas e 4 minutos, 6 e 4. Deixa eu ouvir também aqui meu amigo Lindomar, né? Fala com nós aí, Lindomar. Bom dia, meu camarada.
5: Bom dia. Lindomar Oliveira, gostaria de ouvir uma música do Rick Renne.
0: Sei.
5: Eu sem você. Tem como passar pra nós ouvir? E desejo um bom dia para quem estiver curtindo.
0: Tá certo.
5: A programação da 91,9.
0: Muito obrigado.
5: Tá ok, meu parceiro. Tchau, obrigado.
0: Um abraço, meu querido amigo Lindomar. Vou tocar sua música agorinha, né? Vou tocar sua música agorinha. Quem também tá aqui participando com a gente aqui é meu amigo Maurício. Antes de eu falar do Maurício, deixa eu mandar um abraço pra minha querida Luciana, né? Luciana Silva, né? Um abraço pra você, minha querida. Muito obrigado pela sua participação aqui. Ela está trabalhando, né? Ela tá no serviço. Deixa eu ler aqui. Estamos ligados no programa, Luciana Silva e a Sueli, lá no quartel, né? Um abraço pra vocês aí, Luciana, dona Sueli. Um beijo gostoso pra vocês. Pra vocês duas. Muito obrigado pela audiência sempre aqui com a gente, viu? Muito obrigado de coração, minha amiga Luciana. Meu amigo Maurício também tá aqui, olha, bom dia pra todo mundo. Queria ouvir, por favor, uma música, um modão com Silveira e Silveirinha, né? Silveira e Silveirinha, Pisando em Meu Coração, né? Pisando em Meu Coração. E ele tá oferecendo pra todos os ouvintes, pra sua família, todos que gostarem da música sertaneja raiz, é isso mesmo. Forte abraço pra você também. Maurício Mendonça, sabe da onde? Da cidade de Formiga, Minas Gerais. Ô, Maurício, um abraço pra você. Nós estamos aqui no Goiás, mas nós somos conterrâneos. Nós gostamos de pão de queijo também, viu, Maurício? Aqui, meu amigo, aqui nós gostamos de pão de queijo também. Tô obrigado, meu amigo Maurício. Eu já ouvi falar muito nessa cidade, viu? Eu ouvi falar muito na sua cidade. E todo mundo que fala que é uma bela cidade lá em Formiga, Minas Gerais, viu? Maurício, um abraço pra você. Muito obrigado aí pela audiência, tão longe ouvindo a gente, viu? Muito obrigado mesmo de coração. Meu amigo Dantinha, né? Meu amigo Dantinha. É, ele tá pedindo uma música com Mário e Tizil. Vou procurar pra você aqui, viu, Dantinha? Vou procurar pra você aqui. São 6:06. Tá aí, ó, Rick Renner, Sérgio Reis e Silveira e Silveirinha. Aqui, ó, na 91,9 FM Eldorado. A pioneira, meu povo.
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0: São 6:10. Eu perguntei pro Lúcio, ô Lúcio, o endereço aí, o endereço pra mim aí, ué, você tá convidando todo mundo? Ó, o que que o Lúcio falou pra mim, ó.
1: Eu canto até a hora que você quiser vir, as portas tá abertas. Ah. Fica aqui na Cana Verde. Aí nós comemos um pial pro tira-gosto e tomamos um pra matar a sede.
0: Oita! Ah, é eu que tô chegando aí, viu, Lúcio? É eu que tô chegando aí, rapaz. Falou num peixinho, aí a coisa melhora de tudo, viu? Eita, como é que é bom um piauzinho, rapaz? Como é que é bom? Como é que... Oh, vou te contar, um piauzinho frito é bom demais da conta, viu? Tal do peixe é sagrado. 6:11, meu povo!
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0: São 6:21, 6:21. É Mário e Tizil, da Beijinho, né? Pisando no meu coração, Silveira e Silveirinha. Caminheiro, Sérgio Reis. E Eu Sem Você, com Rick Renner, né? Aqui a gente promete e cumpre, meu povo. São 6:21. Muito obrigado pela sua audiência maravilhosa, viu, gente? Uma audiência maravilhosa lá em cima, estouradaço, né? Audiência estouradaço, porque o programa é feito pra você, com carinho, com amor, com dedicação, né? Respeitando o ouvinte, respeitando a vontade dele, né? Por isso que a 91,9 aí, ó, a pioneira disparada, a melhor de todas. Por causa disso, pelo respeito, pelo compromisso, né? E pela qualidade que a gente trata os nossos ouvintes, né? Os nossos anunciantes, né? É aqui, ó, lugar de você anunciar aqui na 91,9. É aqui que o seu retorno é garantido, viu? Porque aqui a audiência é lá em cima. Aqui é o 36720322. Você pode ligar pra nós aqui a qualquer hora, 36720322. Você quer ver uma coisa? Você quer ver uma coisa? Olha aqui, ó. Olha quem tá aqui. Minha amiga Cida. Minha amiga Cida, ela tá pedindo uma música. É... Bom dia, eu gostaria. Ela tá me chamando de menino. Bom dia, menino. Bom dia, minha querida Cida. Muito obrigado, viu? Muito obrigado mesmo, de coração. Ela tá pedindo uma música com Léo Canhoto e Robertinho, né? Tá pedindo uma música com Léo Canhoto e Robertinho. É... E ela tá oferecendo pra todos que gostarem, né? Bom dia pra você também, minha querida Cida. Obrigado aí pela sua audiência. Meu querido Milton, não é o Lico, é eu, Milton. É o Cracktel, Milton. Bom dia.
1: Bom dia, Lico.
0: Bom dia.
1: Ô, Lico, é. Toca aí Zezé de Camargo e Luciano.
0: Ah.
1: Eu te amo.
0: Tá certo.
1: Pra mulher da minha vida.
0: Quem é?
1: A minha esposa querida, Anísia Gomes Brandão de Almeida.
0: Boa, Anísia.
1: Com muito carinho.
0: Ah.
1: Falou, meu grande amigo Lico.
0: Muito obrigado. Transfiro pro Lico, viu, ô Milton? Transfiro pro Lico, viu? O Lico é às 19 horas e sempre aqui a partir sempre às 5 horas da manhã, o Cracktel com você. Muito obrigado. Um abraço da sua esposa, né? Parabéns aí por você dedicar a música à mulher que você ama. Tem que ser desse jeito mesmo. São 5:23, meu povo.
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0: São 6:30, 6:30 aqui na 91,9. 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
9: Olha, familiares, missa de sétimo dia, né? Os familiares de Elisena Pereira dos Santos convidam parentes e amigos para a missa de sétimo dia do seu falecimento, que realizará amanhã, dia 5, né? É, hoje, aliás, hoje, dia 5 do 9 às 19 horas, no Clube Pavip. Visita ao túmulo às 17 horas no cemitério Parque Municipal de Mineiros. A família lutada agradece as manifestações de apreço e apoio recebido. É a missa de sétimo dia de Elisena Pereira dos Santos. É, será realizada hoje, 5 do 9 às 19 horas, no Clube Pavip. E visita ao túmulo às 17 horas no cemitério Parque Municipal de Mineiros.
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9: São 5:40, 5:40. 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Ô, dona Arlete, bom dia, dona Arlete! Um abraço pra essa turma toda, deixa eu atender aqui meu amigo Sebastião, fala com nós, Sebastião, fala comigo, meu camarada.
0: Bom dia, meu amigo Teodomar.
9: Bom dia.
0: E aí, meu parceiro, como é que tá as correrias da vida?
9: Boa demais da conta.
0: Descendo aqui diretamente aqui pra Portela, né, fazer uma feirinha lá pra ficar bacanizado, meu parceiro. E aí, o senhor ainda lindo aí, agarrado logo cedo.
9: Logo, graças a Deus.
0: Deus abençoe o nosso dia hoje, né? Seja um dia abençoado.
9: Amém.
0: Dia tranquilo. Tá bom, meu irmão? Aí, ó, vem aí, ó. Ofereceu uma música aí, ó. Pra meu amigo aí, ó. O Jefferson, o Fernando, o Rafael da Hidrone, né? Aí, preparando pra agarrar no trampo aí agora cedo. Tá bom?
9: Tá bom.
0: Manda um modão aí pra nós aí. Manda uma do Tião Carreiro aí, ó. Rei do café. Alô, meu parceiro.
9: Tá certo.
0: Com Deus.
9: Tá certo. Muito obrigado, meu amigo Tião. Também deixa eu ver quem tá participando aqui. Minha amiga Maria de Fátima. Fala com nós, Maria de Fátima.
11: Crepel, mandou uma moda pro Lúcio lá na fazenda, Cana Verde. Ah. Moreno e Moreninho.
9: Tá certo. Um abraço pra você.
11: Bom final de semana.
9: Pra todos nós, minha querida Maria. Muito obrigado. Ô, Lúcia, a Maria tá mandando essa música pra você. Meu amigo Francisco, lá da São José. Ô, Francisco, a noite aí choveu, tá chovendo. Como é que tá por aí na fazenda São José? Um abraço pra você, Francisco.
12: Bom dia, Cartel. Francisco, ainda São José. Queria ouvir a música Trio Predadora, Camisola Preta.

São 6h48. Deixa eu mandar um abraço aí pro meu amigo Boizinho. Tá lá no supermercado Ágape nos ouvindo. Um abraço pra todo mundo aí, né? Muito obrigado pela audiência, muito obrigado pela parceria. Doutora Isabela, um abraço, um beijo no coração. Supermercado Ágape aqui, ó, no Baldina. 6h48.

6:55, né? João Boiadeiro, né? Moreno e Moreninho, camisola preta, trio Parada Dura, Rei do Café, é, aqui pro meu amigo Sebastião, e eu te amo, com Zezé e Luciano, pro meu amigo Milton. O último julgamento pra minha amiga Cida, né?

É, dá beijinho, Mari Tizil, meu amigo, sabe, meu amigo Dantinha, cara, meu amigo Dantinha lá na Portelândia, né? Ô, cidade boa, né? Portelândia, Perolândia, Mirtolândia, né, rapaz? Alto Taquari, Costa Rica, meu amigo, senti falta do meu amigo Marquinho Furtado hoje, viu? Ô, Marquinho, senti falta de você hoje aqui, viu, rapaz? É, o pessoal também de Santa Rita, de Alto Araguaia, Caiapônia, Doverlândia, Araguainha, olha, esse pessoal todo aí que nos ouve, né? Muito obrigado de coração. E você aqui em Mineiros, em qualquer setor que nos ouve, muito obrigado de coração mesmo, né? Vereador Eliarantes mandando um abraço pra todo mundo aqui. É, meu amigo, o Boizinho também tá mandando um abraço pra todo mundo aqui, olha, tá falando aqui, ele tá falando aqui, o supermercado Ágape fica aberto o dia inteiro, tem hora para abrir, não tem hora para fechar no supermercado Ágape, né? O Boizinho tá falando aqui, um abraço pra você, um abraço também pro meu amigo Carlos José lá no tá na colheita, cara? Fala pra nós aí. Meu amigo Ralf também, um abraço pro meu amigo Ralf. Um abraço, Queta. Um abraço a essa turma toda que eu gosto demais da conta aí. São 6 horas e 56 minutos. Meu amigo Amarildão tá aqui, essa é fera. Um abraço, Amarildo. Um abraço pra toda a sua família, né? Ele tá falando, a próxima moda aí, eu quero ouvir. Tá aqui, Amarildo, ó. Eles, né? Ataíde Alexandre.

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3: É isso mesmo, a combinação perfeita. Agora são 7:27. Bom dia! Aí tivemos o programa Propaganda Eleitoral no rádio. Agora o André chega, Carlos André chegando com você. Bom dia, ótimo sabadão, sabadô, dia 5 de setembro de 2026. Bom dia. Tá ligadinho aqui na Pioneira Direta, aqui do setor Crovinel. Estúdio Helena Paniago, desde 1979 com você, sempre ao seu lado, a Pioneira de Mineiros. E o Carlos André tá chegando, gente. Mais um sabadaço, mais um grande final de semana, graças ao nosso bom eterno Deus. Por mais um dia, por mais um privilégio, né? Por mais um final de semana aqui, ó.
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3: Aquele abraço especial para você que está em Mineiros, todo nosso estadão de Goiás, sudoeste goiano, no Brasil, no mundo, acompanhando pelo aplicativo. É, antes você teve também aí o Cracktel com Manhã Sertaneja. Aqui, bom dia, Mineiros, bom dia para você, todos os bairros aqui já de Mineiros, dando aquela audiência total aqui para Pioneira com oferecimento. 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Ainda bom dia aqui, chamando abraço para Lindaura, acompanhando a gente já, obrigado Lindaura, com Drogaria Confiança. 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Agora para você, 7:30, 7:30 aqui no Bom Dia Mineiros. Bonney abrindo muito bem a nossa festa musical de hoje.
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0: Olha, agora são 7 horas 39 minutos. Aqui no Bom Dia Mineiros, não tô entendendo o P.O. Box. Começamos com Bunny. Aqui é a nossa festa musical de hoje, 7h40. Carlos André com você até as 11, tá bom? Hoje, o sabadão. Bom Dia Mineiros até as 11. Muito mais sucesso pra você. Excelente manhã. Você já tá trabalhando. Bom trabalho. Opa, tá descansando. Bom descanso. Agora 7h40.
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0: Olha a hora, gente, agora são 7h40, 20 faltando para as 8.
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2: Muito bem, agora são 8:05. Um bom final de semana para você. Um novo dia está começando, novo final de semana, né? E com ele chega também uma nova oportunidade de fazer diferente, de acreditar mais, de agradecer pelo que temos e de lutar por aquilo que ainda queremos conquistar, né? Acima de tudo, também agradecer pela semana maravilhosa. Talvez você tenha acordado hoje com preocupações na cabeça ainda, mesmo sendo final de semana, né? Problemas para resolver ou até mesmo sem muita disposição. É normal, mas lembre-se de uma coisa, você não precisa resolver a vida inteira de uma vez só. Calma, dê um passo de cada vez. Faça o que estiver ao seu alcance, tá bom? Faça o que estiver ao seu alcance e confie que aos poucos as coisas vão encaminhando, elas vão acontecendo, né? Que Deus esteja presente em cada momento deste dia, deste sábado, deste final de semana. Que Ele proteja sua família, ilumine suas escolhas, fortaleça seu coração e afaste tudo aquilo que não lhe faz bem. Olha, que hoje você tenha paciência para enfrentar as dificuldades, sabedoria para tomar decisões e força para não desistir e humildade para reconhecer as pequenas bênçãos que aparecem pelo caminho. E nunca se esqueça, né? Um dia difícil não significa uma vida difícil. As fases ruins passam. Os problemas encontram soluções. As lágrimas secam. E novos motivos para sorrir sempre podem surgir. Então, respire fundo. Coloque um sorriso no rosto e siga em frente. É, você tem um novo dia das mãos, sabia? Um novo final de semana, fala dele, né? Faça dele, então, um final de semana especial e agradeça a Deus por mais um privilégio de mais um final de semana.
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0: E para você agora são 8 horas 24 minutos. Tá aí, 8h24. Fechando mais um bloco. Bruno e Marrone. Amor não é jogo de azar. Feitos um pro outro. Wilson e Soraya aqui no Bom Dia Mineiros. Pedaço de poema Munhoz e Mariano. E lugar secreto com Gabriela Rocha.
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2: Olha, a hora agora são 8:27, 8:27.
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0: Olha, e agora são 8 horas 36 minutos, Renan e Raí, aqui no Bom Dia Mineiros, 8h36. Conversa de amor. Pareço Menino antes com Eduardo Costa e ainda tivemos Bruno e Marrone. Deixa eu mandar bom dia, Maria José, tudo bem? Bom dia. Seu amigão João Farofa também tá ligadinho, não é isso, João? Fala comigo, como é que tá o seu sabadão? Então, bom dia.
1: E aí, como é que tá?
0: Opa, maravilha.
1: Tudo bem?

0: choveu, viu, Theo?
1: Opa!
0: Choveu bem aqui.
1: Aqui Carlos André, o Theo.
0: Cuidando aqui, já leva
1: tempo. Volta daqui a pouquinho do Flash.
0: O café tá na hora. Valeu, Theo. Passa aí pra mim a música Zezé de Camargo e Luciano. O último dos apaixonados. Pra minha esposa, Maria Catarina, pra todos que estiverem ouvindo o programa. Pra vocês do rádio aí. Valeu, Theo. Um abração, fica com Deus. Hoje é dia do MEC jogar.
1: Abraço hoje, logo mais às 18 horas, tá bom, Theo? Até às 7, meu garoto. Valeu, João Farofa. Nosso amigo Theo, até às 7, tá bom? 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Feliz sábado aqui para Maria de Fátima, bom dia, Maria José também, a nossa ouvinte Lindaura também já tá ligadinha. É, hoje tem transmissão, logo mais a partir das 18 horas, direto lá do Velozão, né, o Mozart Veloso do Carmo, a equipe esportiva da sua pioneira Eldorado transmite Rio Verde e Mineiros, Mineiros e Rio Verde do Campeonato Goiano, Mineiros e Rio Verde Campeonato Goiano da divisão de acesso, sabadão, 5 de setembro, logo mais a partir das 17h30, já informações, né, 17 horas, 17h30, direto lá do Velozão em Rio Verde. Deixa eu mandar mais bom dia hoje, deixa eu mandar bom dia aqui pessoal especial, né, lá da, olha só acontecendo hoje, né, de gente, dia 5, hein, é 5 de setembro de 2026, um abraço a todos lá da segunda festa da colheita do Baru, é isso mesmo, a Rádio Eldorado FM registra lá no Sítio Primavera, alô, Sítio Primavera aqui, né, município de Mineiros, o pessoal tá lá numa grande festa, né, já tivemos o café da manhã, a missa em ação de graças, né? Daqui a pouquinho o almoço, né? Tem o festival gastronômico, sabores do Baru, palestras, roda de conversa sobre turismo rural, desenvolvimento regional, forró e confraternização. A entrada gratuita, né? Entrada solidária, doe 1 quilo de alimento não perecível, tá bom? Deixa eu mandar abraço mais uma vez a todos aí, né? Portanto, acontecendo neste exato momento, né? A segunda festa da colheita do Baru. 5 de setembro, abraço a todos mais uma vez aí, né? Lá do Sítio Primavera, um dia para celebrar o nosso rico cerrado. O Baru que é do cerrado, né? Nossa história, nossa força e nosso futuro. Colhendo frutos, preservando o cerrado e construindo um futuro. Um abraço a todos aí, tá bom? Obrigado pelo carinho, obrigado pela grande audiência. Boa festa pra vocês.
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1: Aqui na Pioneira, Nando Moreno. Agora são 8 horas e 40 minutos.

0: isso aí, aquele alô, alô especial pra você ligadinho aqui. Bom dia, Adriana. Obrigado pelo carinho, tá bom? Obrigado pela audiência. 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
6: Muito bem, agora são 8h50, 8h50, vamos até a Econômica, então, tá no aniversário hoje, último dia da promoção, quem tá lá para dar as informações boas é o Cracktel. 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

Bom dia, querido ouvinte. Vamos estar refletindo nesse dia uma preciosa lição na palavra de Deus. E para você, o nosso abraço carinhoso. Aqui no, em 1 João, no capítulo 2, versículo 6, diz: aquele que diz que permanece nele, esse deve também andar assim como ele andou. Querido ouvinte, por que devemos andar nos passos de Jesus? Muitos de nós temos professado ser seguidores de Jesus, mas será que conhecemos o Jesus da Bíblia? Essa pessoa que afirmamos ser o Salvador e Senhor? Será que a nossa vida é um reflexo do caráter daquele a quem dizemos estar seguindo?

O tipo de caráter que é visto em Jesus deve ser visto também em nós. Essa é uma afirmação do apóstolo João: aquele que permanece nele, esse deve também andar assim como ele andou. Andar como ele andou. Por que devemos nos preocupar em sermos parecidos com Jesus? Aqui no Novo Testamento revela a nós algumas razões. O próprio Jesus nos deu a graciosa ordem de vir a ele a fim de aprender dele. Ele disse: "Vinde a mim e aprendei de mim, porque sou manso e humilde de coração." Querido ouvinte, não fomos chamados, em primeiro lugar, a uma instituição. Não fomos chamados, em primeiro lugar, a uma doutrina em particular, mas fomos chamados a uma pessoa verdadeira: Jesus. Vinde a mim. É ele quem nos chama para que aprendemos dele. Devemos responder ao seu chamado em obediência àquele que nos chamou. Quando eu professo que estou ligado em Cristo pela salvação, eu preciso testemunhar verbalmente e também com meu estilo de vida, que reflete o caráter de Cristo. Por isso que João declarou: "Nisto sabemos que estamos nele." Aquele que diz que permanece nele, esse deve também andar assim como ele andou. O cristianismo é vida, mas uma vida baseada nessa doutrina, e somente para as pessoas que entenderam, que receberam a Cristo como sendo pela graça soberana de Deus. Esse é o alto padrão que Deus apresenta nas Escrituras. Jesus disse: "Porque eu vos dei o exemplo." Para quê? "Para que como eu vos fiz, façais vós também." E Pedro, completando, afirmou: "Cristo sofreu em vosso lugar, deixando o quê? Deixando-vos exemplo para seguirdes os seus passos." O que o mundo conhece a respeito de Jesus é quando nós, os cristãos, o fazemos através da nossa própria vida. O mundo nos observa. É essencial que cada cristão pregue com a sua vida. Temos, querido ouvinte, o ministério que é oferecer o verdadeiro cristianismo com as nossas atitudes do dia a dia. E precisamos fazer isso com muita paixão. Quanto mais o conhecemos, mais desejamos conhecê-lo. É isso que nos faz mais e mais parecidos com o nosso Salvador. Há um propósito de Deus para as nossas vidas, que é que ele planejou antes mesmo de criar o mundo. E Romanos 8:26 explica, dizendo: "Porquanto aos que de antemão conheceu, também os predestinou para sermos conforme a imagem do seu Filho." Deus decidiu tornar especial uma de suas criações. Esse foi o grande alvo: nos tornar parecidos com Cristo. Todo o propósito de Deus, concebido na eternidade passada, sendo realizada por seu povo no decorrer da história, será completo na glória por vir. Então, querido ouvinte, reinaremos pelos séculos dos séculos à sua semelhança e sob sua perfeita liderança. Então, Deus, o reto juiz, o nosso nome contará entre os seguidores do Cordeiro Jesus.

Querido ouvinte, deixe que o Espírito Santo trabalhe na sua vida para torná-lo mais e mais parecido com o caráter de Jesus. Vamos orar. Senhor, que possamos ter a mente de Cristo, nosso Salvador. Ajuda-nos, ó Deus, a dedicar nossas vidas, a conhecer mais o nosso Senhor, de modo que venhamos a gerar mais da Tua graciosa imagem. Abençoe, ó Deus, cada ouvinte que nesse momento está se colocando na Tua presença, transformando-os, moldando-os e fazendo com que sejam cada vez mais como Jesus, a fim de impactar o mundo para o Teu louvor. Oramos em Teu nome. Amém.

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2: É o seu melhor bom dia do rádio aqui, tá aí pra você na sequência, melhor música. Valeu, Vitor, pelo carinho, pela audiência, tá bom? My Love com Pedro Piret, despedida de casal com Gustavo Mioto, e tivemos o programa Vida Nossa de Cada Dia. 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
13: Agora são 9h29. 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
13: Deixa eu mandar bom dia, José Carlos. Tudo bem, José Carlos? Bom dia.
16: Para meu amigo André. Opa. Mandou uma motona aí pra nós aí.
13: Tá certo, obrigado pela audiência. Valeu, José Carlos. Obrigado. Ótimo sábado pro Valdir Moraes também acompanhando a gente. A Adriana, também a Maria de Fátima. 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
13: Olha, missa de sétimo dia, os familiares de Elisena Pereira dos Santos convidam parentes e amigos para a missa de sétimo dia de seu falecimento. Será realizada amanhã, às 19 horas, no Clube do Pavipe. Na verdade, hoje, né, sábado, dia 5 de setembro, no Clube do Pavipe. Visita ao túmulo às 17 horas no cemitério Parque Municipal de Mineiros. A família enlutada agradece as manifestações de apreço e apoio recebido.
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2: Bom dia, meu amigo Carlos André, bom dia pra todo mundo que está ouvindo aí, né, esse programa maravilhoso, sucesso. Carlos André, eu tava lá no posto agora, cara, no posto, e o pessoal mandou um abraço pra você, o rádio ligado lá em você, mandou um abraço e tá todo mundo te ouvindo, viu? Lá no posto 7000, tá todo mundo te ouvindo, mandando um abraço pra você. 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

da FAMP, Morgana Potrick, tudo bem? Bom dia aqui do Carlos André, também do Cratel para você. Obrigado pelo carinho, pela grande audiência. Ótimo sabadão, excelente e maravilhoso final de semana. Agora são 9:48, deixa eu mandar bom dia também, agradecer que a audiência do Valdir Moraes também já tá ligadinho, né? Lá no Leontino, na borracharia, já tá trabalhando. Nosso amigo Cícero também, o Abílio, o Márcio lá em Santa Rita. Opa, hoje tem Mecão, hein? Hoje tem Mecão logo mais às 18 horas. Tem direto lá do Velozão Mozart, Veloso do Carmo, Estádio Mozart, Veloso do Carmo em Rio Verde. Toda a nossa equipe esportiva para transmitir o jogão do Mecão Mineiros e Rio Verde, Campeonato Goiano da Divisão de Acesso, é aqui na sua Eldorado, a pioneira sempre com você. Agora são 9:48, gente, 9:48. Seguimos aqui no melhor bom dia do rádio, ótimo sabadão para você, Atitude 67, vou revelar necessidade, tem Alexandre Pires.

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1: Agora são 10 horas 14 minutos, daí para você, fechando 10 e 14, mais um bloco aqui do Bom Dia Mineiros. Onde essa saudade tava? Gabi com Lauana Prado. A metade perdida, Luan Santana. Sogrão, ajuda eu com Bruno e Rafa. 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São 10 horas 15 minutos, 10 e 15 aqui no Bom Dia Mineiros. 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

sucesso continua pra você aqui na melhor 91,9 FM, sempre, sempre, sempre ao seu lado. Bom dia, Mineiro, segue. Deixa eu mandar mais bom dia na sequência. Nossa amiga Cida também acompanhando, bom dia. Ótimo sabadão pra vocês, tá bom? Sempre acompanhando aqui o Bom Dia Mineiro. Nosso amigo Francisco também ligadinho, Cícero e João Vitor. Deixa eu mandar pra vocês então na sequência Melim Ímpar. Agora são 10h17 aqui no Bom Dia, vai com você até as 11h.

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Agora são 10 horas 32 minutos. É Neto e Cristiano aqui no Bom Dia Mineiros. Você beberia ou não beberia? Ou tem que tomar uma antes? Zezé e Luciano, da mágoa pro vinho, Jads e Jadson e Super Ex com Gustavo Lima. Deixa eu mandar mais bom dia, mais participações, todo mundo ligado, né? Todos os bairros aqui em Mineiros, pessoal que tá na fazenda, tá na chácara, no sítio também, né? E eu abraço mais uma vez aqui todo o pessoal que tá lá no sítio Primavera, tá nos acompanhando, né? A Pioneira Eldorado, porque hoje é 5 de setembro, tá acontecendo lá nesse momento a festa da colheita do Baru. Isso mesmo, olha o Baru, Baru, Baru! Abraço a todos aí, né? Essa festa maravilhosa, mais que uma festa, né? Um movimento pela valorização do cerrado, da cultura e das pessoas. É Eldorado Pioneira 91,9. Tá nessa. Obrigado pela audiência de todos vocês aí, tá bom? Em breve já uma matéria, né? Uma matéria falando aí dessa festa maravilhosa de vocês aí, que é a segunda festa da colheita do Baru. Abraço a todos aí, tá bom? O pessoal tá acompanhando, né? Teve café da manhã já, né? Missa em ação de graças. Daqui a pouquinho tem o almoço. O pessoal que tá lá no sítio, né? Sítio Primavera. Alô, Sítio Primavera, mais uma vez pra vocês, ó. Bom dia! Aqui da Pioneira, 10h34. Henrique Juliano. Tem Lauana Prado aqui no Bom Dia Mineiros. A festa segue. Ainda hoje tem Franciele Feldkirch, tem Gilmar Silva aqui, ó.

Coração de Isca. Bruno e Marrone, agora são 10 horas 45 minutos aqui no Bom Dia Mineiros. Ótimo sabadão pra você. Sua mãe tá nessa, Lauana Prado e Brena Lucy com Minha Paz. Olha, Vila Nova sofre goleada, hein? Olha só, ontem o Vila Nova, né? Sofreu uma goleada de 5-0 para o Atlético e se distancia da liderança da Série B do Campeonato Brasileiro. Vila, que vinha bem, aliás, vem, né? Vem bem aí, tomou essa traulitada, essa goleada da equipe do Atlético em 5-0. Vila Nova foi goleado pelo Atlético pelo placar de 5-0 na noite de ontem, sexta-feira, dia 4, lá na Arena Sicredi. Aconteceu em São João del Rei, pela 26ª rodada da Série B do Campeonato Brasileiro. O Goiás terá 3 baixas por lesão muscular diante do Fortaleza pela Série B. Nicolas Ferreira é atingido por ovos durante ato de campanha em Lagoa Santa, Minas Gerais. Leonardo se surpreende ao descobrir a altura de fã, 2 metros e 2 centímetros, durante encontro. Câmeras registram desespero de crianças durante incêndio em casa no Novo Gama. Mãe é suspeita de atear fogo. Imagem de bastidores expõe encontro reservado entre ministros do STF em meio à crise do Banco Master. Principais destaques aqui em Goiás, também atualizando as informações. Olha, Lito Souza aparece lúcido em vídeo e celebra preservação cognitiva após alta. Informou Eldorado, a pioneira de mineiros. Agora são 10 horas 47 minutos. Jorge Mateus.

Repare, 10 horas e 53 minutos. Michel Teló na sequência. A gente fecha com Gustavo Lima e Zé Henrique aqui. O Bom Dia Mineiros volta segunda-feira a partir das 7 horas da manhã. Ficam ligados ainda hoje. Tem a Franciele Feldkirch, tem Gilmar Silva na programação. E a gente volta logo mais a partir das 17 horas e 30, direto lá do Estádio Mozart Veloso do Carmo. Hoje tem transmissão, tá bom? Do jogo Mineiros e Rio Verde. Rio Verde e Mineiros. Carlos André, Cracktel, Luiz Carlos Lico, Semi Nascimento, né? Cleia Gouveia, Gilmar Silva, toda a nossa equipe esportiva, tá bom? Excelente manhã pra vocês. Sigam ligados. Eu volto. Carlos André volta então logo mais à tarde com as emoções do futebol do Campeonato Goiano da Divisão de Acesso Direto da cidade de Rio Verde. 10h54, daqui a pouquinho na sequência tem a novena.

0: Chegou o momento de dobrarmos o joelho, elevarmos nossa alma. No sétimo dia da novena perpétua de Jesus das Santas Chagas, e eu convido você a mandar as suas intenções, 41-3221-6060. Rezemos. Por suas santas chagas, suas chagas gloriosas, o Cristo Senhor me proteja e me guarde. Senhor Jesus, foste levado na cruz, para que por vossas santas chagas sejam curadas as de nossas almas. Eu vos louvo e agradeço pelo vosso ato redentor. Carregaste em vosso próprio corpo os meus pecados e de toda a humanidade. Nas vossas santas chagas coloco as minhas intenções, minhas preocupações, ansiedades e angústias, minhas enfermidades físicas e psíquicas, meus sofrimentos, dores, alegrias e necessidades. Em vossas santas chagas, Senhor, coloco minha família. Envolvei, Senhor, a mim e meus familiares, protegendo-nos do mal. Senhor, ao mostrar vossas santas chagas gloriosas a Tomé, e o mandando tocar em vosso lado aberto, curaste da incredulidade. Eu vos peço, Senhor, permita-me refugiar em vossas santas chagas, e por mérito desses sinais de vosso amor, curai a minha falta de fé. Ó Jesus, pelos méritos de vossa paixão, morte e ressurreição, dai-me a graça de viver os frutos da nossa redenção. Filhos queridos, povo amado de Deus, chegou a hora do testemunho. E como é importante, porque nós ficamos edificados de um Deus que fez, de um Deus que faz, de um Deus que realiza maravilhas em nossa vida. Veja esta maravilha agora.
1: Tive uma graça muito grande, meu filho quebrou a perna e ele tinha 11 anos. Ele tirou a proteção do gesso e apodreceu um lado da perna. Estava bem comprometida e um dia o padre disse, toma posse dessa graça. Eu chorando, com a água benta, lavei a perna do meu filho, foi instantâneo. Logo depois a minha filha mais velha falou, mãe, você percebeu que o Mateus não está mais mancando? Foi a primeira graça que eu recebi. Graça alcançada, graça testemunhada.
2: Toca o sino, sacristão.
0: Filhos amados, e vamos à bênção da casa. Que a vossa divina bênção os acompanhe. Que o Espírito Santo ilumine os seus pensamentos e que seu poder haja por eles em toda parte. Tudo que se encontra nesta casa, os que nela entram, os que dela saem, que Jesus, nas suas santas chagas, nos abençoe e vos preserve do mal, para que nenhuma desgraça se aproxime de vós. O Senhor vos abençoe e vos guarde, que Ele faça seu rosto brilhar sobre vós, que Ele se compadeça de vós e vos dê a paz. Em nome do Pai, do Filho e do Espírito Santo. Amém.

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0: ligou.
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2: 11 horas e 12 minutos.
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1: Horas e 18 minutos.
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0: 11:24.
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3: Onze horas e 30 minutos.
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No seu rádio, 11 horas e 47 minutos, está no ar o nosso quadro A Hora do Recado de hoje, sábado, dia 5 de setembro, o ano é 2026. Para você que não me conhece, muito prazer, me chamo Franciele Fudekischer e vou estar trazendo as informações diretamente a você. Vamos com as nossas informações e atenção. A Beatriz está à procura de serviço como auxiliar geral e cuidadora de idoso. O telefone é o 996291731. O Edivaldo, casado sem filhos, está à procura de serviço em chácaras e fazendas. Como caseiro, possui experiência. O telefone é o 99926-5604. E o Jefferson Alves procura serviço como servente de pedreiro. Possui experiência. O telefone para contato é o 99981-8477. E atenção, José Batista é solteiro, está à procura de serviço em chácara, sítio e fazenda, como caseiro. O telefone é o 99929-1051. O Lindomar, casado sem filhos, está à procura de serviço em chácaras e fazenda, como caseiro. O telefone para contato é o 9655-8660. A Zélia, casada, sem filho.

0: O mesmo pode estar vindo até a recepção para estar fazendo a retirada em horário comercial. E atenção, foi perdido uma CNH em nome de José Vicente da Silva. Favor, quem encontrou, vier encontrar, entrar em contato no telefone 99994-6164. E atenção, vende-se uma excelente área com mais de 11 mil metros quadrados, situada na Avenida Antônio Carlos Paniagua, entrada principal da cidade de Mineiros. Ponto de grande fluxo, visibilidade e localização, perfeito para quem busca investir com segurança e alta rentabilidade. Ideal para empreendimentos comerciais, industriais ou residenciais. Terreno amplo e estratégico, fácil acesso e grande movimento diário. Potencial aí para construção de galpões, loteamentos, supermercados, postos, centros comerciais e muito mais. Para mais informações, entre em contato no telefone WhatsApp, que é o 99699-7708. 11:50, esse foi o nosso quadro A Hora do Recado de hoje. Daqui a pouco, nosso programa Tarde Total.
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3: Antes da primeira nota já tinha um sentimento, porque tem histórias que a gente vive calado e dores que só encontram paz quando viram canção. 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

0: Oi, gente, boa noite a cada um de vocês. Obrigado. Obrigado pela presença de vocês, tá? Principalmente. Obrigado pelo carinho. A partir de agora vocês fazem parte do meu livro.
1: 11 horas e 55 minutos.

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1: Opa, muito bem, beleza? Boa tarde, gente! Sabadou com muita alegria aqui na sua 91,9 FM. E a partir de agora, eu daqui e você daí, juntos e misturados, trazendo muitas músicas, notícias, informações e entretenimento aqui no seu rádio. Pra você que não me conhece, muito prazer, me chamo Franciele Feldkischer e vou estar juntinha de você até às 15 horas. E é claro, gente, que eu já conto com a sua participação aqui no nosso canal interativo que já está liberado. A partir de agora, valendo a sua participação no 36720322, o número do sucesso. Vamos juntos! Fique à vontade para participar e para interagir comigo, tá bom? Já vai o meu boa tarde todo especial para você que se encontra sintonizados nas ondas sonoras da 91,9 FM. Vamos juntos? E hoje vamos começar com Diego e Victor Hugo, a música Moça pra Casar.

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Muito bem, beleza. 12 horas e 32 minutos aqui na sua 91,9 FM. Você acabou de ouvir Priscila Senna e Pablo, Não Me Faça Chorar. Ainda teve Mariana Fagundes, DJ Lucas Beat, Eu e o Moreno. E vamos pro nosso canal interativo com as nossas participações. Vou mandar meu boa tarde pra Fátima, tá na sintonia, tá participando. Abraço pra você, Fátima, seja bem-vinda. Também vai meu boa tarde pro Robson. O Robson Felipe tá com a gente, tá participando. Tá com a gente lá na Pedra Preta, Mato Grosso. E pediu pra mandar um abraço aí pros seus pais, o Manuel, a Auxília, na região da Corredeira. E também pro seu amigo Japão. Eles estão aí sintonizados aqui na 91,9 FM e deixou uma música à minha escolha. Pensa num negócio difícil, viu? E eu escolhi pra vocês Country Beat, Sonho Dela. Espero que vocês curtam, viu? A Flávia me ajudou a escolher a música. Ficou a dica, né? 12 horas e 33 minutos, então vamos atendendo aí o pedido musical do Robson, que tá curtindo a gente lá na Pedra Preta, no Mato Grosso. Abraço pra vocês, excelente final de semana.

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0: Muito bem, beleza, no seu rádio, 12 horas e 45 minutos. 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
1: Panda é o nome dele.
2: Gustavo Lima,
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1: Muito bem, no seu rádio, 12 horas e 53 minutos. 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

0: Muito bem, beleza? 13 horas e 32 minutos. 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E no seu rádio, 13 horas e 33 minutos, aqui na sua 91,9 FM, vamos ver quem passou por aqui. Luan Pereira, participação de Ana Castela. A música, Orçamento. Ainda teve Marcos e Belucci, Pegue Esse Carro. E Luan Santana, Promessas Quebradas. E vamos pro nosso canal interativo com as nossas participações. Vou mandar meu boa tarde pra Dona Carmen, tá com a gente. Compartilhou a foto do almoço dela. Muito obrigada, Dona Carmen, por compartilhar esse momento comigo, viu? Tamo juntas. Também vai meu boa tarde pra Alzira, tá na sintonia, tá participando e tá desejando aí, ó, uma tarde abençoada, um final de semana abençoado a todos. A todos vocês aí sintonizados na 91,9 FM. E vamos curtindo mais músicas? Agora, Cleito e Romário, Desacelera Esse Passo. Na sequência também tem Danilo e Davi, Mulher Nunca Foi Pra Menino. E Gustavo Mioto com a música Cafona.
1: 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Presta atenção. Romarinho.

0: Muito bem, beleza? 13:59. 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
1: Missa de sétimo dia. Os familiares de Elisena Pereira dos Santos convidam parentes e amigos para a missa de sétimo dia de seu falecimento, que será realizado hoje, dia 5, às 19 horas, no Clube do Pavip. A visita ao túmulo será às 17 horas no Cemitério Parque Municipal de Mineiros, Goiás. A família lutada agradece as manifestações de apreço e apoio recebido.
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0: Muito bem, no seu rádio, 14 horas e 40 minutos. 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
0: Muito bem, no seu rádio, 14 horas e 43 minutos. 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

Em 14 horas e 53 minutos, vamos ver quem passou por aqui. Matheus e Cauã, participação dela, Simone Mendes, Meu Silêncio. Ainda teve Nadson, o Ferinha, música Superman e Muriel, o Pipoco das Cavalgadas, Búfalo do Marajó. Faltando apenas 6 minutos para as 15 horas e o nosso programa Tarde Total vai ficando por aqui, viu? Já desejo a todos um excelente finzinho de tarde, um excelente final de semana. Vamos ficar de encontro marcado segunda-feira, a partir das 13 horas, se assim Papai do Céu nos permitir, viu? E lembrando que pontualmente às 15 horas, vamos com a nossa consagração e na sequência tem Luiz Lico trazendo aí o jogo pra vocês, né? A transmissão e informações pra vocês. 14 horas e 55 minutos, você ainda vai curtir a música de João Neto e Frederico, Cara de Sorte. Então, um grande abraço, um grande beijo. Fui!

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1: Hoje é a festa de Santa Madre Teresa de Calcutá. Na sua canonização, o Papa Francisco destacou: os protagonistas da história são sempre dois, Deus de um lado e os homens do outro. Nossa missão é perceber o chamado de Deus e aceitar sua vontade. Mas para aceitá-la sem hesitar, perguntemo-nos: qual é a vontade de Deus na minha vida? Muitas vezes os profetas anunciaram o que é agradável ao Senhor. Quero misericórdia e não sacrifício. Para Deus, todas as obras de misericórdia são agradáveis, pois tocamos a carne de Cristo. Madre Teresa sempre foi dispensadora generosa da misericórdia divina, fazendo-se disponível a todos. Comprometeu-se na defesa da vida, nas periferias das cidades e periferias existenciais. A Virgem Maria foi seu modelo de espiritualidade, humildade e serviço. Ela via em Maria a mãe modelo e consolo, buscando imitar sua pureza e obediência total a Deus para cuidar dos mais pobres, inspirando-se no auxílio de Maria como auxílio seguro. Sustentou suas ações na oração, especialmente do Rosário, e nas dificuldades dizia: Maria, Mãe de Jesus, seja uma mãe para mim agora. Entreguemo-nos a Maria e, como Madre Teresa, vivamos a espiritualidade de levar Jesus através de Maria aos mais pobres dos pobres. Amém.
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3: Virgem Imaculada, minha Mãe Maria, eu renovo hoje e sempre a consagração de todo o meu ser, para que disponhais de mim para o bem de todos. Somente peço que eu possa, minha Rainha e Mãe da Igreja, cooperar fielmente com a vossa missão de construir o reino do vosso Filho Jesus no mundo. Para isso vos ofereço minhas orações, sacrifícios e ações. Ó Maria, concebida sem pecado, rogai por nós que recorremos a vós, e por todos quantos não recorrem a vós, especialmente pelos inimigos da Santa Igreja, e por todos quantos são a vós recomendados. Pela intercessão da Virgem Imaculada, nossa Mãe, abençoe-vos o Deus Todo-Poderoso, Pai, Filho e Espírito Santo. Amém.

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2: Muito boa tarde. É, boa tarde. Hoje é sábado, 5 de setembro de 2026. 34 graus, marcando os termômetros aqui na nossa querida Mineiros. 15 horas e 8 minutos. Para você que ficou na boa companhia aí de Franciele Feldkirch, aí no Tarde Total. Hoje é aqui comigo, Luiz Carlos Lico, aqui no Entardecer no Sertão. Vamos até às 17 horas, porque às 18 horas tem jogão do Mineiros, né? Às 17 horas começa aí a pré-jornada. E às 18, o Mecão entra em campo lá na cidade de Rio Verde, diante da equipe do Rio Verde, lá no estádio Mozar Veloso do Carmo. Para você que tá aí nos sítios, nas fazendas, nas chácaras, nos assentamentos, um abraço aqui do Luiz Casique, do Entardecer no Sertão. Para você que trafega na 364, nas geócricos do nosso município, um abraço e obrigado pela companhia aí, que tá no carona no seu carrinho, é, no seu carro, aí no seu caminhão, no Entardecer no Sertão. Eu sou Luiz Carlos Lico. Olha, vamos iniciar aqui. É a festa. Aqui vai cantar pra você agora é Mato Grosso e Matias. Sábado. Essa já embalou muitos corações aí, apaixonado.

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2: Olha, 15 horas e 23 minutos, você tá no Entardecer no Sertão. Hoje é aqui comigo, Luiz Carlos Lico. Vamos até às 17 horas, depois tem a pré-jornada, depois tem o Jogão do Mineiro às 18 horas. O Mecão entra em campo lá na cidade de Rio Verde, no estádio Mozar Veloso do Carmo. Para enfrentar a equipe do Rio Verde, o líder do certame. Agora vamos ouvir a música de Paulo e Paulino, Onde Andará Você?
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0: 15:28, missa de sétimo dia. Os familiares de Elisena Pereira dos Santos convida parentes e amigos para a missa de sétimo dia do seu falecimento, que se realizará hoje, dia 5/9, às 19h, no Clube do Pavip. Visita ao túmulo às 17h, no Cemitério Parque Municipal de Mineiros. A família enlutada agradece as manifestações de apreço e apoio recebido.
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0: Agora 15:32, 15:32 aqui na melhor, é na pioneira, aqui na Eldorado, 91,9, a melhor rádio no seu rádio. Vamos de música, aqui a música não para, duas vezes você, César e Paulinho.

Agora 15 horas e 44 minutos, 15h44. Hoje tem transmissão, né? Direto aí de Rio Verde. E agora a gente vai testar os aparelhos, né? Lá direto do Mozart Veloso do Carmo. Lá tá Carlos André, lá tá Craquetel. Vamos ver se ele está ouvindo a gente lá. E aí, Carlos André, Craquetel, como tá aí o clima aí do jogo? Como tá aí as coisas pro lado aí do Mecão, pro lado aí do Rio Verde? Fala com nós aí, menino.

0: Não tem a conexão, né? Ainda não tem a conexão, mas vamos arrumar aqui todas as aparelhagens aqui para ver se agorinha Carlos André, Craquetel, chega lá da cidade de Rio Verde para trazer alguma coisa aí para nós, né? Para nosso querido ouvinte, nosso querido torcedor. Até agora, nada, então vamos tocar o barco por aqui.
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0: Agora são 15 horas e 47 minutos, 15h47. 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
0: Agora 15 horas e 49 minutos. 15 horas e 49. Copo de vinho, Leandro e Leonardo.

0: Agora 15 horas e 57 minutos. 15h57, olha, vamos chamar o Carlos André, que tá lá na cidade de Rio Verde, lá tá ele, tá Craquetel, pra gente testar aqui as aparelhagens, pra ver como estão, se o som tá chegando tranquilo. E aí, Carlos André, boa tarde, como tá o clima por aí, meu querido?
1: Pra gente testar aqui as aparelhagens, pra ver como estão, se o som tá chegando tranquilo.

0: E aí, Carlos André?
1: Boa tarde pra você.
0: É, rapaz, hoje tá com problema da internet. A internet não tá legal, não tá legal. Então vamos ver. Essa agorinha a gente tenha esse contato lá direto da cidade de Rio Verde.

0: Agora 15 horas e 58 minutos, Entardecer no Sertão tem oferecimento de Nutripet, Nutripet rações e medicamentos, parceria no cuidado com o seu amigo pet. 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
2: Agora 15 horas e 5 minutos, 15:05, aqui é o Entardecer no Sertão. Olha, agora você vai ouvir Bob Robson, Desencontro.

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0: Agora 16 horas e 21 minutos. 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
1: Procura-se emprego. É, dona Beatriz procura serviço como auxiliar geral e cuidadora de idosos. Telefone, contato 649-9629-1731. Edivaldo, casado, sem filhos, procura serviço em chácaras e fazendas. Como caseiro, possui experiência. Telefone é 649-9926-5604. Jefferson Alves procura serviço como servente de pedreiro, possui experiência. O telefone, contato é 649-9981-8477. José Batista é solteiro e está à procura de serviço em chácaras, sítios e fazenda. Como caseiro, contato 649-9929-1051. Lindomar, casado, sem filhos, procura serviços em chácaras e fazendas como caseiro. O telefone para contato é o 649-9655-8660. Zélia, casada, sem filhos, está à procura de serviços em chácaras, fazendas com serviços serviços gerais. Telefone para contato 649-9973-6438. Vagas de emprego. Procura-se pessoas para trabalhar de diária de serviços gerais em fazendas. Interessados, falar com Cleiton no 649-9911-5121. Utilidade pública, foi deixado na recepção da rádio uma carteira de cor marrom, com documento em nome de Eliabe Muniz Costa. O mesmo pode estar vindo buscar na rádio em horário comercial. Foi perdida uma CNH em nome de José Vicente da Silva. Quem encontrou, ligar no telefone 649-9994-6164. 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

Agora 16 horas e 26 minutos, entardecer no sertão. 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
4: 16:34.
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4: Agora 16 horas e 35 minutos, 16:35 aí no Entardecer no Sertão. Você vai ouvir Atirador de Elite do Duque Dalvan.
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0: Agora 16:36, agora 16:37. Olha, vamos manter contato lá na cidade de Rio Verde, já chama lá Carlos André, lá tá Craquetel. É, vai a transmissão aí do jogo do Mecão. Hoje tem Mecão, é às 18 horas, a bola rola lá no Mozart Veloso do Carmo. Vamos chamar o Carlos André. Carlos André, e aí, como tá as coisas por aí? Fala comigo, menino!
1: É isso aí, daqui a pouquinho. Boa tarde para você, Luiz Carlos Lico. Boa tarde para você, torcedor, acompanhando o Entardecer no Sertão. Nesta tarde de sábado, dia 5 de setembro, 2026. Aqui, Carlos André, direto do estádio Mozart Veloso do Carmo. Campeonato Goiano da divisão de acesso. Às 18 horas, a bola rola para Rio Verde e Mineiros. O Mecão que vem de vitória. Mecão que vem de vitória. 2-1 fora de casa contra a equipe do Bom Jesus, o forte Bom Jesus. Hoje, mais uma vez, uma equipe forte pela frente, que é a equipe do Rio Verde. Ao meu lado está ele. Estamos aqui testando o nosso equipamento direto aqui do Mozart Veloso do Carmo, a equipe esportiva número 1 do Sudoeste Goiano. Carlos André, Luiz Carlos Lico, Craquetel, Semi Nascimento, direção executiva de Cleia Gouveia. E um abraço aí para a nossa querida Flávia também, nos ajudando aí na nossa retaguarda. Alô, Craquetel, boa tarde.
2: Boa tarde, Carlos André, boa tarde, Lico, boa tarde aos nossos ouvintes da 91,9. Que coisa boa a gente, né, estar aqui no majestoso, né, Mozart Veloso do Carmo, onde a gente já fez várias partidas aqui, e hoje o Mineiros tem uma responsabilidade muito grande enfrentando o líder do campeonato. Haja visto que o Mineiros, semana passada, estava enfrentando o líder do campeonato lá em Bom Jesus, e o Mineiros fez uma partida maravilhosa, ganhou de 2-1. E hoje é mais outra luta, outra batalha aqui no Mozart Veloso do Carmo. A gente espera que o Mineiros possa estar tranquilo. Os jogadores já entraram no campo, olharam o gramado. Olha, que organização é o Rio Verde esse ano aqui. Que organização. O campo impecável, gramado impecável. Funcionários por todos os lados, muito bem administrado, muito bem encaminhado todo mundo. Olha, tá de parabéns o Rio Verde. E se porventura chegar a conseguir o acesso, o Rio Verde vai estar muito bem encaminhado para o Campeonato Goiano da primeira divisão de 2027. Vai brigar firme, viu? Vai brigar firme esse time. Só que hoje ele tem uma batalha pela frente. Hoje ele tem uma dureza, que é o Mineiros Esporte Clube, meu amigo Lico. E nós aqui, ó, direto do majestoso Mozart Veloso do Carmo, a gente está vendo tudo, e agorinha eu vou passar para você aquela turma, Lico, que está com a gente, que estão acreditando no trabalho da 91,9, não é isso, Carlos André?
1: É isso mesmo, trabalha ali, eu já vejo aqui o professor Goiano, tá ali o Aurélio, né? Daqui a pouquinho vem pro trabalho de aquecimento, a arbitragem já está em campo, hein? É o nosso querido João Paulo Cunha, né? João Paulo Cunha vai apitar, tem ali o assistente número 1, Ricardo Prado, assistente número 2, Matheus Alves, e hoje tem VAR, né? É, pela primeira vez o jogo do Mecão com VAR, ou já tivemos VAR neste campeonato?
2: Não, já teve com VAR. Teve? O problema é o árbitro. Para quem não conhece o João Paulo, o senhor João Paulo Cunha é o árbitro que tentou fazer tudo quanto é coisa contra o Mineiros lá na cidade de Jussara, quando o Mineiros jogou com o Jussara esse ano. Ele foi muito mal no jogo, o Carlos André. Você lembra mesmo? Você que é muito calmo, você ficou nervoso aquele dia lá com ele. Então é o mesmo árbitro de hoje. O Mineiros tem que ter paciência. Porque se ele não foi bem lá, a federação poderia ter mandado outro árbitro, porque ele tentou de todas as maneiras complicar o jogo lá na cidade de Jussara, Carlos André.
1: Agradecer, programa Onda Solidária, doutora Flávia, todas as sextas-feiras, aqui na Pioneira Eldorado, a partir das 11 horas da manhã. 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Craquetel.
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1: 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Aqui testando nossa primeira participação ao vivo, testando aqui o nosso equipamento, e daqui a pouquinho a gente volta, porque o Mecão já está pronto, né? O Mecão já está pronto, já está escalado e também já está definido para o jogão de bola.
2: Carlos André,
1: às 18 horas, Craquetel.
2: Olha, eu acho que nós deveremos ter uma surpresa no banco de reserva, né? Talvez o Rafa, filho do presidente Zé Silvestre, possa estar constando nessa lista aí no banco de reserva pela primeira vez em toda a época de existência do Mineiro Esporte Clube, o Carlos André.
1: Olha só, novidade, filho do presidente no banco de reserva para esse jogão de bola direto aqui do Mozart Veloso, do Carmo Luiz Carlos Lico.
0: Esse foi Carlos André, craquetel direto aí da cidade de Rio Verde, lá do estádio Mozart Veloso do Carmo. Olha, eu queria mandar um abraço agora, pra Dona Maria de Fátima, lá do Novo Horizonte, Novo Mundo? É novo, deixa eu ver aqui, isso mesmo, né? Um abraço aí pro Benoni, um abraço. Eleimar, um abraço aí pra você. O Eleimar está dizendo que o Mineiros vai ganhar aí de 2-1 da equipe do Rio Verde. Olha, que legal se acontecer isso aí, né, meu querido? Eleimar, um abraço pra você. Aqui também, vamos falar aqui agora, Mara Matos, né? Boa tarde, meu placar de hoje é 2-1. Rapaz, bom demais, composição. Boa tarde, meu amigo. Toca aí, depois a gente vê isso aí agora, Mara, porque a gente tá agorinha, vai chamar os meninos de novo, né? Aqui o Eustácio, boa tarde, manda um abraço pro meu primo Theo, já tá mandado, um abraço aí pra você, tá bom? Ô, Dejai!

Ganhador da pizza deverá retirar a autorização recepção da rádio na terça-feira, dia 8/9, durante o horário comercial para estar fazendo o consumo da mesma no dia e no local. Olha, também todos os outros que ganharam também deverá vir na terça-feira aqui, tá bom? Então, vamos aqui, vamos de música. Ê, Fátima, um abração pra você. Fátima, um abraço, obrigado pela sintonia, tá bom? Então, vamos de música. Amor com amor se paga, milionário José Rico.

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2: Agora 17 horas em ponto. 17 horas. 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Olha, mandando um abraço agora, né, pro Luessi, lá também da Sônia Bebê, um abraço pra eles, lá pro Luiz Antônio. Oi, Lui! Ei, vereador, Lui tá dizendo que o Mecão vai ganhar aí de 3-1. Luiz Antônio tá falando que o Mecão vai ganhar de 1-0, né? Isso aí, muito bom, um abraço, obrigado aí. Vamos que vamos, agorinha a gente volta.
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2: 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Agora vamos chamar o Craque Tel, lá da cidade de Rio Verde. Ô Craque Tel, como tá o ambiente aí? Já tem muitos torcedores chegando, os mineiros já tá quase no aquecimento, né? Fala aí comigo, Craque Tel, boa tarde.
9: Boa tarde, meu amigo Lico, boa tarde a todo mundo que tá nos ouvindo aí pela 91,9. Que bom, né? Que bom que a gente está de volta, né, Lico, aqui para falar que o público... O público está chegando, eu tenho certeza que a casa vai estar lotada, né, o público chegando. E o que me encabula muito, Lico, é a organização do Rio Verde, viu? Extremamente organizado a equipe do Rio Verde, o público todo mundo sentado aqui, todo mundo se encaixando, tomando um rabo de galo, né? E o Mineiros com seus goleiros já no aquecimento. A equipe do Rio Verde também já no aquecimento com seus goleiros. E agora as duas equipes entram para campo para poder aquecer, né? A expectativa é de muita gente aqui e de um jogo muito calibrado, de um jogo muito, muito pegado, né? É, o Rio Verde, que é líder, se eu não me engano, com 19 pontos. O Lico pode me corrigir, 18, 19. O Mineiros vem aí com 9 pontos, né? Procurando melhorar mais ainda na tabela de classificação, buscando... É, fortalecer os pontos aqui, porque na quarta-feira tem um jogo muito difícil contra o Bom Jesus na cidade de Mineiros, e a gente fica feliz por isso. Nosso querido Clênio tá mandando um abraço para você, Lico, o Clênio da Drogaria Confiança, né? Um abraço para ele, um abraço para Tassiana, um abraço para todo mundo aí da Drogaria Confiança, nossa parceira do peito, né? Quem tá mandando um abraço também é meu amigo Guela, doutor Miguel, tá mais o Junão, né? O Tonhão da Baixadinha tá lá ouvindo o jogo, mandando um abraço para todo mundo e esperando uma vitória do Mecão, né? A filha Paula Beatriz, mas as netinhas lá no parquinho, com o rádio ligado, né? Brincando, mas ouvindo a transmissão. Meu querido João Eduardo também ouvindo. Meu querido Aurélio, né? Supervisor do Mineiros. Zé Désio Júnior, professor Merro, o Fábio, o Wesley, o Suesley. O Eldo, meu irmão, Francisco Chagas, né? O Cláudio Brega, o filho do Verdão, tá mandando um abraço para você, Lico, Minduim, essa turma toda. 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Meu amigo Lico, da próxima vez que você me chamar, eu já tenho o Rio Verde e eu já tenho o Mineiros escaladinho com a arbitragem, tudo pra você, meu querido Luiz Carlos Lico. Eu tô aqui no gramado e tá lindo esse gramado, Lico.
2: Olha, esse aí foi Craque Tel, direto aí do estádio Mozar Veloso do Carmo, na cidade de Rio Verde, trazendo todas as informações. Agorinha tem o Mecão já escalado e definido pelo nosso técnico Alan Jorge e também a equipe do Rio Verde pelo técnico Ito Roque, lá no Mozar Veloso do Carmo. Olha, só lembrando, nosso querido ouvinte, até pode mandar aí, manda uma mensagem aí por escrito, o seu nome completo, o telefone, para você estar concorrendo a grandes prêmios aqui na nossa transmissão, na nossa pré-jornada. 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Um abraço pro Cleiton. Um abraço para essa galera toda que está dando esses brindes aí pro nosso querido torcedor. Só lembrando que, olha, o Goiânia tá empatando aí já. Deixa eu ver aqui quantos minutos. 22 minutos do primeiro tempo. Goiânia 0, Trindade também 0, lá no Manuel Abraão da Costa. É, esse aí é o primeiro jogo aí dessa décima rodada. Olha, seu Hélio José, um abração. Seu Hélio José tá querendo participar aqui das transmissão, né? Do sorteio, já está participando. Seu Hélio José mandou aqui falando que o Goiás já tá perdendo de 1-0 aí pra equipe do Fortaleza. Olha, rapaz, que legal. Não, legal não, né? O Goiás não pode perder, rapaz do céu. Manuel Rodrigues, o placar é 3-1, quero participar do sorteio. Já está participando, tá bom? Manuel Rodrigues, um abraço aí. É, Luiz Antônio tá mandando aquele abraço lá pro vereador Ilui, né? Ô, Luiz Antônio, um abraço aí pra você. Paulo Maurício, Paulo Maurício mandou um áudio aqui, quero participar. Bom dia, né? Tá dizendo bom dia, mas já é boa tarde, meu filho. Paulo Maurício Viana Carris mandou um áudio, não tem como eu ouvir seu áudio agora, tá bom? Depois eu ouço. Reginaldo Cardoso, ê, Reginaldo, um abraço aí pra você. Esse é corintiano, né? Falei com o Paulo Maurício que é palmeirense, agora esse aí é corintiano. O Quito, né? Um abraço também lá pro Quito. Reginaldo Cardoso, ótima transmissão. Estamos ligadinhos na melhor aqui na Estância Primavera, Rio Verde 1, MEC 1, ótima transmissão. Muito obrigado, meu querido. Um abraço pra você. Se o Mineiro trazer um empate aí, eu vou te falar. Já pode soltar foguete. Diz o Xiomara Oliveira Ramos. Eu quero ganhar o café, né? Já tá concorrendo, tá bom, meu querido? Um abraço, obrigado pela sintonia, pela audiência. Agora eu te chamo, eu vou chamar agora o Craquetel pra falar todas as escalações, a escalação do Mecão e também do Rio Verde.
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1: Agora 17 horas e 27 minutos, 17 e 27. Olha, você pode estar mandando aí um zap aí para ganhar uma pizza média, oferecimento lá da Rocha Fatias, Pizzaria e Delivery, um saco de cimento, oferecimento lá de Atacadão da Areia, um kit Café Souza, oferecimento lá do Café Souza, lá do Hélio do Café, um copo do Mac, oferecimento lá do Cleiton Águia, aquele abraço, manda aí seu nome completo, o seu telefone aí, tudo digitado, por favor. Agora vamos até a cidade de Rio Verde, trazer todas as informações aí. Lá tá Craquetel, e aí, o Mineiro já tá escalado, Rio Verde, arbitragem, fala comigo, menino.
2: O Mineiros já foi escalado, Lico. Tanto Mineiros como Rio Verde já escalados para esse super jogo que teremos agorinha aqui no estádio Mozar Veloso do Carmo, né? Tá ficando bonito, eu tenho certeza que isso aqui vai estar lotada. As arquibancadas cobertas já estão praticamente lotadas e o povão chegando, né? Tem gente de Mineiros também, viu? Tem gente de Mineiros por aqui, qualquer lugar tem gente de Mineiros. Eu falo pra você, Lico, primeiro, o Mineiros Esporte Clube, né? O Mineiros Esporte Clube, comandado por Alan Jorge, está escalado e vai a campo assim. Novidades no gol. Número 71 é o Gatti. Número 2, Gustavo Café. Número 3 para Alagoano. Número 4 para Luiz Fernando. Número 7 para Carrijo. Número 8, Cleiton. Número 9, a Fera, Luan. Número 10, Fernandinho, que vem a cada jogo subindo de produção. Número 16, ele que ganhou a posição e vem agradando não só em Mineiros, em todo lugar, Lagoa. Número 17, ele que vem fazendo uma campanha maravilhosa com Mineiros, jogando pelo lado direito, o Cardoso. E o número 25, esse lateral que chegou na primeira partida não foi bem, depois tomou conta e vem sendo uma das principais jogadores do Mineiros, João Gabriel. Vou repetir, 71 Gatti, 2 Café, 3 Alagoano, 4 Luiz Fernando, 7 Carrijo, 8 Cleiton, 9 Luan, 10 Fernandinho, 16 Lagoa, 17 Cardoso, 25 João Gabriel. E o técnico do Mineiros, Alan Jorge, leva para o banco 12 Ricardo, 13 Wanderson, 6 Matheus Petri, 11, ele que pode entrar no segundo tempo e melhorar muito o Mineiros, Wesley. Tem também o 14 Matheus Azevedo, 15 Henrique, 16, aí tá a novidade, Rafael no banco hoje, o Rafa. 22, Samuel. 23, Matheus. 26, Anderson. 27, ele que pode entrar no segundo tempo e ajudar o Mineiros, é o Jefferson. E o número 28, Daniel, que tem entrado bem e muito bem na equipe do Mineiros. O Rio Verde vem a campo com 1, Clériston. 2, Ivan. 5, João Vitor. 6, Paulo Henrique. 8, Mário Augusto. E o 9, a Fera, Erickson. O Yuri. 14, Felipe. 18, Wesley. 20, Gregory. 23, Matheus. E 25, Lucas Amaranto. Clériston, 1, 2, Ivan. 5, João Vitor. 6, Paulo Henrique. 8, Mário Augusto. 9, Yuri Tanque. 14, Felipe. 18, Wesley. 20, Gregory. 23, Matheus Santos. 25, Lucas Amaranto. Para o banco de reserva, professor Ito Roque leva 12, Rafael. 4, Reinaldo. 7, Nicolas. 10, Rafael, 11, Rael, é a dupla, Rafael e Rael, 15, Carlos Eduardo, 16, Emerson, 17, Wagner, 19, Iago, 21, José Rogério, é aquele o Rogério que jogou no São Paulo, hoje amarga um banco aqui e por onde passa, 22, Yuri Edmundo e o 26, Carlos Eduardo. A arbitragem, meu amigo Lico e Carlos André, fica por conta que Deus possa abençoar bem ele hoje, ele tá com a cabeça no lugar, porque no jogo do Mineiros contra lá em Jussara ele foi horrível. João Paulo Narciso, o 2 é o Ricardo Prado, auxiliado também por Matheus Alves, o número 4 é o Douglas Rodrigues, o quarto árbitro, o VAR, Jefferson Ferreira. A VAR, que eu não sei para que serve, o Lico pode explicar, é o Adriano Mendes. E o observador do VAR é o Júlio César. João Paulo Narciso, Ricardo Prado e Matheus Alves. Esse é o trio que irá comandar esse super jogo aqui entre Rio Verde e Mineiros, aqui no majestoso Mozar Veloso do Carmo. Eu tenho boas lembranças desse Mozar Veloso do Carmo como atleta. Já ganhei algumas coisas aqui, inclusive, Lico, na época do Santos de moleque, nós fomos campeões aqui no Mozar Veloso do Carmo. Tinha o Junão, tinha o Semi, tinha todo mundo, nós ganhamos do Rio Verde aqui dentro, um jogo nos pênaltis. Agora, falando do jogo, a esperança é que o Mineiros possa fazer uma grande partida, que o Mineiros possa estar concentrado, que o Mineiros possa entrar ligado como entrou lá na cidade de Bom Jesus. O Mineiros teve algumas falhas, mas teve muitos acertos na cidade de Bom Jesus. E hoje o jogo é difícil, é muito difícil, como foi lá em Bom Jesus. Mas o Mineiros, Lico, tem uma capacidade, tá? O Mineiros está tendo uma capacidade de reação muito grande. E o Mineiros hoje precisa pontuar aqui, porque quarta-feira no Odilon Flores contra o Bom Jesus é jogo para 4.500 pessoas dentro do Odilon Flores, porque o Mineiros está se recuperando no campeonato e um resultado positivo aqui hoje vai levar o público em cheio pro Odilon Flores na quarta-feira às 19 horas lá no estádio Odilon Flores. O Mineiros tem que ter paciência, a bola tem que chegar com cautela, com qualidade lá do Luan, porque chegando no Luan as coisas podem acontecer. Do outro lado, Lico, é os dois número 9. Do lado do Mineiros, o Luan, que é um cracaço. Do outro, do Rio Verde, quem é o número 9? É o Yuri Tanque, que esteve no Mineiros, tem uma paixão danada, porque ele me falou agora aqui que tem uma paixão danada, criou-se uma paixão danada pela cidade de Mineiros. E aí, o Mineiros tem que ter muito cuidado com ele. Eu estava conversando aqui com o pessoal de Rio Verde, Lico, e eles me passaram eu anotei essa seguinte coisa que eles me passaram. Donato, que jogou no Mineiros, está suspenso pelo terceiro cartão amarelo, e Gazé, lesionado, são os dois desfalques do Sport Clube Rio Verde, que aqui dentro é um time muito forte. Passou um sufoco no último jogo contra o Trindade, mas ele, né? Yuri Tanque, quase aos 50, fez um gol de puxada, de uma mini bicicleta, e foi um golaço. A esperança é que o Carlos André esteja pronto a hora que for o Mineiros. Ele está descansando a garganta, Lico. Está descansando a garganta, comendo 4 maçãs, 3 bananas e tomando 3 vidros de sorvete, Lico. Está descansando a garganta, viu? Um abraço para todo mundo que está nos ouvindo aí. Deixa eu, bem rapidinho, Lico, se você me permite.
1: Pode,
2: deixa eu mandar
1: vontade.
2: Um abraço aqui para a turma que estão nos ouvindo. Eu já falei de muita gente aí, né? O Clênio, o Cláudio. Falei também do pessoal que tá lá, o Edésio Júnior, o professor Mel, a Marlube, minha irmã, Salviana, minha irmã, o Eldo, meu irmão, que estão lá em casa, a Marlube no hospital, olhando minha mãe, cuidando minha mãe, Dona Maria Pereira, que com fé em Deus, a cada dia que passa, ela está melhorando e vai melhorar a cada dia mais, né? A gente pensa muito isso em nome de Jesus. Mandar um abraço pro meu querido doutor Jean Mioto, que está nos ouvindo. Um abraço, doutor Jean Mioto, um abraço de coração pro senhor, um abraço pro nosso prefeito também, que está nos ouvindo, mandando uma mensagem aqui, que está nos ouvindo. E quem está nos ouvindo também é meu querido o boizinho lá do supermercado Águia, Pelico. O boizinho tá aí, eu vou mandar um áudio dele para você, Lico, para você rodar o áudio do boizinho lá do supermercado Ágape, né? Ali, ó, acima do Baldina, da UBS, o Baldina. Ele, a doutora Isabela, um beijo pra doutora Isabela, pra todo mundo lá no supermercado Ágape, estão nos ouvindo, né? Supermercado Ágape, um abraço, meu querido boizinho. Quem também tá lá no Espírito Santo nos ouvindo? Felipe Paulo, Felipe Paulo tá lá nos ouvindo, mas a Lana, né? É o pessoal da APP Engenharia ali, com a APP Engenharia, a mais nova empresa de engenharia em Mineiros, estão lá no Espírito Santo nos ouvindo e apostando tudo, tudo na nossa pioneira, na nossa 91,9, meu querido Luiz Carlos Lico.
1: Esse foi Craque Tel, direto aí de Rio Verde, dado do estádio Mozar Veloso do Carmo, que às 18 horas o Melão rola lá no Velozão e o Mecão vai enfrentar a equipe do Rio Verde, o líder do campeonato. Queria mandar agora um abraço, nosso querido ouvinte, né? O Jaime Rezende, boa tarde, estamos na escuta. Ei, rapaz, quer concorrer o brinde? Já tá concorrendo, vascaíno Jaime. Agora eu vou falar com o São Paulino, Fábio Teodoro. Ô, Fabinho, um abraço pra você. É, tarde, turma do esporte, estamos aqui na escuta. Bom trabalho pra vocês. Muito obrigado, meu parente. Um abraço pra você, obrigado pela sua sintonia. Eita, nós vamos que vamos. Agora vamos falar agora com o Mai Anderson. Boa tarde, meu amigo, vamos ganhar por 2-0. Ei, Mai Anderson, um abraço aí pra você, tá bom? Tomara que seja verdade, menino. Agora vamos falar com o Cidelcino José Rodrigues. Boa tarde, pessoal, vai ser 2-0 pro Mecão. É aqui é Cidelcino José Rodrigues, Avenida A, tá querendo concorrer o prêmio, já está concorrendo, tá bom, meu querido? Um abração pra você, obrigado pela sintonia, pela audiência. O Divino, né? O Divino é nosso vizinho aqui, mandar um abraço também pro Divino. O Divino tá sempre ligadinho aqui na 91,9, nessa show de transmissão aqui, da nossa 91,9. Boa tarde, Jean de França, um abraço aí pra você, tá bom, meu querido? Olha, está Eustácio Vilela, um abraço aí pra você. Ô, Manuel Rodrigues, tá dizendo que é 3-1 pro Mecão, quero participar, já tá participando aí dos nossos brindes, né? Aí um abraço também pela pro Reginaldo Cardoso, Quito, Paulo, Maurício, Hélio José, meu vizinho Hélio José, Luiz Antônio, pra Fátima, pra Fátima, Maria de Fato lá do Novo Horizonte, pro Luessi, pro Ilui, vereador Ilui, Mara, um abraço pra Mara, pro Dejaime, HM, Lelen Márcio, um abraço aí pra ele, vamos que vamos, olha quem tá mandando aqui também, comenta ou me chama para falar do Vila que tomou 5-0, é o Craque Tel. Ontem o Vila Nova, olha, eu vou passar aqui agora, vamos passar aqui os resultados, né? Agora eu vou chamar o Craque Tel lá para falar alguma coisa sobre Vila Nova. Então a gente vai falar aqui agora os resultados em andamento. Olha, vamos aqui, Campeonato Brasileiro, 72 minutos, Bragantino 2, Bahia 3. Às 18h30 tem São Paulo e Atlético Mineiro. Às 21 horas tem Fluminense e Vasco, Campeonato Brasileiro Série B. Goiás 0, na Serrinha, 71 minutos, perdendo para a equipe do Fortaleza por 1-0. Eita, nós perder em casa, hein? Tá difícil, menino. 69 minutos, Novo Horizontino 3, Avaí 1. Às 18 horas tem Juventude e Atlético Clube Goianiense. E às 18h30 tem Ceará e Sport. Campeonato Brasileiro da Série C, Inter de Limeira 0. Ferroviário 0, Campeonato Brasileiro Feminino, Ferroviária 2, Flamengo 2, e São Paulo Feminino 0, Grêmio também 0, 47 minutos, e o jogo do Ferroviário e o Flamengo tá no intervalo. Campeonato Paulista, Copa Paulista, né? Esporte Clube São Bernardo 2, Comercial 0, isso já tá encerrado, né? Nos pênaltis aí o Comercial ganhou por 3-1. Primavera 2, São Caetano 0, vamos agora ver aqui Campeonato Baiano, Vitória já passou, Campeonato Brasileiro Feminino também já passou, vamos ver aqui. Campeonato Carioca da Série B1, Goitacás 1, Macaé 0, isso aí é tudo encerrado. São Cristóvão 0, Petrópolis 0, Duque de Caxias 3, Nova Cidade 0, Campo Grande 1, Carabebos, moço, que nome doido, hein? É zero, né? Niteroiense 0, Serrano 0, Campeonato Carioca sub 20, Nova Iguaçu 0, Portuguesa também 0, Boa Vista 2, Maricá 2, tudo encerrado, Volta Redonda 0, Fluminense 1, também já encerrado. Vamos aqui ver agora, divisão de acesso, Campeonato Gaúcho, divisão de acesso, Gramadense 2, Guarani 2, já encerrado, 35 minutos, Esportivo de Bento Gonçalves 0, Pelotas também 0. Vamos ver aqui o Campeonato Gaúcho, agora é o Goiano. Vamos Campeonato Goiano, divisão de acesso, ó. 39 minutos, Trindade 0, Goiânia 0. Às 18 horas tem Tupi de Jussara e Grêmio Anápolis, lá na cidade de Jussara. Hoje, às 18 horas, Morrinhos e Goianésia. Às 18 horas, tem Rio Verde e Mineiros. E amanhã, tem o Bom Jesus jogando lá na cidade de Bom Jesus, terminando aí essa rodada. Então vamos agora, vou chamar o Craquetel para comentar sobre o Vila Nova. Ô Craquetel, como é que é a história aí do Vila Nova? O Goiás está perdendo por 1-0 aí pro Fortaleza. Ontem o Vila levou 5-0 do Atlético. Fala aí comigo!
2: É verdade, Lico, é verdade. O Goiás tomando um ataque, né? O Goiás não tem jeito mesmo, né? O Goiás não tem jeito perdendo. Esse jogo não podia perder. E por outro lado, o Vila Nova tomou um atropelo ontem. O que foi que aconteceu com o Vila Nova lá em Minas Gerais, lá em São João del Rei? Tomou um ataque de 5-0 do Atlético. Ah, não era nem para poder estar perdendo esse jogo, mas perdeu. O Vila Nova perdeu uma chance muito grande de poder ir pra liderança, Lico. Uma vergonha. O que que deu nos jogadores do Vila, que tava sendo idolatrados, endeusados, pela campanha? Merecido, mas ontem tomou um ataque. A gente tem que falar, a gente fala quando ganha, a gente fala quando a campanha é boa, mas quando perde a gente fala também, e é uma vergonha. O jogador do Atlético ontem fez um gol antológico, driblou quase o time do Vila inteiro pra tocar uma bola por cima do goleiro. É incrível o que o Vila Nova fez hoje. Aí vai o Goiás, precisando ganhar para melhorar a sua classificação, sabendo que o Goiás fez reunião com a sua diretoria, que falou que iria pagar, fazer alguns pagamentos a partir de segunda-feira. Então tem que deixar sem pagar, porque não recebendo os caras correm. Aí fala que vai pagar, os caras fazem uma partida dessa. O Goiás tem que se recuperar ainda. Eu sei que está terminando, mas pelo menos empatar nesse jogo, o Goiás tem que empatar. A gente fica na expectativa do Atlético Clube Goianiense, que ele possa representar bem o futebol goiano. Sem falar, Lico, que nós estamos felizes com o Azulão do Sul, o Goiatuba. É o novo integrante da Série C do Campeonato Brasileiro de 2027. Haja visto que o Anápolis conseguiu a permanência e agora nós temos o Goiatuba, né? O gigante do Sul, o gigante do Sul. É da cidade de Goiatuba, né? E a gente espera, a gente fica olhando Goiatuba, a gente fica olhando o novo time de Goiás, que se eu não me engano é o Agro, o Lico pode me corrigir aí, eu acho que é o Agro, que chegou no lugar do Abecate, com a estrutura. Estive conversando com o Lico, com o Carlos André, a estimativa dele para 2, 3 anos, 4 anos é de 30 milhões. Nesse primeiro ano agora, o Agro terá 11 milhões para a disputa do Campeonato Goiano e do Campeonato Brasileiro da Série D em 2027. Para você ver que estrutura. E a gente vê uma diretoria do Mineiros trabalhando, honesta, coesa, para fazer o Mineiros voltar a ser grande, e está sendo grande de novo. O Mineiros precisa ressuscitar, o Mineiros está ressuscitando, e o Mineiros dará a volta por cima. Logo, logo, nós veremos o Mineiros aí numa primeira divisão, buscando acesso a um brasileiro de Série D, uma Copa do Brasil. Não vai demorar. Quando eu falei que o Mineiros iria disputar o Campeonato Goiano, me chamaram de louco. Me chamaram de sonhador, falaram que eu estava além das nuvens, que jamais o Mineiros iria disputar. E o Mineiros está disputando, voltando a ser destaque no Campeonato Goiano, voltando a ser destaque pelo Brasil afora com o gol do Yuri, né, do Luan, aliás, e voltando aqui hoje na cidade de Rio Verde para fazer uma grande partida, que eu tenho certeza, e eu tenho muita fé em Deus que o Mineiros irá fazer uma partida maravilhosa aqui. 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
1: Olha, esse aí foi Craquetel, aí direto aí da cidade de Rio Verde, onde o Mineiros agorinha, rapaz, às 18 horas vai enfrentar aí a equipe, o líder do campeonato, né? Tem o líder do campeonato. É, agora mandar aquele abraço aí, o Carmen Luzia, né? Tá participando aqui. O Carmen Luzia, um abraço pra você, o Vinícius Moraes. É, o Vinícius Moraes, alô, Lico, boa tarde, palmeirense, é, hoje é vitória do nosso Mecão em trazer vitória pra nossa cidade ali, coloca meu nome aí, já tá colocado, tá bom? Vinícius Bernardo, um abração pra você, tá bom? Ele é flamenguista, esse menino, rapaz, eu não esqueço não, ele veio aqui na rádio esses dias, né? Vou dar um abração pra ele aí, né? Então é isso aí, né? Então agora vamos ver aqui o placar esportivo. 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Um abraço aí para você, querido ouvinte, nossa querida ouvinte. Agora a gente vai chamar o Carlos André. Olha, agora faltando aí 5 para as 18, a gente vai chamar o Carlos André para trazer aí todas as emoções. É a emoção da narração, é com ele. Carlos André, olha, queria mandar um abraço agora pro Francisco lá na fazenda São Francisco, boa tarde Luiz Caslico, tô ligadinho, Mecão 2-1, hehe, Francisco, um abração pra você, tá bom? Obrigado aí pela sua sintonia. É, menino, o pessoal tá tudo animado com o Mecão, né? Isso é muito bom, né? Mecão é a alegria do nosso querido, nossa querida cidade, a gente fica muito, muito feliz aí quando o Mec tá trabalhando, né? Tá jogando, todo mundo fica, a gente costuma falar, né? Que quando o Mineiro está trabalhando aí, tá em atividade, as farmácias quase não vendem antidepressivo, né? Então, assim, o MEC é um antidepressivo aí pra nossa galera. Isso é uma brincadeira que a gente faz ali nos treinos, né? Ali, aquela galera toda, queria mandar um abraço pra aquela galera lá dos treinos, é isso aí. É, futebol é alegria, futebol é alegria. Olha o placar, vamos rodar o placar, né? O placar brasileiro, olha, é 76 minutos, Bragantino 2, Bahia 3. Às 18 horas tem, 18h30 tem São Paulo e Atlético, às 21h tem Fluminense e Vasco, Campeonato Brasileiro, Série B. É, 82 minutos, continua, Goiás 0, Fortaleza 1. 80 minutos, continua Novo Horizontino 3, Avaí 1. Às 18 horas tem Juventude Atlético Clube Goianiense. Às 18h30 tem Ceará Esporte, Campeonato Brasileiro Série C. Olha o Inter de Limeira empatando aí com a Ferroviária por 1-0, Campeonato Brasileiro Série C. Agora eu vou olhar aqui para vocês agora qual que tá o jogo do campeonato da divisão de acesso. Divisão de acesso, campeonato goiano, rapaz. Campeonato goiano, divisão de acesso. Ó, continua, primeiro tempo, já no segundo tempo, né? Aos 47 minutos, Trindade 0. Não, ainda tá no primeiro tempo, né? 47 minutos, tá nos acréscimos. Trindade 0, Goiânia 0. Hoje, às 18 horas, lá na cidade de Jussara, tem Tupi e Grêmio Anápolis. Às 18 horas tem Morrinhos e Goianésia, lá direto do João Vilela, na cidade de Morrinhos. Hoje, às 18 horas, tem Rio Verde e Mineiros, e amanhã, fechando aí, tem a equipe do Bom Jesus jogando na cidade de Bom Jesus, vamos que vamos! Olha, Campeonato Goiano Feminino, Vila Nova encerrado, Vila Nova 0, Flu Goiânia também 0, Campeonato Mineiro Feminino, isso aí, hoje, ainda não tem o resultado, às 15 horas. Vamos girando o placar. Aqui o placar não pode parar, né? Vamos colocando aqui todas os placares aqui pro nosso querido torcedor. Vamos que vamos. Campeonato inglês. Ó, vamos agora. Primeiro vamos com o campeonato espanhol. Isso já é encerrado. Atlético de Bilbao 3. Atlético de Madrid 0. Raio Vallecano 3. Racing Santander 2. Às 88 minutos, Villarreal 2, Deportivo La Coruña 3. Campeonato inglês, esse é difícil de falar. Todos já encerrado. Newcastle 2, Bournemouth 2, Nottingham Forest 0, Tottenham também 0, Manchester City 1, Coventry City 0, Fulham 2, Crystal Palace 3, Brighton 1, Leeds United também um, Brentford um, Sunderland também um, é o Hull City 0, Aston Villa 0. É o campeonato alemão Bundesliga, é Paderborn 0, Freiburg 1, Werder Bremen 3, é RB Leipzig 1, Borussia 3, Elver 4, Bayern ganhou de 4 a 0 do União Berlim por 4, Bayer Leverkusen 4, União Berlim 0, Hoffenheim 2, Borussia Dortmund 3, Schalke 04 0, Bayern de Munique também 0, isso foi 0 a 0. Agora eu vou chamar o Craquetel lá da cidade de Rio Verde, vamos ver se ele tem alguma coisa para falar com a gente. Já tem algum convidado aí, Craquetel? Fala comigo, menino. Olha, o Craquetel não tá ouvindo, né?
2: Não tem nenhum convidado não, Lico. É as duas equipes que já estão se perfilando para poder entrar no gramado aqui do majestoso Mozart Veloso do Carmo. E eu tenho para você rapidinho, Lico, as equipes que vão iniciar a partida. Olha, o Mineiros vai de 71 Gatti, 2 Café, 3 Alagoano, 4 Luiz Fernando, 7 Carrijo, 8 Cleiton, 9 Luan, 10 Fernandinho e 16 Lagoa, 17 Cardoso e 25 João Gabriel. O Rio Verde vai de Clériston, 1 Clériston, 2 Ivan, 5 João Vitor, 6 Pablo, 8 Mário Augusto e 9 Erickson, que é o Yuri, 14 Felipe, 18 Wesley, 20 Gregory, 23 Matheus Salles e 25 Lucas Amaranto. Os árbitros já esperando pelos jogadores, né? Os jogadores vão entrar em campo e o Carlos André prontinho pra você chamar ele, Lico.
1: Agora eu vou chamar Carlos André, né? Direto lá da cidade de Rio Verde. Já pode chamar Carlos André. Carlos André, fala comigo. Carlos André.
3: Carlos André. Excelente tarde para você, Luiz Carlos Lico. Um abraço a você, torcedor ligado na Pioneira de Mineiros. Aqui Carlos André, direto, em definitivo, aqui do Velozão, Mozart Veloso do Carmo, para Mineiros e Rio Verde, campeonato.

0: 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E no Nacional Brasileiro sendo executado nesta tarde e noite de sábado, dia 5 de setembro de 2026, com os trepidantes da Eldorado escalando todo o nosso timaço. Aqui, os 90 minutos de pura emoção, é comigo, Carlos André. Ao meu lado, comentando, reportando, o super craque da informação, Craquetel. Lá no estúdio, Helena Paniago. Muito. Setor Cruvinel, em Mineiros, caprichando do brilho, nosso plantonista, Luiz Carlos Rico. Ainda temos em todo o nosso timaço comentarista Semi Nascimento, super craque da informação Gilmar Silva. A direção executiva é dela, Cleia Gouveia. www.eldorado91fm.com.br. 17:57, 17:57. Mudou de campo, mudou de lado, digo. Agora à minha direita, a equipe do Mineiros Esporte Clube. À minha esquerda, a equipe do Verdão, como é conhecido, o Rio Verde. À minha esquerda, o Rio Verde. À minha direita, o Mecão. Vamos que vamos, Mecão. Rumo à primeira divisão. Você participando, 367-203-22. A bola vai rolar, Craquetel.
1: É, a bola vai rolar agorinha na arbitragem ali, com os jogadores Cleiton, com o capitão do Rio Verde. E só pra lembrar, o Carlos André aqui, ó, o Carlos André tava comendo uma banana, uma maçã, tomando uma aguinha, tomando um refrigerante, tá onde? 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
0: É isso mesmo.
1: Tá falando pra você que é pra você passar lá, pra você pegar depois mais um quilo de banana maçã, Carlos André.
0: Opa! Banana é bom demais, boizinho! Um abraço, rapaz! Obrigado pela parceria de sempre! À minha esquerda, o Verdão! À minha direita, o Mecão! A bola vai rolar aqui no Velozão, torcedor mequista! Torcedor goiano, torcedor do futebol brasileiro. Eu tô sentindo o cheiro de uma grande apresentação, hein? Tô sentindo o cheiro de uma grande vitória do Mecão aqui no Velozão. Você que tá acompanhando aí, ó, obrigado pelo carinho, obrigado pela grande audiência. Deixa eu mandar já boa noite, já tem gente ouvindo a gente, olha só que maravilha. Alô, torcida mequista, aquele forte abraço, tem. Eu tenho aqui um abraço pro João Barbosa acompanhando a gente. Muito obrigado, João, obrigado pelo carinho, pela audiência. Nosso amigo Paulo Nogueira também. Alô, Paulo. Ele que tem empreendimentos aqui, né, em Rio Verde e também lá em Mineiros. Alô, Paulo Nogueira. Obrigado pelo carinho, meu garotinho. Obrigado pela grande audiência. O espaço para meu grande abraço, Teobaldo. Alô, Teobaldo. Vi ele ontem lá no campo do Capoeira. Fala lá, Carlos André. Vai ser 2-0 pro Mecão. Alô, Teobaldo. 2-0, Mecão. E Tevaldo também, Humberto. Alô, pessoal do Bar do Elton. Alô, Darcy Gomes Teles. Boa tarde, boa noite. Já mudou de novo. O Mec voltou pra esquerda aqui, ó, Craquetel. Tava aqui na esquerda, foi pra direita. Foi pra direita, agora volta pra esquerda. Então, o Mecão vai atacar pra direita do seu rádio, como se fosse lá no Odilon Flores, ali pro gol que dá acesso ao bairro Divino Espírito Santo. Pro gol do centro, vai atacar a equipe do Rio Verde. A bola vai rolar, galera! agora 18 horas pontualmente, no microfone da sua pioneira Eldorado 91,9. Alô, Paulo.

0: pelo carinho, obrigado pela audiência. Paulo Nogueira. A bola vai rolar, galera. Bola no centro do gramado. Quem vai dar o pontapé inicial aí? É o Rio Verde? É o Rio Verde. E Yuri Tanque com ela, o camisa número 9. Olha pro seu cronômetro ali, pro seu relógio, senhor João Paulo Cunha. Vamos, Mecão. Todo de branco, à minha esquerda, o Mineiros Esporte Clube. Tem VAR. Inclusive aqui o árbitro VAR é o Jefferson Ferreira. O auxiliar do árbitro vídeo é o Adriano Mendes. 18 horas mais um minuto, galera. 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O árbitro tem bola rolando no Velozão. É o primeiro toque de bola aí da equipe do Rio Verde. Camisa 5 segura, posse de bola para a equipe verde. João Vitor perde na ponta direita, ainda no campo de defesa. Olha o Verdão, se manda para o ataque, levantamento, balão subindo e descendo. A bola vai sobrando lá com bola para fora. É lateral, primeira lateral favorecendo a equipe do Mineiros Esporte Clube. Desceu Felipe Codó. A bola fica com lateral já cobrado pela equipe do Mecão. Campo de defesa recua lá para o goleirão. Nosso querido Heitor Gatti, perna direita. Manda pro ataque, levantamento, procura Cardoso, a cabeçada do zagueirão completa, tira o perigo, ela volta com Lagoa, no campo de defesa, bom, lateral direito, recua, Café tocou, na ponta direita, Cardoso, toque errado, ela vai sobrando com a equipe do Rio Verde no campo de defesa, chega Lagoa, marca, primeira falta, marca o árbitro, senhor João Paulo, você viu, foi pertinho de você aí, hein, Théo?
1: Foi pertinho de mim, bem juntinho de mim que foi falta, o Lagoa chegou, como sempre, matando a jogada, reestruturando, vem de novo ao Rio Verde no ataque.
0: No ataque, a equipe do Rio Verde, Ivan, já toca na linha que divide o gramado, levantamento, a bola vai sobrando lateral, toca por último lá no Fernandinho, posse de bola, lateral, ponta direita aí pro Ivan.
1: É lateral para a equipe do Rio Verde, o número 2, Ivan, vem para a cobrança do lateral para Velar Turismo e Auto Peças e Posto de Mola Brasil.
0: Programa Onda Solidária, olha o perigo, levantamento, corta o zagueiro, completa, tira o perigo na boca do gol ali, o nosso querido Guilherme Carrijo, levantamento é falta de ataque, falta para cima do Cleito, capitão, né? O Cleito é o capitão hoje, hein? Você viu, né? Ali, ó, a abraçadeira vermelha ali no braço esquerdo dele, é o capitão do Mecão, hein? O Cleito.
1: É o capitão hoje, o Cleiton, capitão do Mineiro Esporte Clube, vem exercendo essa função, falta bem perto do meio de campo, Mineiros com a cobrança aqui no ataque para Café Souza, escritório Contec e Rocha Fatias, pizzaria e delivery.
0: 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Passa longe da meta aí do Heitor Gatti.
1: É, passou longe, mas é um perigo, viu? Já deu pra notar o que o Sport Clube Rio Verde quer. A segunda vez que o Wesley, número 18, escapou ali daquele lado. E ele bateu, mas ela foi longe para a Drogaria Confiança.
0: 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recebe, campo de ataque, volta, no campo de defesa, vai trocando figurinhas, olha lá o Felipe Codó, já abre, na ponta direita, Lelo pediu, recebeu, vai carregando, leva pra linha de fundo, Ivan, lateral direito, balança o corpo, toca certinho, Lelo, ali o jogador Lelo, de canhotinha, olha o perigo, levantamento na grande área, passa por todo mundo, não passa pelo lateral, levantamento, pega o goleiro Heitor.
1: É um lançamento da direita para a esquerda, a bola foi cruzada. O goleiro Heitor estava muito bem colocado, saiu rapidinho, tem que ter paciência, não pode, contra o Rio Verde, não pode ficar dando esses chutões aí, 0-0 aqui no poderoso Mozart Veloso do Carmo para Armações Rocha, do meu amigo Joaquim e equipe de pinturas Zé Arantes do meu querido vereador Hélio Arantes. Um abraço para ele.
0: 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Campeonato Goiano da divisão de acesso, primeiro tempo, chegamos à marca de 5 minutos passados do primeiro tempo. Rio Verde 0, Mineiros também 0. Recupera a posse de bola o Mecão. Vamos lá, garotão, isso. É bola boa, boa bola. João Gabriel já manda pro ataque. Olha lá, vai pintar o primeiro. Bola, bola, bola na ponta direita. Cardoso bateu pra fora. Uma pancada de perna direita, Cardoso pra fora.
1: Contra-ataque mortal do Mineiros Esporte Clube. O Luan ganhou na corrida do zagueiro do Rio Verde, tocou com açúcar para o Cardoso dentro da área, bateu fraco, bateu fora. Uma oportunidade muito boa para a equipe do Mineiros, não pode perder. 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
0: 5:30, passados 5 minutos e 30 segundos desse primeiro tempo. Lançamento vai sobrar pro Luiz Fernando. Zagueirão do Becão não quer saber de brincadeira. Manda a bola pra fora do estádio. Manda a bola pra fora do Velozão. Ganhou o Leitão, hein?
1: É, ganhou o Leitão lá em Mineiros também. Ele é desse jeito. Pintou perto da área, ele põe pra fora, recompõe. Vem o Rio Verde, vem o Rio Verde. Olha lá.
0: É bola pro Mecão, não foi nada, não, segue o lance. Recupera a posse de bola a equipe do Mineiros Esporte Clube. João Gabriel pediu, recebeu, campo de defesa. Já abre na ponta direita, Carriginho. Pro nosso lateral esquerdo, Gustavo Café. Mata bonito no peito, bota no grama. Cardoso, lançado. Vamos lá, garotão, isso. Já leva pra ponta direita. Luan pediu, camisa 9, recebeu. Vai carregando o Mecão pro ataque. Volta, campo de defesa. Zagueirão, bom de bola, pediu, recebeu. Alagoano, lá Goa, no meio de campo, Carriginho vai voltando na quarta zaga, Luiz Fernando com a perna esquerda, já abre ali na ponta esquerda, vem carregando, buscando bola, a equipe do Mineiros Esporte Clube. 6:40, galera, passados 6 minutos e 40 segundos desse primeiro tempo, 0 Mineiros, 0 também para a equipe do Rio Verde. Olha o Luiz Fernando, zagueirão vai trocando figurinhas no campo de defesa. É bola, boa bola, bola pro Mecão aqui, Alagoano levanta a cabeça, o Mecão ataca para a direita do seu rádio, para a esquerda, ataca a equipe do Rio Verde. Carriginho, lançamento errado pro Fernandinho, a intenção foi boa, recupera a posse de bola a equipe do Verdão aí, Cratel.
1: Ah, o Carriginho errou o lançamento, era um ataque promissor do Mineiros pelo seu lado esquerdo de ataque, errou o lançamento, a bola caiu no sistema defensivo da equipe do Esporte Clube Rio Verde, que trabalha com categoria. O Mineiros marcando bem numa linha de 5 no meio. Mineiros repete no início aqui o que fez lá em Bom Jesus e me agrada até agora, para Casa dos Colchões, Ponto da Carne e APP Engenharia.
0: Já abre bola na ponta direita, Marinho, olha o perigo, levantamento, Yuri no bico da grande área, bola batida, calmo goleiro, Heitor Gatti viva na grande área, pediu pênalti. Não foi nada, segue o lance. É bola pro Café ainda no campo de defesa. Luan pediu, recebeu, é falta. Não marca nada, não, segue o lance. Olha o Rio Verde, levantamento, corta o zagueiro, completa Café, tira o perigo, mas ela volta ainda com a equipe do Rio Verde. Marinho, chega o zagueirão, Lagoa, tira o perigo na boca do gol. Você viu o pênalti lá, Cratel?
1: Não, o árbitro estava muito em cima. O quarto árbitro que falou que não foi também. E teve uma jogada aqui no Mineiros. Do jeito que ele não deu lá na área, ele não deu aqui. Começa bem para mim o árbitro João Paulo Narciso, tendo a postura de não dar uma falta para um lado nem para o outro. Começa bem nesse momento aqui o arbitragem.
0: Felipe Codó já abre da ponta direita, vem buscar a jogada, Ivan, aqui 8:40, passados 8 minutos e 40 segundos desse primeiro tempo, 0 Rio Verde, 0 Mecão. Olha o Rio Verde, vem pro ataque, roubava a bola ali o Lagoa, melhor pro jogador da equipe do Rio Verde, vem trocando figurinha, já abre na ponta esquerda, bola boa, Lucas Amarante, olha o perigo na linha de fundo, olha o cruzamento, corta o zagueiro, tira o perigo da boca do gol, Alagoano. Na sequência caiu lá o atacante, o Mecão, olha o Fernandinho, se precipitou. Mas o atacante Luan fica caído, hein?
1: É, ele não deu a falta, ele tá usando o mesmo critério, mas agora foi falta no Luan, e o Fernandinho se precipitou. É, ele queria pegar, Carlos André, o goleiro que estava fora da área. Fernandinho está ligado na partida. O árbitro, se não deu para um lado, o árbitro não deu para o outro. 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
0: O tempo vai passando, Luiz Carlos Rico, torcedor do Mecão. Olha o perigo, tanque na grande área, bola batida na trave.
1: Impedido.
0: Impedimento?
1: Tava impedimento, mas pela nova regra, ele tem que deixar seguir o lance para poder depois assinalar, mas deu para ver que estava muito, mas muito impedido o perigosíssimo Yuri Tanque.
0: Placar de 0 a 0, 18, 6 da noite, mais 11 minutos no reloginho da Pioneira. Campeonato Goiano da divisão de acesso, primeiro tempo passa dos 10 minutos do primeiro tempo, aqui no Mozart Veloso do Carmo, Rio Verde 0, Mineiros também 0. Placar de 0 a 0, vem buscar a jogada. 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Autoelétrica do Dani. Alô, Dani, aquele forte abraço. Obrigado pelo apoio, pela grande audiência. Paulo Henrique pediu, recebeu. Gregory, é falta para cima do Gregory. Falta.
1: Falta o Lagoa, vem para definir, vem para matar a jogada. Fez bem o Lagoa. Pertinho de mim aqui na lateral, 0 a 0 aqui no Majestoso para Café Souza e Escritório Contec.
0: Placar de 0 a 0, a sensação, Ideal Carnes, atacadão da areia. Olha o Rio Verde, levantamento já abre na ponta direita, linha de fundo, bola perigosa, Marinho, camisa 8, pediu, olha o cruzamento, toca no Luiz Fernando, escanteio
1: para o Rio Verde, que usa muito seus alas, né? O seu número 6, Paulo Henrique, e o número 2, Ivan, é o tempo inteiro estocados de um lado e do outro. Mineiros precisa fechar porque eles estão fazendo a inversão de bola. Vem bola na área do Mineiros, Carlos André.
0: Placar de 0 a 0 aqui, 11:30. Na maior emoção é aqui no futebol, campeão da Pioneira Eldorado, direção executiva de Cleia Gouveia. Olha o perigo, escanteio, levantamento, corta Luan, completa o zagueirão. Tira o perigo, Fernandinho, pro Cleiton, já cruza a divisória do gramado, vai carregando o Mequel, vai pintar um golaço, levantamento, vai pintar o primeiro, bola batida! Pra fora! Pra fora do gol!
1: Escanteio para o Mineiros, dois contra-ataques mortais do Mineiros, agora foi o Lagoa. Carlos André, eu não quero falar, mas a bola pune. O Mineiros teve duas chances com o Rio Verde agora, era para estar vencendo o jogo. As duas chances, Carlos André, dentro da grande área e não fez. Vem bola aí para Rocha Fatias e Drogaria Confiança.
0: Fernandinho vem para fazer a cobrança, escanteio cobrado, Fernandinho não vale. Marcou, volta, vai bater escanteio. Mais uma vez autoriza ali o árbitro João Paulo Cunha. Vem Fernandinho para fazer a cobrança. Não pode desperdiçar esses gols, né? Ele, a bola, o goleiro.
1: Não pode, faz falta de um time tão forte como o Sport Clube Rio Verde, quando aparece, era o Mineiro, está vencendo de 2 a 0, vem bola na área.
0: Olha o Fernandinho, levantamento, a cabeçada do zagueirão Felipe Codó, mas ela volta, Cleiton, levantamento para fora do gol, tiro de meta aí pro Verdão.
1: Tiro de meta, o Mineiros em cima do Rio Verde nesse momento aqui, no Mozar Veloso do Carmo, mais uma bola do Cleiton, que vem aparecendo bem. Olha o Mineiros, criou de novo, numa estocada de novo pelo lado esquerdo. O Mineiros vem bem no início do jogo, tem que concluir legal. 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
0: O tempo vai passando, torcedor. 18 horas, 14 minutos, o reloginho da Eldorado não para, marca 6:14 da noite de sábado. Campeonato Goiano da divisão de acesso, primeiro tempo passado, os 14, olha o Rio Verde, pra fora do gol, Lelo pra fora, 14 minutos, Mineiro 0, Rio Verde também 0. 0.
1: É jogo de time grande, é isso. O Rio Verde respondeu com a mesma moeda, por muito pouco. O Sport Clube Rio Verde não abre o placar aqui no Majestoso. 0-0 para Estúdio de Pilates Movimentos e LF Bombas Injetoras e LC Motors.
0: Luan no ataque, comando de ataque. Agora vai, garotinho, na ponta direita. Café vai passar pelo primeiro, pessoa para fora e ainda tropeçou lá no camisa 5, João Vitor, é falta!
1: Não foi, ele deu falta, nem encostou no jogador, viu, Carlos André? Pertinho de mim aqui, nem encostou no jogador, ele deu falta, tava longe, o Café saiu correndo pra pegar o lateral, errou, João Paulo Narciso, errou pela primeira vez no jogo.
0: Placar de 0-0, 14, agora 15. 15 minutos passados do primeiro tempo. Mecão ataca para a direita do seu rádio, 0 para a esquerda. A equipe do Rio Verde, 0 também. Placar de 0-0, primeiro tempo. Chegamos à marca de 15 minutos. Olha o Marinho, 15 minutos, primeiro tempo. Aperta Fernandinho, abre levantamento. Luiz Fernando no peito. Completa Carriginho com a perna esquerda. Tira o perigo da boca do Luan. Passou bonito, vai pintar um golaço. Cruzou a linha que divide. O gramado é só tocar que eu grito gol, garotinho. Bola, bola, bola, bola, bola, bola, bola.

0: Rio Verde 0, Craquetel!
1: Numa jogada monstruosa desse ótimo Luan, ele passou por 3 jogadores do Rio Verde, mais uma vez deixou o Cardoso na cara do gol, que agora teve tranquilidade e definiu fazendo 1-0 para o Mineiros. Na contagem, Carlos André, pelos gols que perderam, era já para estar de 3-0 para o Mineiros, mais 1-0, o Mineiro sai bonito aqui na frente, no majestoso Mozá Veloso do Carmo. Mineiros 1, Rio Verdense 0 para a Casa dos Colchões, Carlos André.
0: O Mecão tá bonito na frente do marcador. Põe na rede, na rede, na rede, Mecão. Na rede que o meu coração se alegra. Cardoso, Cardoso faz alegria da torcida mequista em Mineiros e toda a nossa região, todo o sudoeste goiano. Agora 17 minutos passados do primeiro tempo. Mecão 1, Rio Verde 0. O Rio Verde troca figurinhas ali no campo de defesa. Vem para ataque. João Vitor pediu. Perdeu. É falta para cima do Fernandinho. É para cartão, hein? É para cartão. O Fernandinho ia pro rumo do gol.
1: É, e ele não vai dar cartão. Eu conheço. É o Jefferson. Esse aí é o João Paulo Nazário. É falta para cartão porque é saída de contra-ataque. A nova lei fala que na saída de contra-ataque tem que dar o cartão. Não deu. 1-0 para o Mineiros, para Ponto da Carne, ao lado da UPA do meu amigo Anair e APP Engenharia. Arroba APP Engenharia do Felipe Paulo e da Alana. Um abraço para eles lá em Vitória, no Espírito Santo.
0: 17, agora 18. Passados 18 do primeiro tempo, galera, na pioneira de Mineiros. Eu quero mandar um forte abraço, nosso amigo Vitor acompanhando. Alô, Itevaldo, Humberto, o nosso querido Elton, lá do bar do Elton, Darcy, mais uma vez. Alô, Darcy Gomes Teles. Alô, Teobaldo, alô, Teobaldo. Obrigado pelo carinho, obrigado pela grande audiência. Vai trocando figurinhas a equipe do Rio Verde. Larga a defesa, vem com ataque, bola boa, Vitor, João Vitor abriu aqui na ponta esquerda, Lucas Amarante, já leva pra ponta esquerda. Paulo Henrique, PH, pediu, recebeu, placar de 1-0, aqui 18 e 30, recupera a posse de bola, Café, na sequência perdeu, chega cometendo falta, é bola pro Gregory, camisa 20, vai carregando a equipe do Rio Verde pro ataque. E ali o técnico do Mecão, Alan Jorge, vai conversando, vai gesticulando, olha o Rio Verde, saiu com bola e tudo, é posse de bola, marca ali, Ivan, tem lateral, ponta direita aqui, 19 passados do primeiro tempo, Craquetel.
1: É, primeiro tempo, Mineiros marcando bem, o Mineiros faz aquela linha do 4-5-1, com saída rápida para 4-3-3, o Mineiros nesse momento domina o jogo.
0: Olha o Rio Verde, levantamento, bola perigosa, passou por todo mundo lá, o cruzamento do Lucas.
1: É, o cruzamento saiu muito forte, o tanque não pegou e o Mineiros tem reposição de bola. Carlos André, deixa eu mandar um abraço todo especial para ela que está nos ouvindo lá em Mineiros, minha amiga Morgana. Um abraço para você, Morgana, um abraço pro Digazão, torcendo pelo Mineiros, torcendo muito para que o Mineiros possa conseguir um resultado positivo aqui hoje. E minhas netinhas, né, Analice e Maria Isis, ouvindo a nossa transmissão lá em Mineiros nesse momento.
0: Recupera a posse de bola a equipe do Mineiros Esporte Clube. Carriginho manda pra cima, mata bonito na cabeça, chega lá o zagueirão alagoano, manda pro ataque, passa pelo Luan, bola vai sobrando com a defensiva da equipe do Rio Verde, camisa 14, Felipe Codó. Um espaço para o meu grande abraço, alô Hélio, nosso amigo Hélio também acompanhando, e o Lélio, é o nosso amigão Lélio, comentarista. Valeu Lélio, obrigado pela audiência. Recupera a posse de bola ali, o Mecão vem pro ataque, toca a bola vai sobrando de graça para a equipe do Rio Verde, a bola tocada lá pelo nosso querido Lagoa, a bola vai sobrando com posse de bola para a equipe, vem jogando, busca jogada a equipe do Rio Verde, campo de defesa, às 18 horas e 21 minutos. No reloginho da pioneira, boa noite, torcedor. Estádio Mozar Veloso do Carmo lotado, recebendo o jogão de bola 20. Passados 20 minutos, primeiro tempo, campeonato goiano da divisão de acesso. Cardoso marcou. O Mecão tem 1, Rio Verde não tem nada. placar de 1-0, vence a equipe do Mineiro, João Vitor, já abre na ponta direita, passa por todo mundo, pega lá o Heitor Gatti, pega firme o goleirão do Mequão, não dá rebote, segura firme agora, 21 minutos passados desse primeiro tempo, olha o goleirão, já manda pro ataque, tenta Cardoso, melhor pro defensivo ali, o Pablo, tira o perigo na boca, ela sobra aí com o Café, faz a proteção, Café ganha, opa, o Café recebeu a carga ali do Gregory.
1: É, o Gregory chutou ele, não tem que não, pediu desculpa, o quarto árbitro interferiu, o João Paulo Nazário ficou de longe, só coçando a cabeça, é falta pra cartão, viu, Casandré, foi chutado por trás de novo para Avelar Turismo, Autopeças e Posto de Mola Brasil e Café Souza, quem tá mandando um abraço pra você, Carlos Alberto, o Carlos André, é o nosso querido Altamiro, vem o Mineiro.
0: Olha o Cardoso, vai pintar um golaço, levantamento na grande área, bola batida, toca no zagueiro, voltou pro nosso querido Mecão, pra fora! Pra fora do gol!
1: Meu Deus do céu, como perde um gol atrás do outro, um gol atrás do outro, um gol atrás do outro! O Mineiros tem que caprichar, meu Deus, era pra estar uns 2 ou 3 a 0 pro Mineiros, que faz uma partida muito boa até nesse momento. Não pode dar chá pra cobra, Carlos André!
0: Placar de 1-0, vence o Mequão, Luiz Fernando, no campo de defesa, vai recuar pro goleirão, aí é perigo, Heitor Gatti, com a perna esquerda, manda pro ataque, toca no atacante, ela vai sobrando, ali, opa, empurrado o João Gabriel, é falta! Falta pra cima ali do João Gabriel.
1: Falta muito próximo do auxiliar, né? Do Ricardo, que marcou muito bem. Ricardo Prado, é muito bom auxiliar, já trabalhou em campeonato brasileiro com times grandes. Hoje aqui, só do árbitro, mas os seus auxiliares são muito bem recomendados pela FGF.
0: Aqui a pioneira Eldorado, mandando aquele abraço pra você, torcedor. Alô, seu Humberto, obrigado pelo carinho, obrigado pela grande audiência. O espaço para o meu grande abraço, Márcio Valdivino, tá lá em Santa Rita, tá nos acompanhando pelo aplicativo, lá em Alto Araguaia. Alô, Vilmampina, alô, Celismar, obrigado pelo carinho, obrigado pela grande audiência. Doutora Flávia, alô, doutora Flávia, alô, Biton, alô, Bimac, Banana Móveis, Decalanche, Jump Joias, Alta Elétrica do Dani e Prefeitura da Cidade de Mineiros, uma cidade cada vez melhor. Olha o João Gabriel, já passou pelo primeiro, não passa pelo segundo, recupera a posse de bola, olha o Gregor, desce perigosamente, Lelo abre no bico da grande área, tem a marcação do Luiz Fernando, Lelo balança o corpo, melhor pro Luiz Fernando, tiro de meta aí.
1: Tiro de meta aqui, deu pra ver que o zagueiro do Mineiros marcou o habilidoso, ele levou pra linha de fundo. Carlos André, quem tá mandando um abraço pra você? A nossa querida Pablini, sabe a Pablini?
0: Alô,
1: do
0: Pablini.
1: 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Ela tá mandando um abraço pra você mandar um abraço pro Hamilton, o pai dela, pra mãe, pro Hamilton, meu parceiro Hamilton, pra Neide e pro Sargento Wander, ex-corintiano, agora flamenguista.
0: Alô, Hamilton, alô, Wander, a Pablini Neide. Também, Neide, não é isso? Um abraço pra Neide também, obrigado pelo carinho, obrigado pela grande audiência, olha o Felipe Codó, se manda pro ataque, garotão, vai fazer levantamento, já abre Lelo na ponta esquerda, do Mecão vence pelo placar de 1-0, a equipe verde jogando em casa com grande público aqui no Velozão, se segura por aí, Mecão, olha o Lelo, camisa número 18, balança o corpo, Marinho, vai bater daí, Marinho, olha o levantamento, grande área, corta o zagueirão, completa, Alagoano, tira o perigo, ela volta ainda com a equipe do Rio Verde, Lucas Amarante já abre na ponta esquerda, PH, Paulo Henrique, lateral esquerdo, pisa na maciota, a bola vai sobrando mais uma vez ali com Gregory, camisa número 20, levanta a cabeça, abre aqui da esquerda para a direita, esticou demais, evita a saída lá o Ivan, lateral direito, baixinho, pediu, recebeu, Marinho, camisa 8, Ivan, mais uma vez ali, vai recebendo, trocando figurinhas, João Vitor, o Mecão marca bem, hein, sistema defensivo realmente do Mineiros Esporte Clube vem funcionando muito bem, olha o perigo, passa por todo mundo, passa pelo PH.
1: É, o professor ficou maluco com o Café que foi por dentro. Nessa marcação, Carlos André, é simples, o Café não pode ir por dentro, ele tem que chamar o zagueiro e ficar no ala que tá passando, que é o número 6, Paulo Henrique. Errou o Café, um perigo danado para a equipe do Rio Verde, para a Avelar Turismo, a mais séria empresa do ramo de turismo e Autopeças e Posto de Mola Brasil.
0: 18 horas mais 26 minutos, 6h26 da noite de sábado, dia 5 de setembro, no Reloginho da Pioneira. Primeiro tempo, Campeonato Goiano da Divisão de Acesso 25. 25 passados no primeiro tempo, no placar da Prefeitura Municipal de Mineiros. Mecão 1, Rio Verde 0. Placar de 1-0, PH pediu, recebeu, lateral esquerdo, camisa, meia dúzia, já cruza a divisória do gramado, vai carregando a equipe do Rio Verde pro ataque. Matheus Chaves pediu bola, recebeu, vai recuando, trocando figurinhas na ponta direita. Marinho, camisa 8, pediu, recebeu, carrega a equipe verde pro ataque, perde pelo placar de 1-0, é pressão ali, boa marcação da equipe do Mineiros Esporte Clube. A equipe do Rio Verde vem pro ataque, levantamento, olha o perigo, na grande área, passa por todo mundo. Pega firme o goleiro Heitor Gatti. E tá vindo, tá realmente jogando bem o goleirão aí, hein? O Heitor Gatti.
1: Tá jogando bem, o Mineiros faz uma marcação, Carlos André. Hoje em dia no futebol se fala de marcação losango, onde o Mineiros faz um 4-5-1 fazendo a chamada dobra do lado. O Mineiros faz o funil. E eu tô vendo isso aqui, o André tá conversando ali com o professor. O Mineiros faz esse trabalho de funil. Precisa acertar um pouquinho na saída de bola, porque o Rio Verde não passa do meio e está pedindo para tomar outro gol de contra-ataque.
0: Placar de 1-0, vence a equipe do Mecão. Ivan, falta! É falta cometida pelo o nosso querido João Gabriel, marcou ali, falta!
1: Falta, não pode deixar dar prosseguimento, matou em cima da linha lateral, um pouquinho afastado da grande área, vem bola perigosa, o sistema defensivo do Rio Verde é bom, mas está sentindo a falta do capitão Donato. Uma enormidade, Mineiros na frente, 1-0 para Café Souza, o melhor café do mundo, e escritório Contec, na rua 15, número 72, no centro.
0: Placar de 1-0, vence Mecão, dois homens na barreira, Fernandinho e Cardoso. Olha a bola perigosa da equipe do Rio Verde, chumbo grosso na grande área, levantamento, pega o goleiro do Mecão, Heitor Gatti, não dá rebote, já sai jogando com Lagoa, aqui no campo de defesa, vai carregando o Mecão para os setores ofensivos, levantamento direto, passa por todo mundo, um pouquinho mais curto, hein? Ia sobrar para o Cardoso.
1: Tá pedindo, o Rio Verde tá adiantando nas suas linhas do meio e tá ficando um buraco pro Mineiros fazer esse lançamento. Carlos André só não terminou o lançamento em mais perigo de gol, porque o Lagoa escorregou e iria deixar o Cardoso na cara do gol para Rocha Fatias Pizzaria e Drogaria Confiança do meu amigo Clênio e da Tassiana.
0: Aqui o tempo vai passando, Lico, 18 horas 29 minutos no Reloginho da Pioneira. Campeonato Goiano da Divisão de Acesso, primeiro tempo aqui no Mozar Viloso do Carmo, chegamos a 29 minutos passados desse primeiro tempo, olha o Rio Verde, o perigo pra fora, 29, Mineiros 1, Rio Verde 0. Placar de 1-0, foi o quê? É tiro de meta?
1: Tiro de meta de novo, Carlos André, tanto da esquerda como da direita. Hoje em dia, ala bate com ala, e o Mineiros não está fazendo tanto da direita como da esquerda. Os alas estão vindo por dentro e do Mineiros, e os alas do Rio Verde estão passando no fundo. Foi um perigo esse ataque aqui do Esporte Clube Rio Verde, Carlos André.
0: Olha o café, reboteia a bola vai sobrando no campo de ataque para a equipe do Rio Verde, passa por todo mundo o árbitro, o senhor João Paulo Cunha, marca lateral aqui, campo de defesa para o Mineiros Esporte Clube. 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Pegaram o tanque, falta, marca o árbitro.
1: Pegaram o tanque, não deixou seguir, ele é muito rápido nessa bola. Virada de proteção, de pivô, de salão. Já mataram a jogada, Rio Verde com posse de bola e o Mineiros marcando.
0: Espaço para o meu grande abraço. Alô, seu Hélio José, obrigado pelo carinho. Torcedor fanático do Mecão. Alô, seu Hélio José, segura aí. Olha o Rio Verde, Gregory, abre na ponta direita. Ivan, camisa 2, olha o perigo. Corta o zagueiro na coxa. Na coxa do Alagoano, completa, tiro, perigo na boca. boca do gol, mas ela vai voltar, aqui 30, meia hora de jogo, primeiro tempo Mecão tem 1, Cardoso, 0 para a equipe do Verdão, placar de 1-0, vem camisa 8, balança o corpo, Marinho abre aqui na intermediária, no campo de ataque vem, Lucas já abre na ponta esquerda, olha o PH, olha o cruzamento direto para fora. E a torcida vai chiando.
1: É, o Mineiros tem que aproveitar porque a torcida está impaciente com a equipe do Rio Verde, que não fez uma boa partida no último jogo, se eu não me engano, contra o Trindade, e hoje não repete uma boa partida, porque o Mineiros faz uma outra grande partida, igual fez lá na cidade de Bom Jesus. 1-0 pro Mecão, para Armações Rocha, do meu querido Joaquim Armador, e equipe de pinturas, Hélio Arantes, 999-79-8615.
0: 31 minutos passados desse, olha o Marinho, fez fila, passou pelo primeiro, passou pelo segundo, camisa 8, Marinho, bom de bola, é habilidoso, levanta o corpo, PH, lateral esquerdo, olha pro Verdão, se segura por aí, Mecão, Marinho fica caído, vai parar o jogo, João Paulo, para o jogo, tem Marinho caído, é falta, marca o árbitro, posse de bola para a equipe do Rio Verde.
1: É, na passagem, o Marinho driblou 1, 2, 3, quando chegou no café, o café simplesmente fez a parede, o Marinho bateu, caiu, e o árbitro agora, João Paulo Narciso, parou para poder recomeçar o jogo. LC Motors, do meu amigo Luiz Cláudio, estúdio de Pilates, movimentos da minha amiga Pablinho, um abraço a Milton, um abraço Neide, um abraço a gente Wonder.
0: Opa, olha o choque lá, pega o goleiro, pega o Mecão, aí, 3 jogadores caídos.
1: Aí ele tem que dar cartão pro jogador do Rio Verde, Carlos André. Daqui de baixo ele levantou o pé e acertou em cheio o goleiro Gatti, acertou o rosto do goleiro Gatti. Se ele não der cartão, poderia pelo menos revisar, porque foi acertado o rosto do goleiro Gatti. 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
0: É isso aí, torcedora, que bola parada no Vilosão. 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A bola vai voltar a rolar, galera. 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Agora sem a falta, tiro de ataque para a equipe do Mineiros Esporte Clube, levantamento para ataque, subiu ali o jogador do Mecão, em Cardoso, pediu, recebeu, bola boa, boa bola aqui na ponta direita, toca no adversário, ela sobra com Cardoso, é lateral, ponta direita aí pro Mineiro.
1: É, o Mineiro está fazendo a triangulação, Cardoso, Cleiton e Lagoa, tentando ficar um pouquinho agora, um pouquinho mais com posse de bola, porque o Rio Verde aperta, mas o Mineiros 1, Rio Verde 0.
0: Placar de 1-0, vence o Mecão. Olha lá, bola com Cleiton. Pediu, Lagoa, recebeu. Cleiton é o capitão, já abre. Na ponta direita, Gustavo Café já leva para a linha de fundo. Cruzamento, corta o zagueiro Lelo, completa o camisa. Número 18, Lelo, sai jogando ali ainda, campo de defesa para a equipe do Rio Verde, torcedor 35. 18:27, 18:37, no reloginho da pioneira. Campeonato Goiano da divisão de acesso aqui, primeiro tempo do Velozão, 35, Mineiros 1, Rio Verde 0. É falta do Fernandinho.
1: Falta, o Fernandinho matou essa bola e reclamou demais do jogador do Mineiros, o João Gabriel, que não fechou. O João Gabriel está cometendo um erro aqui. Ele está vindo por dentro, o Carlos André. Outra bola perigosa. O Rio Verde vem para a área, pressiona nesse momento para Café Souza e Escritório Contec.
0: Placar de 1-0, é falta no bico ali, quase que no bico da grande área. Vem lá, vem Gregory para fazer a cobrança, o camisa número 20, Gregory vem para fazer a batida. Se segura por aí, goleirão Heitor Gatti, vem chumbo grosso contra a meta do Mecão, aqui 36, autoriza o ato Gregory, levantamento grande área, corta Carrigiinho. Tira o perigo da boca do Gomes, sobra ainda com a equipe do Mineiros Esporte. Lagoa vem buscar jogada. Camisa 16. Lagoa, Cleiton pediu, Cleiton caiu. Levanta Cleiton, que não marcou nada, não. Segue o lance. Olha o Gregory. Já recupera a posse de bola. A equipe do Verdão. Marinho abre na ponta direita. A torcida vai cantando e gritando. Vai empurrando a equipe verde pro ataque. É bola para a equipe do Rio Verde. Marinho já abre na ponta direita. Ivan, camisa 2, recebeu. Já leva para a linha de fundo, voltou, recuou. Marinho passa o pé sobre a bola, vai carregando a equipe do Rio Verde. Tá apertado, é a excelente marcação do Mecão, né, Cartel? Aqui passando os 37.
1: É, o Mineiro está marcando bem. O Rio Verde roda, é, fica perto da área do Mineiros, mas sem finalização. Mineiros bem demais agora.
0: Na trave! Que pancada do Lucas Amarante! Assustou o Gatti, bate na trave. Ela sobe com o Mecão lá. Levantamento, tira o zagueirão, voltou. Ainda com a equipe do Rio Verde. Olha o perigo, corta o zagueiro, voltou. Fernandinho, tira o perigo, é tiro de meta.
1: Tiro de meta, mas lá agora, antes de falar do chute, Carlos André, o jogador do Mineiros, João Gabriel, mostrou uma raça incrível. A torcida vai aos jogadores do Rio Verde, porque o João Gabriel ganhou de dois jogadores. E depois, o número 6 da equipe do Rio Verde, o Paulo Henrique, ele foi cruzar. A bola tomou uma direção muito esquisita, tocou no travessão, mas por muito pouco o Rio Verde não empata para Rocha Fatias e também para Drogaria Confiança.
0: Olha o Carriginho na bola, rouba a bola, adiantou demais, não vai sobrar, não sobra para o jogador, que é o camisa número 20 ali, o Gregory. Pediu, recebeu, perdeu, recupera, Lagoa, na sequência o Gregory passa o pé sobre a bola, é bom de bola, habilidoso, PH já abre na ponta esquerda, chega Café, rouba a bola, sai jogando com Cardoso, já abre na ponta direita, para pintar o segundo, bola batida, pega o goleiro! Pega o goleiro!
1: É o que eu tô falando, o Rio Verde tá descendo e essas bolas enfiadas nas costas dos dois zagueiros é um tormento para o Rio Verde. O Donato faz falta, o Mineiros não quer nem saber. Faz um jogo de marcação que fez na cidade de Bom Jesus, faz o 4-5-1, mas quando sai pro ataque, sai muitíssimo bem. 1-0 para o Mineiros, aqui no Majestoso, para Armações Rocha e equipe de pinturas Hélio Arantes.
0: 39, passados 39, galera, desse primeiro tempo, o Mecão tá bonito na frente do marcador, vence pelo placar de 1-0, gol dele, Cardoso, o camisa número 17 do Mecão, marcou um golaço. O Rio Verde não desiste, Marinho, abre na ponta direita, olha o perigo, levantamento, corta o zagueiro, boa, lá do João Gabriel, tira o perigo da boca, ele gol, manda pro ataque, olha o Luan, opa, chega o zagueirão ali, com a perna direita, vai jogando, sobra pro Clériston.
1: É, jogou com o Clériston, eu vou te falar outra, viu, Carlos André, tá pedindo pra tomar outro gol, porque o Luan, todas as bolas, o Luan ganha dos zagueiros da equipe do Rio Verde, e numa dessa, mais um contra-ataque, o Mineiros pode assegurar o seu segundo gol, tem que fechar.
0: Olha o PH na ponta esquerda, levantamento, vai sobrando Ivan, na ponta direita, passou por ele, vai evitar ali que a bola saia, Ivan pediu, recebeu, já leva, na ponta direita, Lelo, setores ofensivos, Marinho, Ivan, olha o cruzamento, grande área, Carrijo, tira, ajudando bastante, na marcação hoje o Carrijo, hein, tá tirando todas, olha o Ivan, perigosamente passa por todo mundo. O tanque caiu, pediu o pênalti.
1: É, o tanque caiu, disputa na área, mas se toda hora foi dar pênalti desse jeito, o Carlos André, é pênalti pro Mineiros, é pênalti pro Rio Verde. Olha, eu não posso gostar muito do árbitro, João Paulo Nazário, tem meus motivos, mas eu vou te falar. Ele tá apitando bem porque de um lado ou de outro, simulou, ele não dá falta e tá apitando muito bem até agora, João Paulo Nazário.
0: Olha lá, tira o perigo, zagueirão completa. O tempo passa, torcedor, 18 horas 42 minutos. 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Campeonato Goiano da divisão de acesso 40. 40 minutos do primeiro tempo, Mecão 1, Rio Verde 0. Bola recuada, goleirão Heitor Gatti do Mecão. Vai mandar para ataque, sai jogando, Carrijinha, e é perigoso, hein, Carrijo? Manda pro ataque, deu certo, Heitor, já abre, se passa essa bola. Ia sobrar pro Cardoso, recupera Cardozinho, ainda ele, é falta!
1: Não, ele deu o impedimento do Mineiros que tava voltando, não sei como, Carlos André. Ele deu um impedimento, ele achou um impedimento aí, uma falta muito dura no Carrijo. Se livrou o jogador do Rio Verde de não tomar cartão. 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
0: 41 minutos e 30 segundos. No finalzinho deste primeiro tempo, Mecão tem 1. A equipe do Verde não tem nada. Mineiros 1, Rio Verde 0. Campeonato Goiano da divisão de acesso. Vai terminar o primeiro tempo. A equipe do Rio Verde vem pra cima. Lucas Amarante. Vai bater daí, Lucas. Bola batida pra fora. E o Yuri Tanque pediu mais um pênalti, que é isso?
1: Eu acho que ele tem que chamar o Yuri Tanque e falar que a coisa não é desse jeito. Toda hora que joga a bola na área, ele cai e pede pênalti, né? Uma hora, Carlos André, uma hora pode confundir a arbitragem. Tá mal no jogo o Tanque, o Rio Verde não faz uma partida boa, o Mineiros, pelo contrário, faz uma partida muito boa, mas tem que acalmar. Ele não vai dar esse tipo de pênalti aqui no Majestoso. 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
0: 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É falta pro Rio Verde.
1: Falta pro Rio Verde. Olha, foi um erro do querido João Gabriel, o zagueiro do Mineiros, né? O Alagoano teve que sair, a bola pegou na mão dele, mais uma bola perigosa. Agora no finalzinho o Mineiros tem que segurar essa bola, Carlos André. Tem que segurar porque vem chumbo grosso na área do Mineiros. 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
0: Gregory vem para fazer a cobrança. Olha o perigo, levantamento no finalzinho, corta Carrijo. A cabeçada voltou para fora, Ivan. Uma pancada do lateral direito, passa longe da meta do Heitor Gatti.
1: Não foi o Ivan dessa vez não, foi o número 7, né? Eu tô procurando aqui, ele não tá na minha relação aqui não. A relação que o Rio Verde passou é o Nicolas, mas ele tá pro jogo. Eu vou conferir aqui, Carlos André.
0: 44 deste primeiro tempo. Vai terminar o primeiro tempo. Olha o Mecão, levantamento. É lateral pro Mineiro, sai com bola e tudo. Ali o PH, posse de bola pro Mecão aí na ponta direita.
1: Pertinho de mim que quase que a bola me acerta. 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
0: Olha o Mecão, levantamento, corta o zagueiro, completa, tira Felipe Codó. Ela sobra na intermediária, no meio de campo, larga a defesa, vem pro ataque. Olha o perigo, boa bola para a equipe do Rio Verde. É falta! Quem caiu aí? É falta, marca o árbitro João Paulo, caiu Lelo.
1: Ele é muito habilidoso, esse número 18, Wesley, ele é muito habilidoso. Tentam fazer falta nele, de toda maneira ele não consegue. Olha, um ótimo jogador nessa divisão de acesso. O Mineiros tem que ter cuidado com ele, porque ele é daqueles difícil de derrubar. No finalzinho de novo, Carlos André, bola na área do Mineiros. Mineiros precisa segurar essa bola nesse finalzinho. Tô aguardando aqui quantos minutos ele vai dar de acréscimo, quarto árbitro, com a sua sinalização. 3 minutos, Carlos André.
0: Opa, temos 45. Chegamos à marca de 45, então vamos até 48. O árbitro, o senhor João Paulo Cunha ali. 3 minutos de acréscimo, vamos até 48. É falta para a equipe do Rio Verde. Vem Gregory para fazer a cobrança. Se segura por aí, Mecão. Olha o perigo, PH, levantamento, a cabeçada para fora. Tiro de meta.
1: Tiro de meta. Essa bola, ela não vem viajada. Ela vem caindo para o sistema defensivo do Rio Verde, que vem pelo lado direito atacar. Mas foi muito mal. O Mineiros estava muito bem marcado. O Rio Verde estava muito bem marcado pelo sistema defensivo do Mineiros. 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
0: Olha lá, levantamento, balão subindo e descendo, o tiro de meta já cobrado pela equipe do Mineiros Esporte Clube. No ataque, Fernandinho já pediu, recebeu, Lagoa, já abre João Gabriel na ponta esquerda, vai lá garotão, isso, tem a marcação lá do Ivan, melhor pro João Gabriel, faz a proteção, caiu ali, não chega a cair, é falta, bola para fora, é falta pro Becão, vem Fernandinho aí.
1: É o que o Mineiros tem que fazer, que eu tava cobrando, segurar essa bola, chegou no João Gabriel, esperou o contato, e o Mineiros tem bola lá do lado esquerdo para bater, tá terminando o primeiro tempo, Carlos André.
0: João Gabriel já feita a cobrança, levantamento na grande área, pega Clériston, pega firme, o goleirão já teve no Mecão, já manda pro ataque, para quem? Para ninguém, só tiro de meta.
1: Ele escorregou, deu para ver que o grande goleiro Clériston escorregou, mas Carlos André, aqui de baixo, se o Cardoso acredita nessa bola, ele faz o segundo gol. Depois, pelas imagens, a gente pode ver, o Cardoso não acreditou. Vai terminar o jogo, João Paulo Narciso. Mineiros de posse de bola na lateral, tá contando segundos.
0: 47, Cardoso sai com bola e tudo, não evita a saída ali, o Cleiton, ela sobra no pé do Lucas Amarante. Vai terminar o primeiro tempo, 45, agora 47, falta um minuto, mais um minutinho, mais 60 segundos, olha o Gregory, para terminar no primeiro tempo. O Mecão tá bonito na frente do marcador, vence pelo placar de 1-0, olha o finalzinho, bola perigosa, corta Luiz Fernando, vai sobrando pro Fernandinho, vai dar contra-ataque pro Mecão, tira lá o zagueirão, ia dar contra-ataque pro Mecão, vai terminar o primeiro tempo, é lateral pro Café fazer a cobrança pro Mineiros Esporte Clube no campo de defesa.
1: É, ele preferiu dar o lateral do que a falta em cima do Cleiton, e tá contando, abrindo contagem pro lateral, e ele tem que bater logo.
0: Falta 20 segundos, opa, é falta pra cima do Luan. É a falta, o último lance da partida, hein?
1: É o que o Mineiros estava precisando, receber essa bola, fazer uma falta desse ótimo Luan que o Mineiros trouxe esse ano. Aí, Ivanilson, você não faz nem falta, Ivanilson.
0: Termina! Apita o árbitro João Paulo Cunha. Termina o primeiro tempo. Mineiros 1, Cardoso, Rio Verde 0.
1: É, Carlos André, a gente não pode falar com os atletas, somente a televisão. Então eu vou começar aqui para me devolver pro Lico. O Lico tem muitas coisas para falar pra gente, né? Olha, eu vou falar aqui, depois eu vou faturar um pouquinho, porque tem muita gente esperando para ouvir os nossos anunciantes. O Mineiros fez uma partida memorável nesse primeiro tempo. Aquilo que nós conversamos, ô Carlos André, foi de que se o Mineiros pudesse realizar no primeiro tempo o que ele fez contra o Bom Jesus lá na cidade de Bom Jesus, o Mineiros iria ter sucesso aqui com esse fortíssimo Esporte Clube Rio Verde. Time forte, time organizado, time de ponta, esse Esporte Clube Rio Verde. Time que, se subir, vai dar muito trabalho para as equipes da primeira divisão. Mas ele encontrou um Mineiros que vem ressurgindo. O Mineiros que vem se adaptando ao super Alan George, que fez a Napolina e quase ao título no último ano, onde perdeu por pouco, né? Esse Alan George que pediu tempo para poder armar o time. Recuperou o Cleiton, recuperou o Wesley, recuperou o Carrijo, recuperou os jogadores do sistema defensivo. Trouxe o Andrezinho pro lado dele. O Andrezinho teve voz firme, voz ativa no Mineiro Esporte Clube. E até agora, Carlos André, a gente tem que comentar de tempo em tempo. Até agora o Mineiros faz um primeiro tempo muito forte. Um primeiro tempo onde o seu sistema de meio de campo, Carrijo, Cleiton, Fernandinho e Lagoa, marcaram muito, produziram muito, criaram muitas oportunidades de gol. A equipe do Rio Verde teve uma bola na trave do número 6, Paulo Henrique, no travessão, olha, e praticamente mais nada. E o Mineiros foi diferente. O Mineiros jogou pelo lado direito, o Mineiros jogou pela esquerda, o Mineiros perdeu, assim, olha, não concluiu legal, eu não vou falar perder, mas o Mineiros não concluiu legal, pelo menos, Carlos André, umas 4 ou 5 vezes, mas dessas 4 ou 5, o Mineiros tinha que ter feito pelo menos 3. 1-0 termina barato para a equipe do Rio Verde. Era para o Mineiros ter terminado esse primeiro tempo com um placar melhor, né? Jogando aqui, o Mineiros fez uma função tática que a semana inteira eu falei para o Lico nos nossos programas que o Mineiros deveria fazer. O professor é um camarada inteligente. O professor, ele sabe mais ou menos aquilo que tira do time quando vem jogar contra um time forte igual o Sport Clube Rio Verde. Você não vai querer marcar lá na frente porque eles são habilidosos demais. Olha, o Wesley, extraordinário jogador. O Gregory, muito bom jogador. O Matheus Santos. Olha, o Paulo Henrique aqui na direita, na esquerda, muito bom jogador. O Ivan na direita, o Paulo Henrique na esquerda e o Ivan na direita, é muito bom jogador. Mas o Mineiros estudou o Rio Verde, o Mineiros viu o jogo que o Rio Verde fez com o Trindade. Eu tenho certeza, foram muitos, muitos vídeos, 4, 5 até 6 vídeos que o professor Alan Jorge passou para eles, marcando função por função de jogador, por onde o jogador ia, o que o jogador faz. Então, foi muito bom esse primeiro tempo do Mineiros. 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
1: Olha, esse aí foi Craquetel, direto aí do Mozart Veloso do Carmo, é isso mesmo, o Craquetel direto aí do Mozart Veloso do Carmo. Olha, vamos aqui passar aqui os nossos placar, né? Nossos não, do placar do pelo Brasil e pelo mundo, né? Vamos aqui, hoje é o Mineiros, né? Empatando aí. Ah, tá, não, o Mineiros tá ganhando, rapaz. Eu comecei aqui bem atrapalhadinho, né? Campeonato Brasileiro é encerrado. Bragantino 2, Bahia 3. Isso mesmo. 21 minutos do primeiro tempo. São Paulo 0, Atlético Mineiro 0. Hoje, às 21 horas, Fluminense e Vasco da Gama. Campeonato Brasileiro da Série B. Campeonato Brasileiro da Série B, o Goiás perdeu para a equipe do Fortaleza da Serrinha por 1-0. Encerrado, Novo Horizontino 3, Avaí 1. Intervalo, Juventude 2, de virada, Atlético Goianiense 1. Olha, o Juventude estava perdendo por 2-1 para o Atlético e virou 2-1 aí nesse momento. Ceará 0, Sport 0, 23 minutos aí do primeiro tempo, Campeonato Brasileiro Série C. 95 minutos, Inter de Limeira 3, Ferroviário 2. Campeonato Brasileiro Feminino, Ferroviário 2, Flamengo 2, São Paulo 2, Grêmio 0, já encerrado. Copa Paulista, Esporte Clube São Bernardo 2, Comercial 0, nos pênaltis, Comercial 3-1, encerrado também, Primavera 7, São Caetano 0, Viste 7-0, eita nós, Então agora vamos aí, Campeonato Alagoano Sub-20, Guarani de Paraupeba, isso mesmo, Sub-20 0, M10, Rio Largo 3. Agora vamos aqui, vamos procurar aqui agora o campeonato divisão de acesso, campeonato goiano, opa rapaz, vamos pegar aqui campeonato goiano, divisão de acesso, campeonato goiano, gaúcho, divisão de acesso, encerrado, Gramadense 2, Guarani 2, 94 minutos já terminando, Esportivo 1, Pelotas 1. Campeonato Gaúcho, não, esse aqui não. Campeonato Goiano, divisão de acesso, 93 minutos já terminando. É lá no Abraão, Manuel da Costa. A equipe do Trindade vai empatando com Goiânia em 0-0. Tupi e Grêmio Anápolis, ainda aqui a gente no. Nesse. Aqui que a gente usa aqui é o placar ao vivo. Ainda não tem aí o resultado. Intervalo lá na cidade de Morrinhos, lá no João Vilela, Morrinhos 1, Goianésia 1, isso mesmo. E lá no Mozart Veloso do Carmo, Rio Verde, Rio Verde 0, Mineiros 1, golaço aí do Cardoso, marcando aí para a equipe do Mineiros, isso mesmo. Olha, Campeonato Goiano Feminino já encerrado, Vila Nova 0, Flu Goiânia também 0. Vamos aqui agora, campeonato, Joaquim, vamos passando aqui, porque é muitos campeonatos, rapaz, é pelo Brasil e pelo mundo, é muitos jogos, né? Agora vamos, campeonato espanhol já terminado, Atlético Bilbao 3, Atlético de Madrid 0, Rayo Vallecano 3, Racing Santander 2, Vídea Real 2, Deportivo La Coruña 3, isso mesmo. 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Então vamos voltar lá até a cidade de Rio Verde, vamos lá tentar falar com os meninos lá. E aí, Craquetel, tem alguma mudança no Mineiro? Já tá prestes aí já voltar o segundo tempo?

0: Tem alguma mudança, alguma movimentação aí na equipe do Mineiros, na equipe do Rio Verde? O que é que você pode falar? Um abraço aí, craque Theo, boa noite. O craque Theo não tá disponível lá, a gente vai tocando por aqui. Vou mandar um abraço agora, né? Vou mandar os abraços aqui agora. É o Mai Anderson, né? O Mai Anderson tá dizendo aí.
1: Alô, Lico, quando quiser chamar.
0: Alô, o Carlos André, você já pode falar aí, já tá na hora, pode voltar aí já com as notícias aí do estádio aí, se tem alguma modificação da equipe do Mineiro, na equipe do Rio Verde. Fala aí, Carlos André, craque Theo.
1: Tá certo, uma ótima noite pra você, Luiz Carlos Lico. Aqui Carlos André, direto aqui no estádio Mozart Veloso do Carmo, em Rio Verde. Intervalo do primeiro para o segundo tempo. A bola vai rolar daqui a pouquinho. Já estamos chegando à marca de 15 minutos de intervalo. Mineiros vence. Cardoso marcou. Mineiros 1, Rio Verde 0. 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Um abraço lá pro Raico também com a gente. 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Valeu, Raico, obrigado pelo carinho, obrigado pela grande audiência. Portanto, Cardoso marcou e o Mineiros vai vencendo pelo placar de 1-0. Agora o som ambiente aqui realmente tá alto, tá ensurdecedor aqui o som ambiente do
2: Carlos André
1: Veloso do Carmo, Cracktel.
2: Olha, o Rio Verde vai fazer, o Esporte Clube Rio Verde vai fazer 3 alterações. Estamos esperando aqui quem poderá sair, mas vai entrar o 26, Carlos Eduardo, o número 19, Iago, e o número 11, Rael, vem pro jogo. 11, Rael, 19, Iago, e 26, Carlos Eduardo, vem para o jogo no segundo tempo no Esporte Clube Rio Verde.
1: Portanto, camisa 11, Rael, o 19, Iago, e o 26, Carlos Soares. Alteração do técnico Ito Roque para este segundo tempo de até aqui. Mineiros 1-0 para a equipe do Rio Verde. 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Raico tá sempre lá nas arquibancadas, né, do estádio Odilon Flores com a gente, sempre acompanhando, dando aquela força, ajudando o time, incentivando também, claro. Um abraço, Raico, obrigado pelo carinho, obrigado pela grande audiência e por sempre estar apoiando o nosso querido Mineiros Esporte Clube. O Mecão vem pra campo, hein? À minha direita agora, à direita, a equipe do Mineiros. À minha esquerda, a equipe verde do Rio Verde, que vai perdendo pelo placar de 1-0, galera. Para a
2: Carlos André,
1: elétrica do Dani, sim.
2: Olha, saiu o número 23, Matheus Santos. Saiu o número 18, Wesley. E saiu o número 6, Paulo Henrique. Estava bem no jogo. Entraram 26, Carlos Eduardo, 19, Iago, e 11, Rael.
1: Tá legal, portanto, super craque da informação, torcedor. Abraço então a você que está acompanhando, participando. 3672-0322. A bola vai rolar, galera, para este segundo tempo. Deixa eu arredondar aqui o cronômetro da sua pioneira Eldorado 91,9, porque a bola vai voltar a rolar. O Mecão ali conversando, aquela oração para este começo de segundo tempo. E um público realmente muito grande, como sempre, né? Realmente a torcida do Rio Verde vem comparecendo em grande número aqui nas arquibancadas do Velozão. Mas o Mecão tá bem em campo, já fez um belíssimo primeiro tempo e esperamos que ele realmente faça esse segundo tempo melhor ainda do que foi o primeiro tempo. 19:05, 7:05 da noite. A bola vai rolar aqui na pioneira Eldorado. 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Deixa eu mandar abraço, abraço. Nosso amigo Ronildo está acompanhando também. Alô, Ronildo, obrigado pelo carinho, obrigado pela grande audiência, Ronildo, e também a mamãe dele, né? Tá nos acompanhando lá, ó. Ronildo, a mãe Delvani. Alô, dona Delvani, torcedora fanática do Mecão. Alô, Ronildo. Alô, Raico. Apita o árbitro, tem bola rolando. É bola, bola pro segundo tempo. Alô, Raico. Alô, Mayanderson. Alô, Ronildo. Alô, dona Delvani. Olha o Mecão aí. Já perdeu a primeira. Recupera a posse de bola. 15 segundos passados desse segundo tempo. 15 segundos. Mineiros 1-0 para a equipe do Rio Verde. E o Rio Verde vem para cima. Olha lá, Yuri Tanque. Levantamento. Grande área. Corta o zagueiro. Tira o perigo. Ela ainda fica viva. Chega Luiz Fernando. Bola para fora. É lateral, ponta direita aí.
2: É o Rio Verde. Aperta do lado direito aqui com o número 2, Ivan, e com o Yuri Tanque. E o zagueiro do Mineiros não quis nem saber. Chegou, botou pra fora. Vem lateral pro Rio Verde. O Rio Verde começa pressionando no segundo tempo. 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
1: Ivan já feita a cobrança. Carriginho mais uma vez a cabeçada. Tira o perigo na boca do gol. Ela volta com o Rael. A primeira dele, o camisa 11. Já abre na ponta esquerda. Olha lá, Gregor. Corta por baixo. Carrijo mais uma vez. Tá gigante, hein? Perdeu. Olha o Raico. Levantamento pra fora. Não pega o goleiro.
2: Pega o goleiro, mas a tentativa era pro Luan, que tava escapando no mano a mano. O Luan tava escapando no mano a mano, mas a defesa do Rio Verde cortou e a bola já está com o goleiro do Mineiros, Gatti, que já põe no ataque. O Mineiro sobe seu time nesse segundo tempo.
1: Espaço para o meu grande abraço. Alô, Bruna Rezende, torcedora fanática do Mecão. Alô, Bruna. Alô, Elson Moraes. Alô, Hélio Filho. Obrigado pelo carinho, obrigado pela grande audiência. Recupera a posse de bola a equipe do Mecão. Alagoano já abre pro Lagoa Café na ponta direita, toca errado. Recupera a posse de bola, João Vitor. Pra direita vai atacando a equipe verde. Pra esquerda ataca o Mecão todo de branco. Vence pelo placar de 1-0. Aqui passados 1:50 deste segundo tempo. Ivan, lateral direito, balança o corpo lançado. Chega primeiro João Gabriel. Rouba a bola pro Mecão. Sai jogando com o zagueirão Luiz Fernando. João Luiz Fernando pro João Gabriel. Com a perna esquerda manda pro ataque. Ele ia. É pro Luan. Vai correr. Vamos lá. Vai que eu vou contigo, Luan. Pediu. É falta. Ele não marcou!
2: Errou! Que escândalo que fizeram com o Mineiros! Que escândalo! Que escândalo que o João Paulo Narciso fez, Carlos André! Na frente nossa aqui, cara, falta pra expulsão! Ele era o último homem, falta pra expulsão, viu? É incrível, João Paulo Narciso, viu? É incrível!
1: Olha lá, se aproveita na jogada João Vitor, é pro Rio Verde. Já abre da ponta direita. Abre bola, boa bola, boa bola. Bola pro Ivan, abriu, pediu. Recebeu, bola movimentada. É falta, pra eles uma faltinha dessa. Ele marcou.
2: É, pra ele marcou. A revolta do banco do Mineiros, que vem pra cima dele de novo. Quando é pra expulsar, ele não dá. Lá encostou no jogador do Rio Verde, ele parou o lance. Começou bem, é o Rio Verde, né? Com 12, com João Paulo Narciso fazendo tudo agora, né, Carlos André? Que pena, né? Que pena. O esporte não requer mais isso.
1: É falta, falta, falta pra cima do Iago, camisa 19. Uma falta bem simples, ele marcou a falta pra cima do atacante do Mecão, ele não marcou. Que coisa! Ô, seu João Paulo, acorda, seu João Paulo! É falta, falta, falta, vem pra fazer a cobrança, Gregory. Camisa número 20, se segura por aí, Heitor Gatti. Olha o perigo, levantamento direto pra fora. A cabeçada do João Vitor.
2: É a cabeçada do João Vitor na jogada aqui, Carlos André. Quando eu falei pra você que sente a falta do Donato, porque o Luan, ele não parece, mas ele é muito rápido, ele usa o corpo, tomou a frente, foi seguro, derrubado, e o João Paulo não deu nada. O Luan ia sair na cara do gol para Café Souza, Escritório Comtec e também Rocha Fatias e Delivery.
1: Placar, placar de 1-0, Mecão, vem Mecão. Cardoso já pediu, perdeu, recebeu, Messias, recupera a posse de bola, 4 minutos passados desse segundo tempo. Rio Verde vai atacando para a direita do seu rádio, para a esquerda ataca o Mineiros Esporte Clube e desce perigosamente mais uma vez lá, Rael, para a equipe do Rio Verde. Levantamento, Rael passou por ele, não passa pelo zagueirão do Mecão, completa Alagoano, tira o perigo na boca do gol, ela sobra com o Mecão, ganha lateral, campo de defesa, toca marca por último no Lucas Amarante, camisa número 25 da equipe do Rio Verde. Bateu rápido, mas não valeu. O árbitro manda voltar. É lateral, campo de defesa pro Mineiros Esporte Clube. 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Olha o Rio Verde, já desce perigosamente nas quebradas da ponta esquerda. Levantamento direto, pega o goleiro.
2: Tem que ter cuidado, senão o João Paulo marca pênalti, Carlos André. Tem que ter muito cuidado com isso aí.
1: Recupera a posse de bola mais uma vez a equipe do Rio Verde. Por baixo, Lagoa, manda a bola para fora. Pro mato, porque o jogo é de campeonato. Vale, galera. Vale classificação para a primeira divisão. É jogão de bola. Placar, placar de 1-0. Vence Becão. É bola para a equipe do Rio Verde. Olha o perigo. Bola perigosa na grande área. Voltou mais uma vez Iago. Olha o perigo. Camisa 19, Iago. Levantamento. Toca no zagueiro. Completa. Tira Fernandinho. Apertado, Fernandinho completa, João Gabriel tira o perigo, ela volta com Luan, ainda no campo de defesa, apertado, caçada, é bola pro Luan, bola sai com o jogador da equipe do Rio Verde, é lateral pro Mecão, marca o árbitro aí.
2: E aí o Mineiro já veio.
1: Já cobrado, Luan, adiantou, toca no Luan, bola sobra, toca no jogador do Rio Verde, é lateral, campo de ataque, Mecão, vem Fernandinho para fazer a cobrança.
2: Vem Fernandinho para a cobrança, o Mineiros melhor agora nesse início de segundo tempo, bateu. Opa, errado, até lateral errado, João Paulo Narciso tá apitando, Carlos André, para a Drogaria Confiança e Armações Rocha.
1: É bola, bola para a equipe do Rio Verde. Bateu errado Fernandinho. Recupera a posse de bola a equipe do Rio Verde, Yuri Tanque. Olha o perigo, levantamento na grande área, passa por todo mundo, lá o toque do Iago. Passa por todo mundo, lateral, ponta direita, campo de defesa aí pro Mineiros.
2: Campo de defesa pro Mineiros, se perderam o sistema de marcação do Mineiros. O Yuri Tanque, que é muito bom jogador, deu de calcanhar debaixo das pernas do jogador João Gabriel e cruzou na área, sem perigo algum. Mineiros de posse de bola, equipe de pinturas Hélio Arantes e LC Motors do meu amigo Luiz Cláudio.
1: Agora 7 da noite, mais 12 minutos, 7:12. Olha lá, levantamento, é tiro de meta, 7:12, segundo tempo. Campeonato Goiano da divisão de acesso no reloginho da pioneira. 7. Chegamos à marca de 7 minutos, segundo tempo. Campeonato Goiano da divisão de acesso, 7 aqui no Mozar. Mineiros 1, Rio Verde 0. Placar, placar de 1-0, é tiro de meta. Vem Gatti para fazer a cobrança. Heitor Gatti com a perna direita, levantamento pro ataque, toca ali a cabeçada do Ivan, bola para fora, é lateral pro Mecão, lateral pro Mineiros Esporte Clube aí, Craquetel.
2: Pertinho de mim, o lateral, ótimo. O Ivan chegou tirando a bola do Fernandinho. João Gabriel para cobrança, o Mineiros de posse de bola vem levando o Rio Verde a cada lateral para dentro da sua área. Mineiros procura deixar o Rio Verde longe do seu setor defensivo. 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
1: 8 passados, 8 minutos do primeiro tempo. Olha o zagueirão, vai bater daí, bola batida para fora. Uma pancada do alagoano, passa à direita do goleirão Clériston. É tiro de meta, já cobrado pelo Verdão.
2: É tiro de meta, o zagueiro veio lá de trás, estava bem adiantado. Bateu a bola, foi longe, mas não importa. O Mineiros atacou, vem o Rio Verde.
1: Olha o perigo, levantamento, vai sobrar pro goleirão do Mecão. Segura Heitor Gatti. Não dá rebote o goleiro do Mineiros Esporte Clube. Agora sim, pega firme ali a marcação do Carlos Soares, camisa 26. 3 alterações nesse segundo tempo da equipe do técnico. O técnico Ito Roque manda força máxima. O Mecão vai se segurando aí no campo de defesa. É começo de segundo tempo. O Verdão aperta, Craquetel.
2: É, o Mineiros precisa se cuidar. O Rio Verde tá fazendo trama dessa bola e o Carrijinho entra mais um pouquinho no jogo da marcação. Ou então o Fernandinho, o Rio Verde tá perigo, Carlos André.
1: Pra fora do gol, a pancada do Ivan. Lateral direito, saiu da direita, foi pro meio, bateu a pancada pra fora. A torcida Disse aqui, ufa, quase o gol de empate do Rio Verde.
2: Quase o gol de empate. Eu tô falando, o Mineiros precisa se assentar. O Rio Verde subiu demais as suas linhas. O Rio Verde tirou um lateral, tirou um homem de meio, colocou tudo atacante, praticamente três atacantes. O Rio Verde quase joga num 4-1-4 para poder ir para cima do Mineiros. O Mineiros tem que se atentar disso.
1: Placar de 1-0, vence Mecão. Olha lá, caiu, pediu falta, não houve nada não, segue lance, é posse de bola, lateral, marca o árbitro para a equipe do Mineiros Esporte Clube, e a torcida vai xingando, vai homenageando o árbitro da partida. É lateral já cobrado, João Gabriel, levanta o corpo, balança o corpo, vamos lá garotão, isso, já pediu, recebeu Lagoa, falta para cima do Lagoa, cometida pelo Gregory, falta para o Mecão, campo de defesa, não tem pressa, vem Lagoa, camisa 16, para fazer a cobrança, atacando para a esquerda do seu rádio, a equipe do Mineiros Esporte Clube na canela do Luan, se aproveita, Gregory abre, chega primeiro, lateral esquerdo, manda a bola, João Gabriel vai recuperando, se manda para o ataque, Luiz Fernando, é para o Luan, chega primeiro, zagueirão corta, tira o perigo, Felipe Codó, ela sobra com a equipe do Rio Verde no campo de defesa, João Vitor, já abre na ponta esquerda, vai carregando Rael, camisa 11, olha o perigo, Rael na grande área, para fora, escanteio,
2: vibrou muito o café, porque era uma bola muito perigosa. As mudanças do Rio Verde foi de jogar o time todinho para cima, aí Carlos André, que o Mineiros tem que ter paciência, muita paciência, porque numa dessa, Carlos André, vai sair um contra-ataque e o Mineiros pode matar a jogada, Carlos André.
1: É bola para a equipe do Rio Verde, escanteio, olha o perigo, levantamento, quem vem lá? Levantamento, corta Carrijo, mais uma subida, mais uma cabeçada providencial do Carrijo, mais um escanteio.
2: Mais um escanteio, o Carrijo subiu bem no primeiro pau, uma bola baixa, botou de novo para escanteio, o Mineiro se posiciona, e eu estou vendo o Mineiros marcar individual, é melhor assim do que por zona.
1: Levantamento, quem sabe agora, levantamento, olha o perigo, a cabeçada passa por todo mundo, sobrou pro Yuri Tanque, chega ali o Cleiton, recupera a posse de bola com a equipe do Mineiros Esporte Clube, na sequência perdeu, olha o Carlos Soares, vai carregando o Rio Verde, chega Fernandinho no carrinho, bola para fora, lateral para a equipe do Rio Verde, campo de ataque na ponta direita, já pediu, recebeu Carlos Soares, já leva para a linha de fundo, toca no adversário, toca lá no João Gabriel, é lateral.
2: Lateral pro Mineiros, João Gabriel bateu bem, o Ivan vai levantar essa bola na área, o Rio Verde pressiona dentro da área.
1: 12 minutos, olha o perigo, levantamento, 12 minutos, corta Lagoano, tira o perigo na boca do gol, volta com Messias, é pressão do Verdão, vai ser um bom contra-ataque pro Mecão, e você vai ver, olha lá, ainda Rio Verde próximo ao bico da grande área, Rael, bola batida, corta, tira o perigo, João Gabriel, ela sobra ainda pro zagueirão, que pressão, cara, na pressão a equipe do Verdão, 12, passados 12 minutos desse segundo tempo, Rio Verde 0, 1 para a equipe do Mineiros, está pressionado, vem para cima, bola para a equipe do João Vitor, já abriu para o Rael, na ponta esquerda, balança o corpo, 1-0, vence a equipe do Mineiros Esporte Clube, olha o Rael, passou pelo Cardoso, voltou, bola perigosa, bola batida, espalma o goleiro, bota para escanteio, chutaço lá do Gregory.
2: É, ele não quis nem saber não, botou a bola para escanteio, deu um muque na bola, como diz o meu grande amigo Lico, que é um goleiro, vem bola na área do Mineiros, o Rio Verde pressiona muito, eita contra-ataque que vai sair o segundo do Mecão.
1: É escanteio, quem vem lá? É bola movimentada, levantamento, grande área, corta o zagueiro, corta Lagoano, completa Cardoso, tira o perigo, ela sobra com o Fernandinho, sobra com o lateral direito, adiantou demais lá o Ivan, é lateral pro Mecão.
2: Lateral pro Mecão, Carlos André, eu fico aqui pensando, poderia ser um jogo pro Jefferson, né Carlos André? 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
1: Lateral já cobrado, Luan levanta o corpo, balança o corpo, sobra pro Cardoso, no campo de ataque, abriu pro Fernandinho, já leva pra ponta esquerda, aqui 13, 14 passados desse segundo tempo, vai pintar um gol, levantamento, corta o zagueiro, voltou, bola batida! Pra fora do gol, mas passou beliscando a trave lá do goleirão, Clériston.
2: É o que eu falei, o Mineiro, o Rio Verde fez uma linha muito ofensiva, o meio de campo sobra, e o Mineiros joga por esse lado. É o Mineiro segurar lá atrás, Carlos André, que o contra-ataque vai ser mortal pro Mineiros ainda. O Mineiros vai fazer o segundo.
1: O tempo vai passando, galera. 7 da noite, 20 minutos no reloginho da Pioneira. Campeonato Goiano da divisão de acesso aqui no Modá. Veloso do Carmo, em Rio Verde. Segundo tempo, 15. Passados 15 minutos de batalha. Segundo tempo aqui na Pioneira de Eldorado. Rio Verde 0, Mecão 1. Placar, placar de 1 a 0. Vem, vem, vem. Bola boa. Lucas Amarante abre, passa por todo mundo. É tiro de meta.
2: Tiro de meta, uma bola levantada na área sem expressão alguma de ataque. O goleiro Gatti olhou e o Mineiros vem pro seu tiro de meta. 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
1: 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Passados 15, galera, agora 16 minutos deste segundo tempo. Mecão tem 1-0 para a equipe do Rio Verde. 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Passados, galera, 16 minutos cravados de batalha. Segundo tempo no Campeonato Goiano, 16 e 20 da divisão de acesso. Olha a equipe do Rio Verde, já abre na ponta esquerda. Boa mexida do técnico Ito Roque, mas o Mecão vai se segurando do Mecão. Olha o perigo, levantamento alagoano, bota para escanteio para a equipe do Rio Verde. Agora 16 e 30,
2: escanteio. Mineiros chegou, essa bola foi alçada dentro da grande área, o zagueiro do Mineiros chegou botando ela pra fora, o alagoano. Vem bola na área do Mineiros, o Rio Verde pressiona muito,
1: vem pegar pra fazer a cobrança. Olha só, mais um escanteio, perna direita, levantamento, a cabeçada lá do jogador João Vitor, tiro de meta pro Mineiros Esporte Clube. 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Alô Dani, olha o Mecão, se manda pro ataque, levantamento, já perdeu, recupera a posse de bola, campo de defesa, João Gabriel, balança o corpo, toca curto, atacante Luan, passou pelo primeiro, passou pelo segundo, olha o Fernandinho, quem sabe agora Cardoso, vamos lá Cardoso, isso, Fernandinho bateu pra fora! Esta aí subiu demais, é pra fora, é tiro de meta, já cobrado pelo goleirão Clériston. 18, passados 18 minutos desse segundo tempo, o Mecão tá bonito na frente do marcador. Mineiros 1-0 para a equipe do Rio Verde, para a Prefeitura de Mineiros, uma cidade cada vez melhor. Prefeitão Aliomar Rezende, um abraço a todos aí, os funcionários públicos, a todo mundo acompanhando a Pioneira Eldorado. Você tá na fazenda, tá na chácara, tá no sítio, olha lá, é Lucas Amarante, já abre na ponta esquerda, vai sobrando pro goleirão do Mecão, pega firme, Heitor Gatti, cai no chão, cai no gramado, não dá rebote aí, Cratel.
2: É, não dá rebote, Carlos André, o que dá a aparecer aqui do gramado é que o Rio Verde assistiu várias vezes o jogo do Mineiros contra o Bom Jesus, onde o Mineiros tomava essas bolas por dentro, lembra lá em Bom Jesus? Só que o treinador, o Alan Jorge, corrigiu isso aí. O Rio Verde deve ter visto esses lances, mas hoje aqui até agora não surtiu efeito Mineiros. 1-0 aqui no majestoso Velozão.
1: Placar de 1-0, 7:24. O reloginho da Eldorado não para, vá marcando. 19:24 lançado, Luan, tira o zagueiro. Aqui, 19. Passados 19 no segundo tempo, Mecão 1, Rio Verde 0. Vem Fernandinho, Lagoa, campo de ataque, vai recuar para o campo de defesa. Luiz Fernando, zagueirão, com a perna esquerda, abre na ponta direita ainda, no campo de defesa, é pro Alagoano, vai carregando as nossas esperanças, manda pro ataque, Cardoso pediu, Luan vai pintar um golaço, bola batida, travada, escorregou. Oh, que pena, Claquetel.
2: Ele escorregou, é o que o Mineiro está procurando, posse de bola, infiltração por dentro do sistema defensivo do Rio Verde, que tem um buraco, 4, 5 jogadores na frente, quando o Mineiros desce e... com perigo. 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
1: Ivan, lateral direito lançado, pediu, recebeu, Messias, é Marinho, Marinho, camisa 8, pediu, recebeu, vai recuando bola, Felipe Codó, ainda na ponta esquerda, manda pro ataque, Lucas Alarante, Felipe pediu, recebeu, João Vitor, abre na ponta direita, bola boa, Marinho, boa bola pro Ivan, já abre na ponta direita, Iago, esse é Iago, camisa 19, levanta a cabeça, olha o Rio Verde, vem pra cima envolvendo Gregory, abre na ponta esquerda, adiantou demais, evita a saída, lá o jogador PH tira o perigo, a bola vai sobrando mais uma vez com a equipe do Rio Verde, desce perigosamente na ponta esquerda, Iago, olha o perigo, corta, tira o zagueiro, completa, completa lá o nosso querido Alagoano.
2: É, o Rio Verde vai mudar, vai sair o número 20, Gregory. Vai sair o número 20, Gregory, para a entrada do número 21, José Rogério. 21 tá aqui, José Rogério, no lugar do 20, Gregory.
1: Tá certo, José Rogério, camisa número 21, Rogério. Vai entrar na equipe do Rio Verde, que vem pro ataque, saiu, portanto, Gregory, Gregory, camisa 20, entra Rogério, portanto, Rogério com a número 21 na equipe do Rio Verde, galera. O tempo vai passando, agora são 19 horas 28 minutos, 7h28, daqui a pouquinho vamos gerar o tempo desse segundo tempo. O Mecão tá bonito, vence pelo placar de 1-0, 1-0 pro Mineiros. Felipe Codó já abre na ponta esquerda, vai bater daí, garantiu Lucas, vai carregando, perdeu. Olha o Cardozinho, recupera a posse de bola, se manda pro ataque, toca, toca, garotão, vai pintar um golaço, levantamento, quem sabe agora para pintar o segundo, bola na grande área, levantamento, pega o goleiro, oh, Carrijinho!
2: A jogada foi maravilhosa, e o Carrijo perdeu o fôlego, que está correndo muito, mas por muito pouco o Mineiros não faz, Carlos André. O Mineiros está buscando esse contra-ataque, logo, logo vai sair Escritório Contec.
1: Olha o Rael, levantamento, quem sabe agora, corta, corta, corta, João Gabriel, tira o perigo, bota pra lateral, ponta direita, vem pra fazer a cobrança, pediu, já recebeu, olha o perigo, levantamento, grande área, corta, Alagoano, sobra pro Lagoa no peito, isso, pro Cardoso, já manda pro Juan, passou pelo primeiro, vai pintar um golaço, corta o zagueiro com falta.
2: Falta,
1: se passa lá pelo Felipe, hein?
2: Perdão, Carlos André, falta, ele deu um bonezinho, ia saindo para driblar o último, recebeu a falta, o puxão marcou o grande filósofo contemporâneo João Paulo Narciso, falta para o Mineiros, que já vem de posse de bola.
1: Olha o Fernandinho no bico da grande área, quem sabe agora, Luan, passou pelo primeiro, dá um come no segundo, vai pintar um golaço, travou! Travou na hora, Galau, Lucas Amarante.
2: Travou e ficou no chão, ia sair um golaço do Mineiros. Ei, Luan, que é bom demais. Vem o Mineiros de novo, Carlos André.
1: Olha o Mecão, manda pro ataque. Vamos lá, Mecão, placar de 1-0. Vem bola boa, boa bola, Lagoa. Cardoso, Luan, pediu, recebeu. Mecão joga bem. Aqui 23, 23 segundos passados desse segundo tempo. O Mineiros vence por 1-0. Olha ele aí, Café, Cardoso, na linha de fundo, corta o zagueiro, completa, tira Marinho, camisa 8, Marinho tira, Rael pediu, recebeu, vai carregando a equipe do Rio Verde ainda no campo de defesa, Marinho, camisa 8, Mecão vem pra cima, ali boa jogada, recupera posse de bola, a equipe do Rio Verde vem pro ataque.
2: Mineiros vai mexer, vez. Carlos André.
1: Quem?
2: Vai entrar aqui, se eu não me engano, é o Matheus, e o Andrezinho correu, falou pro treinador que alguém pediu pra sair, alguém, eu vou ver quem vai sair, vai entrar o Matheus, Número, deixa eu ver aqui, o Matheus é o número 23, Carlos André.
1: Olha, Yuri Tanque lançado, abre na ponta direita, Iago, linha de fundo, a bola vai sobrando, tiro de meta, não, escanteio.
2: Escanteio para o Mineiros, vem mudança também na equipe do Rio Verde, vai sair o número 2, Ivan, para a entrada do número 22, Yuri Edmundo, Ivan entra no lugar do no Rio Verde sai Ivan, entra Edmundo.
1: Aqui vai entrar o camisa 23.
2: O Mineiros vai fazer duas substituições, Carlos André. O Bosco também vem aí.
1: Matheus Goiano, camisa 23 e Bosco. Matheus Goiano é rapidinho, hein? Essa defesa do Rio Verde tá cansada, hein?
2: A defesa do Rio Verde tá cansada e eu penso que ele pode até tirar o Carrijo, que deu demonstrações de cansaço. O outro que ele pode tirar talvez seja... o Wesley.
1: Olha o Rio Verde na grande área, corta o zagueiro, voltou, tiro, perigo, na boca do gol, ela volta, Iago na grande área, corta, tiro, perigo, Cardoso, sai jogando, rouba a bola pro Mecão, vai fazer lançamento gigante, pra quem? Pra ninguém, sobra pro Lucas Amarante, campo de defesa, 19 horas 7 da noite, 32 minutos. No reloginho da pioneira, campeonato goiano da divisão de acesso, segundo tempo 25, chegamos à marca de 25, Mineiros 1, Rio Verde 0, 1 a 0, Mecão vence pelo placar de 1 a 0. Olha o Iago, bola perigosa, levantamento próximo ao bico da grande área, a equipe do Mineiros vence pelo placar de 1 a 0, duas alterações, olha o perigo, quem sabe agora, corta, Fernandinho voltou, Carrijinho completa, tira o perigo da boca do gol, Luan, vamos lá garotão, isso já abre na ponta direita, campo de defesa, Cardoso vai carregando as nossas esperanças, Fernandinho ainda no campo de defesa, larga a defesa, Luan pro ataque, toque errado, recupera a posse de bola, Marinho, contra-ataque gigante da equipe verde, Iago na ponta direita, olha o cruzamento na grande área, cruzamento, olha o perigo, passa por todo mundo, bola batida pra fora, Rogério!
2: É numa jogada errada aqui, sabe de quem? Agora eu falo, Carlos André, eu falo, tá entrando o 23 no lugar do 17 no Mineiros. O Mineiros...
1: Vai entrar o nosso querido...
2: Vai tá saindo o Cardoso, 17.
1: 17 Cardoso.
2: É, e tá saindo o número 8, Cleiton. Um acertei, Cleiton e Cardoso na equipe do Mineiros. Entrou Matheus e Bosco.
1: 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É mexida no Mecão, mexida no técnico Alan Jorge. Aqui chegamos à marca de 27.
2: 27, o Mineiros fez uma mudança boa, viu, Carlos André? Fez uma mudança boa, o Mineiros colocando sangue novo. 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
1: Opa, olha a Lagoana ali, ó. Era o Goiano na primeira dele, pediu falta, não houve nada, não. Ficou sentindo lá o camisa 23. O Matheus Goiano se segura por aí, Mecão. Evita a saída, Marinho. No campo de defesa, vai trocando figurinhas. Felipe Codó abre na ponta esquerda, Lucas Amarante. Camisa 25, perninha esquerda, pediu. Recebeu ali o capitão, João Vitor, leva bola boa, Marinho. Já cruza a divisória do gramado, já leva pra ponta direita. Eita, pediu, recebeu Yuri, camisa 22, é sangue novo para esse segundo tempo, 22, olha o perigo, aperta a equipe do Rio Verde, olha lá, Lucas Amarante, já abre na ponta esquerda, se segura por aí, Mecão, olha Yuri Tanque na grande área, pra fora Tanque!
2: São quase 30 minutos agora que você falou o nome do Yuri Tanque, ele tá sendo muito bem marcado aqui, pelo sistema de marcação, sistema defensivo do Mineiros, viu? 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
1: Placar de 1-0, vence o Mineiros Esporte Clube. Heitor Gatti manda para ataque, levantamento, a bola sobra pro goleirão Clériston, de goleiro para goleiro, sai trocando figurinha, João Vitor, larga a defesa, o capitão vem pro ataque, é pra equipe do Rio Verde, levantamento perigoso, olha o perigo, bola batida, toca no zagueiro, a pancada lá do Iago, escanteio,
2: o Rio Verde tá fazendo aquela jogadinha de salão, que é bola por dentro, muito bem feito de novo pela equipe do Rio Verde na finalização, o zagueiro chegou apontando para escanteio, vem perigo pra área do Mineiros, o Rio Verde sobe seu time,
1: escanteio, Iago, levantamento, Luan ajudando na marcação, o atacante do Mecão, tira o perigo, voltou, bola batida, vai sobrando pra escanteio, ela toca lá no garotão, largou a bola pra escanteio.
2: É, ele deu mão, ele achou mão aqui, né, ele achou uma mão na entrada da área, o grande filósofo contemporâneo João Paulo Narciso achou uma mão e vem perigo para a equipe do Mineiros. O goleiro Gatti já se prepara para montar a sua barreira aqui no Mozar Veloso do Carmo. 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
1: Aqui bola parada, deixa eu mandar abraço, todo mundo acompanhando a Pioneira Eldorado também lá no www.eldorado91fm.com.br. Nosso amigo Raico, mais uma vez, o Mai Anderson, Romildo, a mamãe, Delvani, alô, dona Delvani, quarta-feira com certeza vai estar lá, né? Lá no Odilon Flores. Quarta-feira tem Mineiros e Bom Jesus. Olha a falta, bola direto pra fora. Pra fora, Lucas.
2: É, pra fora, mal cobrada. O goleiro Gatti foi nela apenas pra poder acompanhar ela sair. 1-0 para o Mineiros aqui no Mozar Veloso do Carmo, para Café Souza, Escritório Contec e também Rocha Fatias e Delivery.
1: É, tiro de meta pro Mecão, daqui a pouquinho vamos girar o tempo desse segundo tempo, pra mim foi falta pra cima do Fernandinho, ele não marcou nada, não segue o lance, aqui 7 da noite, 38 minutos no reloginho da Pioneira. Campeonato Goiano da divisão de acesso, segundo tempo, chegamos à marca de 30, isso mesmo, meia hora de jogo, segundo tempo, Mineiros 1, Rio Verde 0. Placar de 1-0, olha o Rio Verde, não desiste, levantamento, toca, voltou, quem sabe agora mais uma, Rogério, espirrou o taco do Rogério, não espirra não, ali o do nosso querido Carriginho, a bola vai sobrando em lateral para a equipe do Mecão, campo de defesa e Craquetel.
2: É, campo de defesa, o Mineiros pressionou demais lá, olha o Carlos André, tá saindo o número 9 no Mineiro Esporte Clube, que é o grande Luan. Para a entrada do número 26, eu estou procurando o número 26 do Mineiro Esporte.
1: É o Feijão? Aqui.
2: Hã?
1: Feijão?
2: É, ele mesmo. Olha, o Mineiros fez outra troca muito boa. Eu faria diferente, eu colocaria, sabe quem? Eu colocaria o Jefferson, porque a zaga do Rio Verde está pedindo para tomar outro gol.
1: Camisa 26, Feijão, vem pra jogo, vem pra campo, atacante sai, Luan Costa, camisa, número 9 sai, deixa o gramado, entra, Feijão, camisa, número 26 da equipe do técnico Alan Jorge, que vence pelo placar de 1-0, lateral cobrado, vem Mecão, aqui 32, o tempo passa rápido, ainda bem, 32, recupera Lagoa, opa! Pegaram, Lagoa. Vai levar cartão amarelo lá o nosso querido Iago.
2: Cartão amarelo pro Iago, pegou de vez o Lagoa no meio de campo, viu? Até que enfim, aleluia, Luiz Carlos Nico. O seu João Paulo Narciso deu um cartão para a equipe do Sport Clube Rio Verde. E a falta foi muito bem marcada. Eu brinco assim, mas a falta foi muito bem marcada aqui no Mozar Veloso do Carmo. 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Um abraço também pro meu amigo Elinho.
1: Espaço para o meu grande abraço, obrigado a todos aí pelo carinho, pela grande audiência. Lagoa, já feita a cobrança de falta para o Mecão, abre, balança o corpo, olha o Fernandinho, já engana a marcação do primeiro, passou, tocou errado, recupera, toca errado de novo, a bola vai sobrando lá para o Feijão, deu sorte não, recupera a posse de bola, Rogério, o camisa, número 21, balança o corpo, aqui, passados galera, 33, passa por todo mundo, é tiro de retorno lateral para a equipe do Mineiros Esporte Clube, marca o árbitro da partida às 19 horas e 39 minutos no reloginho da Pioneira Eldorado. Aqui 33 minutos e 30 segundos, segundo tempo, Campeonato Goiano da divisão de acesso no estádio Mozar Veloso do Carmo, Mineiros 1, Rio Verde 0. placar de 1-0, vence Mecão. Olha o Rio Verde, desce perigosamente, levantamento, pega, largou, pega o goleiro Gatti.
2: É, o Gatti pegou, já saiu rapidinho com o Fernandinho pela direita. O Rio Verde colocou muitos jogadores de ataque, né? Mas esqueceu de colocar jogadores no meio. O Mineiro está se aproveitando disso. Eu tô aqui pertinho, Carlos André. O Fernandinho cansou, viu? Tá na hora cansou, de fazer, né, uma troca, talvez, pelo Daniel, que o Fernandinho cansou.
1: É, cansou ali o camisa número 10, Fernandinho. Você tá acompanhando aí, torcedor. Obrigado pelo carinho, pela grande audiência aqui da sua pioneira 34 passados desse segundo tempo. O Mecão tá bonito na frente do marcador. 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É isso aí, torcedor. A bola vai rolando, torcedor. É boa bola boa para a equipe do Mineiros Esporte Clube, que vai vencendo pelo placar de 1-0. 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Valeu, Raico. É bola pro Mecão, adiantou Feijão, melhor pro defensivo, a bola vai sobrando com o goleirão Clériston. Posse de bola para a equipe do Rio Verde, que vai perdendo pelo placar de 1-0. 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Alô Silas, alô Saulo. Olha o Fernandinho, chega com muita raça, manda a bola pra cima. Fernandinho tá cansado, jogador do Rio Verde ficou pedindo o que? Falta, houve nada não, segue o lance.
2: Eu tô vendo aqui, o Carlos André, o Jefferson vem pro jogo, que eu acho que ele tinha que entrar no lugar do Feijão, eu acho. E vem também o número 15, o Jefferson vem pro jogo, e o Henrique, Jefferson e Henrique vem pro jogo.
1: Placar de 1-0, Mineiros. Olha o levantamento na grande área, cabeçada fraca ali do Rogério, pega firme o goleiro Gatti, não dá rebote. Chegamos à marca de 35 minutos e 40 segundos desse segundo tempo. Mais um levantamento para ninguém, vai sobrar de graça pro goleirão Clériston. Torcida marca presença, o Verdão vai perdendo, o Mecão tá na frente. E o próximo jogo é em casa, é quarta-feira. Olha o perigo, levantamento, espalma, Gatti. Rogério esqueceu a bola, perdeu. Olha o Goiano, passou pelo primeiro. É falta, marca o árbitro.
2: Marca falta em cima do Matheus e vai sair o número 7 do Mineiros. O número 7 Carrijo. É o Carrijo. Falei que o Carrijo já tava cansado. Deixa eu ver qual que é o outro que vai sair, já te informo agorinha, Carlos André. Dá pra ver, vai sair o número 10. O número 10 do Mineiros.
1: Fernandinho.
2: É o Fernandinho, acertei os dois. Posso jogar na Mega Sena, viu, Carlos André?
1: Tá certo. Pode. Olha a bomba. Que tiro, rapaz. Você escutou aí? Que pancada. É bola para a equipe do Mineiros Esporte Clube. Vem lá, o capitão. É o Bosco agora, o capitão, né? O Bosco, camisa 5, ali com a faixa vermelha na mão esquerda. Manda pro ataque, levantamento. Manda errado, mas ela volta ainda com a equipe do Mineiros Esporte no meio de campo. Capitão, Lagoa, Bosco. O capitão abre na ponta direita. Feijão pediu, recebeu, vai carregando as nossas esperanças. Matheus Goiano já abre na ponta direita pro Bosco. Vai recuando, Café pediu, recebeu, caiu. É falta, não, levanta, garotão. Olha o Rogério, recupera a posse de bola para a equipe do Rio Verde. Levantamento, Iago na ponta direita, passou pelo primeiro. Iago, levantamento, olha o Rogério, bola perigosa, toca no zagueiro, escanteio
2: para o Rio Verde, numa bola perdida lá da direita de ataque. O Rio Verde desceu rapidinho. O Sport Clube Rio Verde vem para bater. Parece que o jogador do Rio Verde tá satisfeito, né? Vem pisando em ovos pra bater o escanteio.
1: Carlos Soares já fez a cobrança. Olha o perigo, corta, tira o perigo, Feijão. Ela sobra com Jefferson, vem buscar a jogada, esqueceu bola, Jefferson chega por baixo ali, Yuri, bola pra fora, é lateral pro Mecão aí.
2: É, o treinador ficou louco com Jefferson, que tava no mano a mano, ele esqueceu a bola, lateral para Mineiros. 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
1: lançado, vamos lá garotão, isso é bola boa, vem cá Goiano, é bola boa para a equipe do Mineiros Esporte Clube. Matheus Goiano, balança o corpo pro Jefferson, pediu, recebeu, olha o Feijão, um para lá, dois para cá, ainda ele, balança o corpo, empurrado, caçada, bola sobra pro Mequel, pro Goiano, escorregou ainda para ele, na ponta direita, setores ofensivos, olha o Feijão, vai printar cruzamento, toca no zagueiro, ela vai sobrando em lateral, ponta direita, campo de ataque pro Mecão aí.
2: É, lateral, Mineiro está cozinhando o Rio Verde do lado direito, fazendo toques bem curtinhos, aproximação, e o árbitro entrou em contagem ali para dar reversão. 1-0 para o Mineiros, Casa dos Colchões.
1: Já feita a cobrança, ele deu a reversão aí, hein?
2: É, a bola, quando é do Mineiros, antes do jogador ir pra bola, ele já começa a contar. Por isso que a revolta do treinador do Mineiros com o João Paulo Narciso.
1: É, rapaz, olha só, nosso querido João Paulo Cunha. Acorda, João Paulo. Aqui, 19h45. 19h45 no reloginho da Pioneira Eldorado. Desde 1979 com você. Segundo tempo, campeonato goiano da divisão de acesso no Mozar. No Mozar Veloso do Carmo, segundo tempo, 40 minutos. Rio Verde 0, Mecão 1. Abre na ponta direita, vem a equipe verde, bola pro Iago, balança o corpo, recupera a posse de bola ainda, tentava ali a equipe do Mineiros, recupera, ali João Vitor já abre na ponta esquerda, olha o cruzamento, se segura por aí Mecão, levantamento, corta o zagueiro, ajuda ali Café, tira o perigo na boca do gol, ela ainda sobra com a equipe do Rio Verde, é na pressão, Lucas Amarante, camisa 25, é habilidoso com a perna esquerda, com a perna direita, abre na ponta esquerda, olha o cruzamento, Iago, abre aqui na intermediária no campo de ataque, Marinho, camisa 8, abriu, olha o cruzamento, quem sabe agora vai passando por todo mundo, não passa pelo jogador goiano, completa, tira o perigo, Matheus Goiano, mas ela volta, olha o perigo, levantamento, grande área, corta Lagoano. Ela sobra com o Mecão, Jefferson passou pelo primeiro, já cruza a divisória do gramado, vamos lá Jefferson, isso, na ponta direita, pro Goiano, contra golpe gigante, pode matar o jogo, Jefferson na grande área, bola batida, pra fora do gol!
2: Pra fora do gol, a bola jogada, o Jefferson pegou na defesa, saiu com o Matheus pro ataque, fez a ultrapassagem, o Mineiros já volta pra marcar. O treinador está desesperado, desesperado com a equipe do Mineiros para poder voltar na marcação, Carlos André. 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
1: 19h48, 7h48 no reloginho da Pioneira. O tempo não para, torcedor. Jogão de bola, jogão eletrizante. Aqui, bola pro segundo tempo. Olha o perigo, olha o Rio Verde. Depois desse cruzamento, toca no zagueirão, completa, tira João Gabriel, escanteio.
2: Pressiona demais o Sport Clube Rio Verde pelo um lado, pelo outro. Escanteio, o Mineiro se segura de todas as maneiras. Tá terminando o jogo. Agora é de dar um pouquinho de fôlego a mais, Carlos André.
1: Yuri, camisa número 22, vem para fazer a cobrança de escanteio. Camisa 22, Yuri, 41 e 40, goleirão do Mecão tá sentindo.
2: É Heitor
1: Gatti, cãibra, tá sentindo. E o nosso querido João Gabriel vai gesticulando ali, vai pedindo o departamento médico. Agora sim, o departamento médico do Mineiros Esporte Clube no gramado aqui no Velozão.
2: É, o sistema de... O trabalho do massagista, ele não prestou atenção, tinha que ter entrado. Aí o goleiro recuperou, o goleiro amarrou um pouquinho, vem bola na área, Carlos André do Mineiros.
1: Olha lá, Yuri vem para fazer a batida de perna esquerda, olha o perigo, corta o zagueiro, voltou na grande área, tiro de meta. Tiro de meta para a equipe do Mineiros Esporte Clube, 42 e 30,
2: vem o goleiro Gatti para bater o tiro de meta, Carlos André. O banco do Mineiros já doidinho para terminar o jogo, tô aqui esperando para ver o quanto ele vai dar. Primeiro tempo ele deu 3, e agora? O que será que o João Paulo Narciso vai fazer, hein?
1: Olha lá, a bola vai passando por todo mundo, Jefferson vai pegar ela, hein? Pega, evita a saída ali, o camisa 27, Jefferson, balança o corpo. Vamos lá, Jefferson, ainda ele, caiu, pediu falta, vai ganhando lateral, opa! Lateral ali, ganha a equipe do Rio Verde.
2: É, o sistema, o jogador do Rio Verde chegou apelando com o jogador do Mineiros, o árbitro foi lá, bom para o Mineiros, o Clériston deu uma dura nele. xingou ele de tudo quanto é nome aqui no estádio agora.
1: 44 deste segundo tempo. Rio Verde 0, Mecão. Bonito na frente do marcador, tem um. Alô, torcida do Mecão. Olha aí, quarta-feira é lá, hein? Lá no Ninho da Águia. Quarta-feira é no estádio Odilon Flores contra a equipe do Bom Jesus. Se segura por aí, Mecão. 44. Vem bola pro João Vitor. Já abre na ponta direita. Pediu, recebeu. Boa bola boa pro Iago. Já leva pra linha de fundo, balança o corpo. Tem a marcação do Jefferson. Todo na pressão. Olha o João Vitor, capitão. Abre da ponta esquerda. Olha o Verdão na grande área. Corta o zagueiro, completa. Tira Bosco. Ela sombra ainda com o Mineiros Esporte Clube. É pro Goiano. Vamos lá, Matheus. Isso, Matheus Goiano. Já cruza a divisória do gramado. Quem sabe agora pra pintar o segundo. Levantamento na grande área. Corta o zagueiro. Tira o perigo na boca do gol. Sai jogando o Rael para a equipe do Rio Verde. 44 e 30. Ali o auxiliar número 2 já olha ali para o seu cronômetro. O Rio Verde vem para cima. Yuri, camisa número 22. Se segura por aí, Mecão. 44 e 40. É segundo tempo, é campeonato goiano. Na pioneira, na divisão de acesso. Olha lá, levantamento. Quem sabe agora, cabeçada. Gol Rio Verde. Rogério, camisa 21, empata o jogo, Craquetel. Rogério,
2: olha, uma bola boba, desviou, e o Rogério pequenininho capciou, não deu pro Gatti, e o Rio Verde empata e vem pra cima. Ele deu 6 minutos de acréscimo. Que pena, Carlos André, que pena que o Mineiros teve um contra-ataque onde o Matheus poderia ter segurado a bola. O Matheus perdeu e no contra-ataque o Rio Verde empatou. Mas o resultado até agora não é ruim, não. O Mineiros está empatando com o Rio Verde, jogando bem, e o tempo está acabando. No mínimo, o Mineiros tem que segurar esse placar, Carlos André.
1: Placar de 1 a 1, empata o jogo. 46. Ele deu 6 minutos. É isso mesmo, 6 minutos de acréscimo. Assinala ali o árbitro, o senhor João Paulo Cunha. 6 minutos, vamos até 51. Bola para fora ali, o Henrique Marcos manda bola para fora. É lateral. Campo de defesa já cobrado pela equipe do Rio Verde. Se assanha, empata diante da sua fanática torcida. Vem para cima, olha o Rogério. Ó, autor do gol lá, ó, pediu, recebeu. É falta! É falta para cima do Rogério.
2: É falta para o Rio Verde. O fantasma de bola aérea no Mineiros voltou agora aos 45 minutos. O fantasma da bola aérea voltou de novo, viu, Carlos André? Um gol bobo que o Mineiros tomou de cabeça, mas o Mineiros tem que segurar. Rio Verde vem para cima, 1 a 1 aqui no majestoso Mozar Veloso do Carmo.
1: Olha o Rael, camisa 11, vem para fazer a batida. Perna esquerda, levantamento, grande área, corta o zagueiro, corta Feijão. Tira o perigo, ela sobra ainda com o Rogério, pediu, recebeu a carga, é falta. Ele deu 6, temos o quê? 47, vamos até 50. É falta pro Mineiros Esporte Clube. Campo de defesa. A torcida vai gritando, vão virar. A torcida continua gritando, mas eu sou mais Mecão. É posse de bola e cartão amarelo aí pro goleiro.
2: Cartão amarelo pro Gatti, que tá segurando, né? O Rio Verde empatou, ele tá certo. Vem pra bola o goleiro Gatti. 1 a 1 aqui, terminando o jogo, Carlos André.
1: Placar de 1 a 1, empata o jogo. Rogério no finalzinho, recupera a posse de bola, a equipe do Mineiros Esporte Clube, setores ofensivos, campo de ataque, recebeu, capitão Bosco, olha o Goiano, já passa pelo primeiro, dá um come no segundo, adiantou demais erradamente, recebe a carga, recupera a posse de bola, Bosco larga a defesa, vem para ataque. 48, ele deu 6, vamos até 51, olha o Lagoa, mata bonito, perdeu, Dá nele, recupera a posse de bola. Iago, campo de defesa, manda pro ataque. A bola vai sobrando ali, campo de ataque, desce perigosamente. Chega, Café. Recupera a posse de bola, o Café. Na sequência, sai com bola e tudo. É lateral, campo de ataque, posse de bola para a equipe do Verdão. Vai empatando o placar de 1-1. É lateral, Rael. Vem buscar a jogada. A equipe do Rio Verde vai empatando. O Mecão empata. Placar de 1-1, finalzinho, 48. 48, torcedor mequista. Olha o Yuri, levantamento na grande área, passa por todo mundo, corta o zagueiro. Ela volta ainda com a equipe do Rio Verde. Rogério pediu, abre na ponta esquerda. Olha o Lucas, vai recuando. Capitão João Vitor, camisa número 5, abre na ponta direita. Que pressão, 49, olha o Rio Verde, levantamento, passa por todo mundo, não passa pelo Yuri, completa Bosco, tira o perigo na boca do gol, ela sobra com o Mineiros Esporte Clube, manda a bola para fora, Henrique, é lateral, lateral para a equipe do Rio Verde, 49, 2 minutos faltando, 2 minutos para terminar o jogo, duas bolas em campo. 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Deca Lanches e Jampi Joia, olha o levantamento, espalma, voltou, bola batida, espalma, Gatti, defesaça.
2: Salvou o Gatti duas vezes, a defesa do Mineiros entrou em pavoroso depois do primeiro gol, Carlos André. E o Gatti foi preciso entrar em ação por duas vezes, né?

0: Mineiros Esporte Clube no finalzinho. Chega ali primeiro Mariano, recupera a posse de bola para a equipe do Rio Verde, desce perigosamente no campo de defesa, olha o perigo, leva a marcação do primeiro de vencida, já abre na ponta direita, falta 20 segundos, falta 20 segundos, olha o perigo, ela volta na grande área, viva, corta o zagueiro, tira o perigo da boca do gol. O que, que ele marcou aí?
1: Impedimento do ataque do Rio Verde. Olha, o Mineiros passou o perigo de novo, Carlos André. Estava impedido. Termina o jogo, Carlos André.
0: Termina o jogo. Mineiros 1, Rio Verde também. O Mecão vencia. Rogério marcou gol de empate. Craquetel.
1: É, Carlos André, que pena, né? Que pena. Mas foi um jogão digno de dois times muito bons. O Rio Verde, um time espetacular. O Rio Verde é um time espetacular. E o Mineiros tentando surgir no campeonato, né? O Mineiros faz um empate aqui contra o Rio Verde, muitíssimo bom. Haja visto, Carlos André, que o Mineiros ganhou do Bom Jesus, lá em Bom Jesus, e tomou um gol aqui quase aos 50 minutos do Rio Verde. O Rio Verde que não fez uma boa partida contra o Trindade, o Rio Verde que não fez uma boa partida contra o Mineiros, pegou um time aguerrido, um time que falhou demais só nesse minutinho agora que o Mineiros falhou muito. Os últimos 4 minutos do Mineiros foi muito ruins, voltou a ser o Mineiros que toma bola, gol de bola aérea, que toma gol de um jogador menor do que eu, porque o Rogério é muito pequenininho. E o Mineiros tem que se precaver disso. Olha, mas eu queria falar que o resultado foi muito bom. O Mineiros joga no próximo jogo na cidade de Mineiros contra a equipe do Bom Jesus. E é jogo, torcedor mineirense, é jogo para 3.500 pessoas no Odilon Flores. Você não pode deixar de ir. A campanha começa agora. O Mineiros precisa dos 3 pontos contra o Bom Jesus. E a campanha começa agora. Lotar o Odilon Flores, 3.500 pessoas, e eu tenho certeza que vai empurrar o Mineiros. Hoje aqui, o torcedor apareceu, torcedor fanático, um estádio maravilhoso, um time muito bom, só que ele pegou o Mineiros, aguerrido, forte, muito bem estruturado taticamente, que por muito pouco não ganhou esse jogo. Mas você, torcedor, está convocado por todos nós da 91,9. 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A gente tem que terminar rápido aqui, porque a gente ainda tem que ir para Mineiros, Carlos André. 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

0: 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Quando chegar, nós vamos passar aí, viu, Pierre? Pode esperar aí, mas o Carlos André. 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Olha, Lico, falei muito. Um abraço para você. Um abraço para todo mundo. Quem está nos ouvindo, olha, distribuidora de bebida, né? Do nosso amigo Raico, o rei do combo. Um abraço para você, Raico. Muito obrigado pela audiência sempre com a gente aqui. E logo, logo vai estar de parceria com a gente. Você é maravilhoso. Camarada é um amigo meu de longas datas, né? Raico é de primeira linha. Muito obrigado, viu, Raico? Além de ser mequista, além de ser um grande empresário lá na distribuidora Vitória, viu? Muito obrigado, meu querido Raico, né? E que você possa ter também um final de semana bem tranquilo. Olha, Lico, na segunda, na terça-feira, nós comentamos mais sobre o Mineiros, jogador por jogador, posicionamento, o gol que tomamos, o gol que fizemos, os gols que nós perdemos e a maravilhosa partida que o Mineiros fez. E convoco aqui, antes de voltar para você, Lico. Nós da 91,9 começamos agora a campanha. Mineiros, 3.500 pessoas no Odilon Flores no próximo jogo contra o Bom Jesus. Vamos lotar o Odilon Flores. Vamos lotar o Odilon Flores, porque o Mineiros necessita desses 3 pontos contra o Bom Jesus para começar a pensar em outras coisas no campeonato. Hoje aqui faltou um coicinho de pulga. Um coicinho de pulga para o Mineiros vencer o Rio Verde. Estou feliz. Estou voltando para Mineiros com o coração cheio de alegria, de carisma. Falando assim, porque os jogadores do Mineiros foram guerreiros, foram, honraram a camisa do Mineiros, lutaram até o fim. Tomar o gol, tá bom, todo mundo acha ruim, mas o que vale é você honrar o manto sagrado do melhor time do mundo, da melhor cidade do mundo, que tem o hino mais bonito do mundo, que é o Mineiros Esporte Clube. Nós torcemos para o Mineiros e depois vem os outros. Primeiro o Mecão e depois vem os outros. Salve, Lico, um abraço para você, um abraço para todos aqueles que acreditaram na nossa equipe, você, o Carlos André, Semi, Gilmar e a nossa diretora Cleia, Flavinha, os nossos sócios, muito, muito, mas muito obrigado por acreditar no trabalho da 91,9 na área esportiva. Estamos bem, estamos caminhando, iremos melhorar para que qualquer dia desse a nossa nota seja uma nota espetacular, juntamente com todos os integrantes da 91,9 e com todos aqueles nossos anunciantes que gostam e confiam no trabalho. Muito obrigado a todos, um ótimo sábado e que Deus possa nos dar um retorno agraciado a nós, aos torcedores que vieram e ao Mineiro Esporte Clube, meu querido Luiz Carlos Lico.
1: Olha, esse aí foi craquetel, comentando aí nas reportagens também, lá foi Carlos André que narrou aí Mineiros 1, Rio Verde também, o Cardoso abriu o placar e depois o Rogério empatando o jogo aí pra equipe do Rio Verde. O Mineiros agora chega a 10 pontos, né? Aí eu queria, assim, falar pro Craquetel também, o Carlos André, que Deus abençoe a viagem deles de volta, que Deus abençoe hoje, eles hoje sempre. Pois é, voltando aqui a falar do nosso querido Mecão. O Mecão, então, empatou o jogo, tava ganhando no finalzinho ali, já praticamente nos acréscimos ali, o Mineiros tomando aquele gol de empate ali. Um empate amargo ali, um gosto muito amargo aí pro nosso querido Mecão. Olha só, lembrando que divisão de acesso é os outros jogos, né? O Trindade já encerrado em Trindade 0, Goiânia 0. E o Morrinhos empatou em casa com a equipe do Goianês. É isso mesmo. Então agora vou anunciar aqui os ganhadores dos nossos prêmios aqui dessa tarde de hoje, jogo do MEC diante aí da equipe do Rio Verde. Olha, quem ganhou a pizza, oferecimento lá de Rocha Fatias, pizzaria e delivery, foi Marlene Carrijo Freitas. O telefone é 649-9957, o final é 23. Olha, quem ganhou um saco de cimento, oferecimento lá do Atacadão da Areia, foi Jaime Pereira Rezende. O final do telefone, o telefone é 649-9943, final 64. Isso mesmo, oferecimento lá do Atacadão da Areia. Olha, quem ganhou aí um kit Café Souza, oferecimento lá do Café Souza, foi Maria de Fátima Rocha de Oliveira. O telefone dela é 649-9676, final 57. Olha quem ganhou aí o copo do MEC, oferecimento lá do Cleiton Águia, foi Manuel Rodrigues. O telefone dele é 649-9968, o final é 67. Só agradecendo aí o Cleiton Águia por esse estar aqui sempre com a gente, né? 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Olha, pode pegar na terça-feira. A Flávia vai atender vocês aqui na recepção, tá o Gustavo, né? Essa galera toda aqui te atendendo aí para poder entregar os seus prêmios e também as respectivas autorizações para você estar retirando os seus prêmios aí que vocês ganharam, tá bom? Um abraço aí para você que ganhou, parabéns pelo que ganhou, e quem não ganhou também, continua aí, que um dia a sorte bate na sua porta. É, esse aí foi a transmissão show, lá direto da cidade de Rio Verde, lá tava Craquetel, Carlos André, e eu aqui, na retaguarda, aqui no plantão esportivo. Olha, queria agradecer vocês aí pelas participações, pela audiência, e que Deus... assim, te dei uma noite abençoada, essa noite de sábado, né? Agora 20 horas e 16 minutos, 20 horas e 16, ficamos por aqui, né? Então a gente volta aí no Resenha Esportiva para contar tudo aí para você desse grande jogo aí do Mecão. Mecão 1, Rio Verde 1. Olha o Rio Verde empatando o jogo aí, rapaz, esse empate para eles lá, eles sentiram na pele, mas é isso aí, né? Futebol é jogado dentro de campo. Então um abraço, até na terça-feira, às 11h15, com Resenha Esportiva. Boa noite e até na terça.
2: 20 horas e 16 minutos.
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2: 20 horas e 20 minutos.
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3: 20 horas e 36 minutos.

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0: 20 horas e 43 minutos.

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0: 20:57.
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